poderia resgatar o homem perdido. Só aquele que é o autor da vida, o Senhor Jesus. O próprio Jesus nos diz: eu vim para que tenhais vida e vida em abundância. A palavra do Senhor que lemos fala sobre aquele que leva a preciosa semente. E é importante entendermos o que representa a semente. Essa palavra aqui, ela profetiza acerca do sacrifício perfeito, maravilhoso, precioso do Senhor Jesus. A semente traz consigo um segredo. Se você olhar para uma semente, você não vai ver beleza nenhuma, mas dentro dela está a vida. Acerca do Senhor Jesus, dizendo que nenhuma beleza havia nele para que nós o desejássemos. Ele seria sem aparência, sem formosura, como raiz de uma terra seca. E Jesus, no seu ministério, muitas vezes se misturava no meio da multidão, no meio dos pescadores, e ninguém o identificava, porque não havia nele aparência humana. Mas nele estava a vida eterna. A semente, para que a vida que está intrínseca nela, está no seu interior, se manifeste, é necessário que ela morra, que ela seja lançada na terra. Você, quando lança a semente na terra e a semente morre, a vida então se exterioriza. E foi isso que Jesus veio trazer para nós na sua morte e ressurreição. Quando ele se entrega por nós, vai à cruz do Calvário e é sepultado, mas ao terceiro dia ele ressuscita. A vida que estava nele se manifesta. João, o evangelista João, no capítulo 1, diz: nele estava a vida, e a vida era a luz dos homens. Meus irmãos, que coisa extraordinária. Por isso que essa semente é preciosa. Por que preciosa? Porque não há nada mais precioso aos olhos do Pai do que a morte e ressurreição de Jesus. Essa semente de salvação que é lançada no coração do homem. E observe o texto da palavra, quando diz assim: andando e chorando. E aqui aponta para o ministério terreno do Senhor Jesus, quando ele se entregou completamente, por amor a cada um de nós, não teve descanso. As aves dos céus, disse o próprio Jesus, têm os seus ninhos, as raposas têm os seus covis, mas o Filho do Homem não tinha onde reclinar a cabeça. E Jesus andou de aldeia em aldeia, de cidade em cidade, em busca dos necessitados, daqueles que estavam mortos espiritualmente, para que eles pudessem receber o reino dos céus, receber a vida. E esse aspecto aqui, andando e chorando, fala não só do seu sofrimento, mas do amor que ele tem por cada um de nós. Nos lembramos quando ele então vai à casa de Lázaro. A Bíblia diz que Jesus amava Lázaro. E quando ele se depara com Lázaro morto, Jesus chora. O choro dele era o choro de amor, o choro de compaixão, o choro de vida, o choro de salvação. E o Senhor Jesus também, hoje, ele ama o necessitado, ele ama o pecador e ele deseja salvar. Há muitas pessoas que estão sozinhas, com o sentimento que estão abandonadas, esquecidas, mas lembre-se nessa hora, Jesus, o autor da vida,

e morreu por amor a você. Ele ressuscitou, ele está vivo, ele reina e ele quer te salvar. E a palavra do Senhor diz, o próprio Jesus dizendo, aquele que crê em mim, ainda que esteja morto, viverá. A vida está na morte e ressurreição do Senhor Jesus. A vida está em abrirmos os nossos corações e deixar Cristo entrar, para que a vida eterna se manifeste no nosso interior. E a palavra do Senhor nos diz, observe, andando e chorando, mas ele voltará, sem dúvida, com alegria. A alegria do lavrador, a alegria daquele que semeia, é colher, é com a cega. E o mesmo Jesus que veio trazer a salvação, na sua morte e ressurreição, sem dúvida, ele voltará. Ele voltará para fazer essa colheita. Ele voltará para buscar aqueles que o aceitaram como Salvador, que creram no seu sacrifício, que aceitaram no Evangelho eterno. E voltará com alegria. O profeta dizia, o trabalho da sua alma ele verá e ficará satisfeito. Em breve Jesus voltará. E os corações que receberam essa semente de salvação, que creram nele, os seus filhos, porque a palavra do Senhor nos diz que todos os que o receberam, deu-lhes o direito de serem feitos filhos, filhos de Deus. Aos que creem no seu nome, e se você crê no nome de Jesus, no sacrifício de Jesus, você também sairá da condição de criatura para filho. E você receberá e está recebendo agora, pela fé, a vida que só Jesus tem para te dar. Encerrando essa palavra, observe que a Bíblia diz com alegria, trazendo consigo seus molhos. Como dissemos, os molhos falam do resultado, da colheita. E a Bíblia diz que quando Cristo voltar para buscar a sua igreja, os anjos de Deus arrebanharão os escolhidos dos quatro cantos da terra. E naquele grande e maravilhoso dia, o desejo de Jesus é que você esteja nesses molhos. Mas para isso, é necessário crer, recebê-lo, aceitá-lo como Salvador, abrir o seu coração e deixar Cristo entrar, crendo no poder da morte e ressurreição do Senhor Jesus e servindo a Ele de todo o coração. Naquele grande dia, o coração que recebeu a semente, o coração que essa vida brotou e que ao longo desta vida aqui gerou muitos frutos para o reino de Deus, é esse coração que será arrebatado. Esta é a palavra que o Senhor tem para os nossos corações. Lembre-se, hoje, esta semente lançada é o seu coração. Se entregue a Jesus. Deixe Ele fazer uma obra na sua vida. Receba a vida que vem dEle. Ele é a própria vida. E a vida abundante. E que esta semente no seu coração, na sua casa, possa brotar, crescer e frutificar. E que em Cristo Jesus você seja verdadeiramente feliz. Que Deus possa abençoar a todos. E que nesta hora, esta semente lançada, essa palavra de vida, entre na sua casa, no seu coração, para transformar a sua vida. E que em Cristo Jesus você seja mais do que vencedor. Que Deus possa continuar nos abençoando. E nós desejamos a todos a paz do Senhor Jesus. Amém.

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1: Teve início o período de inscrições no curso de guia de turismo oferecido pelo programa Guia Minas, qualificando o turismo. Alunos do ensino médio, jovens, adultos e idosos que concluíram essa etapa de ensino têm até o final deste mês para realizar a inscrição via sistema único de cadastro e encaminhamento para matrícula. Com 2.500 vagas, a iniciativa será oferecida em 63 escolas distribuídas em 61 municípios, ampliando o acesso à educação profissional e promovendo experiências turísticas seguras, educativas e culturais valorizadas. Minas Gerais consolidou-se como o segundo destino de viagens mais procurado do Brasil. A garantia de formação técnica adequada é uma ferramenta potente para fortalecer e ampliar o protagonismo do estado no setor turístico. Com carga horária total de 800 horas, o curso técnico é estruturado em dois módulos complementares. No primeiro, com 400 horas, os alunos obtêm certificação intermediária como operador de turismo, desenvolvimento, competências relacionadas ao planejamento e organização de roteiros, comercialização de serviços turísticos, gestão de reservas, organização de eventos, além de noções de segurança e primeiros socorros. Já no segundo módulo, a formação é aprofundada e resulta na diplomação como técnico em guia de turismo, com foco na condução de grupos, na logística em tempo real, na leitura de mapas, no uso de equipamentos e na interpretação do patrimônio cultural e ambiental.
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1: Você já ignorou um sintoma porque ele parecia pequeno demais para ser importante? A pessoa observa, espera, dá um tempo e acredita que vai passar. E na maioria das vezes, esse comportamento não vem de descuido, mas da sensação de que aquilo não justifica a preocupação. E é fundamental deixar algo claro, desde o início. Nem todo sintoma pode esperar. Fraqueza súbita de um lado do corpo, dificuldade para falar, perda de visão, desequilíbrio intenso ou uma dor de cabeça abrupta e muito forte são sinais de alerta. Alerta e exigem atendimento imediato. Mas existe um outro cenário muito mais comum que raramente recebe a mesma atenção. Quem nunca pensou que era só um formigamento? Ah, é só uma tontura? É só um cansaço? É exatamente nesse território do só que muitos sinais importantes acabam sendo negligenciados, porque o cérebro nem sempre começa de forma dramática. Muitas vezes ele avisa aos poucos, de maneira discreta, repetitiva, quase silenciosa. Um formigamento que vai e volta, uma tontura que aparece em determinados momentos do dia, uma sensação de fraqueza difícil de explicar, um esquecimento que começa a se repetir. Isoladamente, esses sintomas podem parecer banais e muitas vezes realmente não indicam algo grave. O problema não está na existência pontual deles, mas na persistência, na repetição e principalmente na mudança de padrão ao longo do tempo.
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Sem dúvida, com alegria, trazendo consigo os seus molhos. Quando Deus criou o homem, Deus nos deu aquilo que ele tinha de mais precioso, a vida eterna. O pecado da desobediência retira do homem esta vida. A palavra do Senhor diz que todos pecaram e destituídos foram da glória de Deus. E agora, quem então poderia resgatar o homem perdido? Só aquele que é o autor da vida, o Senhor Jesus. O próprio Jesus nos diz: eu vim para que tenhais vida e vida em abundância. A palavra do Senhor que lemos fala sobre aquele que leva a preciosa semente. E é importante entendermos o que representa a semente. Essa palavra aqui, ela profetiza acerca do sacrifício perfeito, maravilhoso, precioso do Senhor Jesus. A semente traz consigo um segredo. Se você olhar para uma semente, você não vai ver beleza nenhuma, mas dentro dela está a vida. Acerca do Senhor Jesus, dizendo que nenhuma beleza havia nele para que nós o desejássemos. Ele seria sem aparência, sem formosura, como raiz de uma terra seca. E Jesus, no seu ministério, muitas vezes se misturava no meio da multidão, no meio dos pescadores, e ninguém o identificava, porque não havia nele aparência humana. Mas nele estava a vida eterna. A semente, para que a vida que está intrínseca nela, está no seu interior, se manifeste, é necessário que ela morra, que ela seja lançada na terra. Você, quando lança a semente na terra e a semente morre, a vida então se exterioriza. E foi isso que Jesus veio trazer para nós na sua morte e ressurreição. Quando ele se entrega por nós, vai à cruz do Calvário e é sepultado, mas ao terceiro dia ele ressuscita. A vida que estava nele se manifesta. João, o evangelista João, no capítulo 1, diz: nele estava a vida, e a vida era a luz dos homens. Meus irmãos, que coisa extraordinária! Por isso que essa semente é preciosa. Por que preciosa? Porque não há nada mais precioso aos olhos do Pai do que a morte e ressurreição de Jesus. Essa semente de salvação que é lançada no coração do homem. E observe o texto da palavra, quando diz assim: andando e chorando. E aqui aponta para o ministério terreno do Senhor Jesus, quando ele se entregou completamente, por amor a cada um de nós. Não teve descanso. As aves dos céus, disse o próprio Jesus, têm os seus ninhos. As raposas têm os seus covis, mas o Filho do Homem não tinha onde reclinar a cabeça. E Jesus andou de aldeia em aldeia, de cidade em cidade, em busca dos necessitados, daqueles que estavam mortos espiritualmente, para que eles pudessem receber o reino dos céus, receber a vida. E esse aspecto aqui, andando e chorando, fala não só do seu sofrimento, mas do amor que ele tem por cada um de nós. Nos lembramos quando ele então vai à casa de Lázaro. A Bíblia diz que Jesus amava Lázaro.
E quando ele se depara com Lázaro morto,

Jesus chora. O choro dele era o choro de amor, o choro de compaixão, o choro de vida, o choro de salvação. E o Senhor Jesus também, hoje, ele ama o necessitado, ele ama o pecador e ele deseja salvar. Há muitas pessoas que estão sozinhas, com o sentimento que estão abandonadas, esquecidas, mas lembre-se nessa hora, Jesus, o autor da vida, ele morreu por amor a você, ele ressuscitou, ele está vivo, ele reina e ele quer te salvar. E a palavra do Senhor diz, o próprio Jesus dizendo, aquele que crê em mim, ainda que esteja morto, viverá. A vida está na morte e ressurreição do Senhor Jesus. A vida está em abrirmos os nossos corações e deixar Cristo entrar, para que a vida eterna se manifeste no nosso interior. E a palavra do Senhor nos diz, observe, andando e chorando, mas ele voltará, sem dúvida, com alegria. A alegria do lavrador, a alegria daquele que semeia, é colher, é com a cega. E o mesmo Jesus que veio trazer a salvação, a sua morte e ressurreição, sem dúvida, ele voltará. Ele voltará para fazer essa colheita. Ele voltará para buscar aqueles que o aceitaram como Salvador, que creram no seu sacrifício, que aceitaram o Evangelho eterno. E voltará com uma alegria. O profeta dizia, o trabalho da sua alma ele verá e ficará satisfeito. Em breve Jesus voltará. E os corações que receberam essa semente de salvação, que creram nele, os seus filhos, porque a palavra do Senhor nos diz que todos os que o receberam, deu-lhes o direito de serem feitos filhos, filhos de Deus. Aos que creem no seu nome, e se você crê no nome de Jesus, no sacrifício de Jesus, você também sairá da condição de criatura para filho. E você receberá e está recebendo agora, pela fé, a vida que só Jesus tem para te dar. Encerrando essa palavra, observe que a Bíblia diz com alegria, trazendo consigo seus molhos. Como dissemos, os molhos falam do resultado, da colheita. E a Bíblia diz que quando Cristo voltar para buscar a sua igreja, os anjos de Deus arrebanharão os escolhidos nos quatro cantos da terra. E naquele grande e maravilhoso dia, o desejo de Jesus é que você esteja nesses molhos. Mas para isso, é necessário crer, recebê-lo, aceitá-lo como Salvador, abrir o seu coração e deixar Cristo entrar, crendo no poder da morte e ressurreição do Senhor Jesus e servindo a Ele de todo o coração. Naquele grande dia, o coração que recebeu a semente, o coração que essa vida brotou e que ao longo desta vida aqui gerou muitos frutos para o reino de Deus, é esse coração que será arrebatado. Esta é a palavra que o Senhor tem para os nossos corações. Lembre-se, hoje, esta semente lançada é o seu coração. Se entregue a Jesus. Deixe Ele fazer uma obra na sua vida. Receba a vida que vem dEle. Ele é a própria vida. E a vida abundante. E que esta semente no seu coração, na sua casa, possa brotar, crescer e frutificar. E que em Cristo Jesus você seja verdadeiramente feliz. Que Deus possa abençoar a todos. E que nesta hora, esta semente lançada, essa palavra de vida, entre na sua casa, no seu coração, para transformar a sua vida.

e que em Cristo Jesus você seja mais do que vencedor. Que Deus possa continuar nos abençoando. E nós desejamos a todos a paz do Senhor Jesus. Amém.

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1: Foi inaugurado o Centro de Imagens no Hospital Jimirim, em Poço Fundo, sul de Minas. Foram investidos cerca de R$1 milhão para aquisição de um aparelho de tomografia, ampliando a capacidade de diagnóstico e fortalecendo a assistência prestada pelo Sistema Único de Saúde, o SUS, na região. A nova estrutura proporciona mais agilidade na realização de exames, no diagnóstico precoce e no acompanhamento clínico dos pacientes. O investimento também reforça a realização de cirurgias eletivas, já que o hospital integra o programa Opera Mais Minas, política estadual voltada à ampliação do acesso a procedimentos cirúrgicos. O Hospital Jimirim possui 74 leitos, todos destinados ao SUS. A unidade atende especialidades cardiovasculares, respiratórias e neurológicas, além de contar com leitos clínicos, cirúrgicos, obstétricos, pediátricos, de terapia intensiva e de saúde mental. Também foi anunciado repasses estaduais de R$ 338 mil para o custeio de 7 novos leitos de unidade de terapia intensiva UTI na Santa Casa de Misericórdia Francisco de Assis, no município de Três Pontas. Os novos leitos vão ampliar o acesso da população à assistência intensiva. Os 7 leitos de UTI vai ampliar o atendimento aos casos graves que necessitam de assistência hospitalar, além de suprir uma demanda importante da região.
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com a minha voz, clamo ao Senhor. No ano de 1981, em uma noite fria, na cidade de Juí, Rio Grande do Sul, um servo de Deus levantou-se pela madrugada para ver como estavam seus filhos, ainda pequenos, que dormiam. Ele estava feliz pelas bênçãos recebidas de Deus, dentre elas o seu segundo filho, que havia nascido poucos meses antes. Ao voltar para dormir, o Senhor o levou a ler a Bíblia no Salmo 142. Ele percebeu que aquele salmo representava a sua oração naquele momento, e aos poucos, uma melodia veio ao seu coração. Este irmão foi para o seu piano e começou a escrever a paráfrase do Salmo 142, que deu origem ao louvor, "Com a minha voz clamo ao Senhor". Ao concluir o louvor, com sua melodia e harmonização, o dia já havia amanhecido, e aquele compositor estava com uma grande alegria pela experiência vivida durante aquela madrugada.

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1: O fechamento dos supermercados aos domingos no Espírito Santo já começa a apresentar impactos no setor varejista. A mudança foi definida em acordo com o Sindicato dos Comerciários e a Ficomércio do Espírito Santo e segue em caráter experimental até novembro deste ano. Desde 1º de março, os supermercados passaram a funcionar apenas de segunda a sábado no Espírito Santo. Segundo empresários do setor, o descanso aos domingos tem contribuído para melhorar a satisfação dos trabalhadores e aliviar o desgaste da rotina. Para muitos colaboradores, o domingo livre passou a representar mais tempo para descanso, convivência familiar e atividades pessoais. Empresários também avaliam que o fechamento ajuda na retenção de mão de obra, problema considerado um dos principais desafios do setor supermercadista atualmente. Entre os consumidores, a mudança dividiu opiniões. Parte dos clientes relatou dificuldade para reorganizar a rotina de compras. Outros consumidores afirmaram que a alteração não impactou os hábitos, já que as compras já eram realizadas durante a semana ou aos sábados. O acordo entre representantes do comércio e trabalhadores segue válido até novembro deste ano, período em que haverá avaliação dos impactos econômicos e trabalhistas da medida. A Associação Capixaba de Supermercados, a CAPS, informou que ainda não possui um levantamento consolidado sobre os efeitos do fechamento dos supermercados aos domingos.
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1: Mais de 400 mil motoristas do Espírito Santo podem ser beneficiados pela renovação automática e gratuita da Carteira Nacional de Habilitação, a CNH. 402 mil condutores capixabas têm entre 50 e 64 anos e podem se enquadrar nas novas regras do Sistema Federal de Bom Condutor. A renovação automática é voltada para motoristas sem infrações recentes e inscritos no Registro Nacional Positivo de Condutores. O benefício vale apenas para a versão digital da CNH e possui limitações relacionadas à idade e as condições de saúde do motorista, mas o condutor precisa cumprir uma série de requisitos ao mesmo tempo para ter direito ao benefício. É necessário ter histórico limpo, sem nenhuma infração nos últimos 12 meses, estar inscrito no cadastro positivo de condutores, ter menos de 70 anos e não possuir restrições médicas ou bloqueios anteriores no prontuário da habilitação. O cadastro do Registro Nacional Positivo de Condutores é voluntário e deve ser feito pelo aplicativo Carteira Digital de Trânsito ou pelo aplicativo CNH do Brasil. Após a autorização do motorista, o sistema da Secretaria Nacional de Trânsito, Senatran, passa a monitorar automaticamente o histórico do condutor. Apesar do processo ser chamado de renovação automática, a avaliação médica continua obrigatória. O exame médico de aptidão física e mental continua sendo obrigatório.
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1: Nós saudamos a todos os irmãos, amigos que nos acompanham nesta programação com a paz do Senhor Jesus. Nós gostaríamos de deixar aqui uma breve palavra da parte do Senhor. Um convite maravilhoso que o Senhor Jesus nos fez um dia e que está registrado no Evangelho de Mateus, no capítulo 11, versículo 28. Leamos. Vinde a mim, todos os que estáis cansados e oprimidos, e eu vos aliviarei. Meus queridos, que convite maravilhoso que nós encontramos nesse texto. A palavra de Deus, ela tem poder. Quando nós lemos a palavra do Senhor no Espírito, os textos, os ensinamentos, os conselhos da parte do Senhor alegram a nossa alma. Aqui nós encontramos um convite universal. No momento em que o homem se encontrar aflito, ele tem um escape para sua alma. Jesus, no seu ministério, abençoou a muitos. Jesus curou enfermos, Jesus visitou famílias, Jesus pregou a multidões, ensinou aos fariseus, pregou nas sinagogas. O Senhor Jesus, em seu ministério, ele aliviou a muitos. Ele curou enfermidades espirituais, ele libertou de doenças gravíssimas, operou maravilhas. Com a palavra do seu poder, Jesus repreendeu ventos e tempestades. E nesta nossa breve reunião, neste nosso encontro, ele quer trazer também um alívio para o coração de muitos. Talvez o seu coração esteja passando por dias turbulentos. E você pode até pensar, mas eu nem conheço tanto o Senhor assim. Eu nem sou tão frequente em uma igreja. Mas veja, o convite de Jesus, ele não é segmentado. O convite de Jesus, ele não beneficia um grupo apenas. Não, o convite de Jesus é para todos. Deus tem um amor tão grande que ele amou a todos. Ele amou o mundo de tal maneira que ele deu o seu Filho unigênito para que todo aquele que nele crê não pereça, mas tenha a vida eterna. A bênção do Senhor é estendida para todos quantos desejarem. Todos quantos aceitarem ao Senhor Jesus terão a oportunidade de serem chamados filhos de Deus. E aqui neste convite glorioso, ao lermos estas palavras de Jesus, nos enchem de esperança. Vinde a mim, todos os que estáis cansados e afadigados. Talvez os seus dias tenham sido dias trabalhosos, são dias de aflições. O próprio Senhor Jesus não nos deixou enganados. No mundo tereis aflições, mas tende bom ânimo, eu venci o mundo. Esse bom ânimo é a presença do Espírito Santo, é a alegria do Senhor. A alegria do Senhor é a nossa força. E neste convite tão especial que ele fez àqueles que o ouviam naqueles dias, através do Espírito Santo, através da revelação do Senhor, esse convite está chegando a mim e a você neste dia. Se você está cansado muitas vezes de tentar e não conseguir, cansado de falar e não ser ouvido, cansada de insistir, mas sem sucesso, a sua alma tem o escape.

0: Jesus é o escape da nossa alma. Ele é o nosso abrigo seguro contra a tempestade, contra os ventos. Ele é o refrigério que a nossa alma precisa. Vinde a mim, todos que estáis cansados e afadigados e oprimidos. Os dias estão oprimindo o homem com as responsabilidades, com as tensões globais, com as crises, com as enfermidades e até mesmo pelas ansiedades da vida. Hoje muitos se encontram assim, não é mesmo? Mas se você se encontra assim, hoje a sua alma está tendo um encontro com Jesus. Aceite esse convite. Vinde a mim, todos que estáis cansados e afadigados, e eu vos aliviarei. Jesus, ele tem poder para nos aliviar de todo fardo pesado. Jesus tem poder para dizer à nossa alma, aquieta-te, descansa, porque ele levou sobre si todo o fardo pesado. Ele levou sobre si as nossas preocupações, as nossas iniquidades, o nosso pecado, as nossas enfermidades, as nossas mazelas. Por isso ele pode dizer para mim e para você, vinde a mim, todos que estáis cansados e afadigados, e eu vos aliviarei. Não é o pastor que irá te aliviar. Não é alguém próximo que vai te aliviar. Às vezes esperamos o socorro de alguém tão querido, alguém que nós esperávamos tanto e acabamos nos decepcionando. Mas Jesus nunca falha. O seu Espírito Santo está presente para nos consolar, para nos guiar no caminho, para nos ensinar todas as coisas, para nos levar ao céu. Em breve, meus queridos, o alívio será permanente. O socorro será eterno. E a paz será para todos sempre. Porque em breve, o Senhor Jesus virá nos buscar. Irá nos levar para o céu. E lá, não haverá dor, não haverá tristeza, não haverá choro. Haverá simplesmente o louvor, a adoração, junto com os salvos, junto com o coral de anjos, junto com o nosso Senhor e Salvador Jesus Cristo. Essa palavra que o Senhor tem para nós, para o nosso coração, para a nossa alma neste dia, um abraço fraternal e a paz do Senhor Jesus.
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1: Se você é aposentado ou pensionista do INSS ou do serviço público, precisa saber dessa informação. Quem foi diagnosticado com doença grave prevista em lei, aquelas reconhecidas pela legislação como mais severas, como por exemplo o câncer ou a cardiopatia grave, pode ter direito à isenção do imposto de renda sobre a aposentadoria ou pensão. Esse direito existe mesmo que a doença esteja controlada ou em remissão, ou seja, não é necessário estar com tratamento ativo. Mas atenção, essa isenção vale apenas sobre aposentadoria ou pensão. Outras rendas continuam sendo tributadas normalmente. Também é possível solicitar a restituição do imposto pago indevidamente dos últimos 5 anos. Por isso, conhecer esse direito pode fazer muita diferença.

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2: Olá, ouvintes da Rádio Manaim. Eu sou Andréia Talma e vamos conversar com o engenheiro mecânico Adilson Lima. O tema de hoje é extintor de incêndio nos automóveis.
3: Olá, Andréia Talma. Olá, ouvintes da Rádio Manaim. A paz do Senhor Jesus a todos. Relacionado ao tema extintor de incêndio, desde outubro de 2015, o extintor de incêndio passou a ser um equipamento facultativo em automóveis de passeio e veículos utilitários, conforme estabelece a resolução 556. 6/2015 do CONTRAN, Conselho Nacional de Trânsito, mas em caminhões, automóveis de transporte de produtos inflamáveis e transporte coletivo de passageiros ainda é obrigatório. Para o CONTRAN, o uso do extintor de incêndio por pessoas sem preparo pode gerar mais risco ao motorista do que o próprio incêndio, além de serem poucos os casos em que o veículo pega fogo após o acidente. A sua utilização fica sobre a responsabilidade do condutor, que deve observar as seguintes questões: a validade do item de segurança, o indicador de pressão, a integridade do lacre, a presença de marca de conformidade do metro, a ausência de pontos de ferrugem, amassados e outros danos, e o local de instalação do extintor. A todos a paz do Senhor Jesus.
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1: Nós saudamos a todos os irmãos, amigos que nos acompanham nesta programação com a paz do Senhor Jesus. Nós gostaríamos de deixar aqui uma breve palavra da parte do Senhor. Um convite maravilhoso que o Senhor Jesus nos fez um dia e que está registrado no Evangelho de Mateus, no capítulo 11, versículo 28. Leamos. Vinde a mim, todos os que estáis cansados e oprimidos, e eu vos aliviarei. Meus queridos, que convite maravilhoso que nós encontramos nesse texto. A palavra de Deus, ela tem poder. Quando nós lemos a palavra do Senhor no Espírito, os textos, os ensinamentos, os conselhos da parte do Senhor alegram a nossa alma. Aqui nós encontramos um convite universal. No momento em que o homem se encontrar aflito, ele tem um escape para sua alma. Jesus, no seu ministério, abençoou a muitos. Jesus curou enfermos, Jesus visitou famílias, Jesus pregou a multidões, ensinou aos fariseus, pregou nas sinagogas. O Senhor Jesus, em seu ministério, ele aliviou a muitos. Ele curou enfermidades espirituais, ele libertou de doenças gravíssimas, operou maravilhas. Com a palavra do seu poder, Jesus repreendeu ventos e tempestades. E nesta nossa breve reunião, neste nosso encontro, ele quer trazer também um alívio para o coração de muitos, talvez o seu coração esteja passando por dias turbulentos. E você pode até pensar, mas eu nem conheço tanto o Senhor assim, eu nem sou tão frequente em uma igreja, mas veja, o convite de Jesus, ele não é segmentado. O convite de Jesus, ele não beneficia um grupo apenas, não. O convite de Jesus é para todos. Deus tem um amor tão grande que ele amou a todos. Ele amou o mundo de tal maneira que ele deu o seu Filho unigênito para que todo aquele que nele crê não pereça, mas tenha a vida eterna. A bênção do Senhor é estendida para todos quantos desejarem. Todos quantos aceitarem ao Senhor Jesus terão a oportunidade de serem chamados filhos de Deus. E aqui neste convite glorioso, ao lermos estas palavras de Jesus, nos enchem de esperança. Vinde a mim, todos os que estáis cansados e afadigados. Talvez os seus dias tenham sido dias trabalhosos, são dias de aflições. O próprio Senhor Jesus não nos deixou enganados. No mundo, tereis aflições, mas tende bom ânimo, eu venci o mundo. Esse bom ânimo é a presença do Espírito Santo, é a alegria do Senhor. A alegria do Senhor é a nossa força. E neste convite tão especial que ele fez àqueles que o ouviam naqueles dias, através do Espírito Santo, através da revelação do Senhor, esse convite está chegando a mim e a você neste dia. Se você está cansado, cansado muitas vezes de tentar e não conseguir, cansado de falar e não ser ouvido,

0: cansada de insistir, mas sem sucesso. A sua alma tem o escape. Jesus é o escape da nossa alma. Ele é o nosso abrigo seguro contra a tempestade, contra os ventos. Ele é o refrigério que a nossa alma precisa. Vinde a mim, todos que estáis cansados e afadigados e oprimidos. Os dias estão oprimindo o homem com as responsabilidades, com as tensões globais, com as crises, com as enfermidades e até mesmo pelas ansiedades da vida. Hoje muitos se encontram assim, não é mesmo? Mas se você se encontra assim, hoje a sua alma está tendo um encontro com Jesus. Aceite esse convite. Vinde a mim, todos que estáis cansados e afadigados, e eu vos aliviarei. Jesus, ele tem poder para nos aliviar de todo fardo pesado. Jesus tem poder para dizer à nossa alma: aquieta-te, descansa, porque ele levou sobre si todo fardo pesado. Ele levou sobre si as nossas preocupações, as nossas iniquidades, o nosso pecado, as nossas enfermidades, as nossas mazelas. Por isso ele pode dizer para mim e para você: vinde a mim, todos que estáis cansados e afadigados, e eu vos aliviarei. Não é o pastor que irá te aliviar. Não é alguém próximo que vai te aliviar. Às vezes esperamos o socorro de alguém tão querido, alguém que nós esperávamos tanto, e acabamos nos decepcionando. Mas Jesus nunca falha. O seu Espírito Santo está presente para nos consolar, para nos guiar no caminho, para nos ensinar todas as coisas, para nos levar ao céu. Em breve, meus queridos, o alívio será permanente, o socorro será eterno e a paz será para todos sempre, porque em breve o Senhor Jesus virá nos buscar, irá nos levar para o céu, e lá não haverá dor, não haverá tristeza, não haverá choro, haverá simplesmente o louvor, a adoração, junto com salvos, junto com o coral de anjos, junto com o nosso Senhor e Salvador Jesus Cristo. Essa palavra que o Senhor tem para nós, para o nosso coração, para a nossa alma neste dia. Um abraço fraternal e a paz do Senhor Jesus.
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1: Você já ignorou um sintoma porque ele parecia pequeno demais para ser importante? A pessoa observa, espera, dá um tempo e acredita que vai passar. E na maioria das vezes, esse comportamento não vem de descuido, mas da sensação de que aquilo não justifica a preocupação. E é fundamental deixar algo claro, desde o início. Nem todo sintoma pode esperar. Fraqueza súbita de um lado do corpo, dificuldade para falar, perda de visão, desequilíbrio intenso ou uma dor de cabeça abrupta e muito forte são sinais de alerta e exigem atendimento imediato. Mas existe um outro cenário muito mais comum que raramente recebe a mesma atenção. Quem nunca pensou que era só um formigamento? Ah, é só uma tontura? É só um cansaço? É exatamente nesse território do só que muitos sinais importantes acabam sendo negligenciados, porque o cérebro nem sempre começa de forma dramática. Muitas vezes ele avisa aos poucos, de maneira discreta, repetitiva, quase silenciosa. Um formigamento que vai e volta, uma tontura que aparece em determinados momentos do dia, uma sensação de fraqueza difícil de explicar, um esquecimento que começa a se repetir. Isoladamente, esses sintomas podem parecer banais e muitas vezes realmente não indicam algo grave. O problema não está na existência pontual deles, mas na persistência, na repetição e principalmente na mudança de padrão ao longo do tempo.
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1: O fechamento dos supermercados aos domingos no Espírito Santo já começa a apresentar impactos no setor varejista. A mudança foi definida em acordo com o Sindicato dos Comerciários e a Ficomércio do Espírito Santo e segue em caráter experimental até novembro deste ano. Desde 1º de março, os supermercados passaram a funcionar apenas de segunda a sábado no Espírito Santo. Segundo empresários do setor, o descanso aos domingos tem contribuído para melhorar a satisfação dos trabalhadores e aliviar o desgaste da rotina. Para muitos colaboradores, domingo livre passou a representar mais tempo para descanso, convivência familiar e atividades pessoais. Empresários também avaliam que o fechamento ajuda na retenção de mão de obra, problema considerado um dos principais desafios do setor supermercadista atualmente. Entre os consumidores, a mudança dividiu opiniões. Parte dos clientes relatou dificuldade para reorganizar a rotina de compras. Outros consumidores afirmaram que a alteração não impactou os hábitos, já que as compras já eram realizadas durante a semana ou aos sábados. O acordo entre representantes do comércio e trabalhadores segue válido até novembro deste ano, período em que haverá avaliação dos impactos econômicos e trabalhistas da medida. A Associação Capixaba de Supermercados, a CAPS, informou que ainda não possui um levantamento consolidado sobre os efeitos do fechamento dos supermercados aos domingos.
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1: Os olhos são frequentemente chamados de janela da saúde, e a expressão faz sentido também do ponto de vista médico. Vasos sanguíneos, nervos e estruturas internas dos olhos podem apresentar sinais de doenças sistêmicas ainda desconhecidas pelo paciente. O oftalmologista é o primeiro profissional a suspeitar de condições que afetam diferentes partes do organismo. Isso acontece porque a retina possui uma rica rede de vasos sanguíneos e nervos que refletem diretamente o funcionamento do corpo. Com equipamentos modernos como retinografia, mapeamento de retina e tomografia de coerência óptica, os especialistas conseguem observar alterações que podem indicar doenças cardiovasculares, metabólicas, neurológicas e autoimunes. Entre as doenças mais frequentemente identificadas nos exames oftalmológicos está o diabetes. Pacientes podem apresentar sinais de retinopatia diabética antes mesmo de saberem que possuem alterações nos níveis de glicose. Pequenos sangramentos, dilatação vascular e edema na retina podem ser os primeiros indícios da doença. O diagnóstico precoce

0: exercite é fundamental para evitar complicações visuais e também danos em órgãos como rins, coração e sistema nervoso. A hipertensão arterial também costuma deixar marcas visíveis nos olhos. Alterações nos vasos da retina, estreitamento arterial e hemorragias podem indicar pressão elevada e descontrole da doença.
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Saúde a todos com a paz do Senhor Jesus. São 6 horas em ponto, horário de Brasília, desta segunda-feira, hoje dia 15 de junho de 2026. Sejam todos muito bem-vindos. A paz do Senhor Jesus, que alegria.

0: Para nós encontrar você já conectado, sintonizado aqui na Rádio Manaim, na TV Manaim, nessas primeiras horas desse novo dia, para juntos estarmos como Igreja do Senhor Jesus, Igreja fiel do Senhor, aos pés do Deus Todo-Poderoso, o lugar mais alto que o homem pode chegar, aos pés do nosso Deus. A Ele toda honra, a Ele toda glória. Conosco nessa manhã, os pastores Pierre Aquino, Ricardo Caça e Daniel Monteiro. O texto que será trazido dessa manhã está no livro de Juízes, capítulo 7, verso 13. Juízes, Velho Testamento, capítulo 7, verso 13. E eu já quero convidar a todos para que possamos estar em plena comunhão através do Espírito Santo de Deus nesse culto de madrugada pela Rádio Manaim. Para darmos início a esse culto, eu quero convidar o pastor Ricardo Caça a realizar o clamor. Pastor, bom dia, seja bem-vindo. A paz do Senhor.
1: Bom dia, Kleber. A paz do Senhor Jesus. Bom dia aos pastores aqui presentes na bancada. E um bom dia, a paz do Senhor, a todos os nossos irmãos, os nossos ouvintes, participantes conosco desta madrugada. Nós vamos clamar agora pelo sangue de Jesus. Deus eterno e poderoso Pai, nós clamamos a Ti pelo poder que há no sangue do Senhor Jesus e pedimos o perdão dos nossos pecados. Pedimos, meu Pai, o renovo da nossa comunhão com o Teu Espírito Santo e suplicamos que a bênção do Senhor, que por certo já está reservada para cada um de nós nesta manhã, que a graça do Senhor seja sobre todos nós. Nós assim oramos e clamamos, em nome de Jesus. Amém.

0: Senhor, nós te bendizemos por mais uma semana na tua presença. Te louvamos, Senhor, pelos teus atos de justiça, pela tua misericórdia sobre nós. Te bendizemos, Senhor, porque tens falado aos nossos corações profundamente. Ó Deus, pelos cultos nesse fim de semana, pela salvação que houve em Cristo Jesus. Te louvamos, Senhor, porque tu és o nosso Senhor.
1: Maravilha.
0: Tu és aquele que tem nos amado primeiro, ó Deus, e tem falado conosco. Te louvamos em nome de Jesus. Amém.
2: Nesse momento nós vamos passar as orações, as intercessões, um pastor após o outro. Vou começar pelo pastor Ricardo Cássio. As intercessões. Pastor, por favor.
3: Amém, nós estamos orando neste mês. A orientação é orar pelos familiares. Senhor, nós intercedemos a ti e suplicamos.

0: suplicamos uma bênção em favor da conversão dos familiares, dos nossos familiares, dos familiares do teu servo. Que teu Espírito Santo possa agir em cada coração, completando, meu Pai, a tua salvação, a salvação em Cristo Jesus, em nossos lares. Opera uma bênção também em favor da preservação das famílias, dos lares, aqueles lares que já estão completos na tua presença. Preserva, meu Pai, a nossa comunhão, a nossa salvação no Senhor, mas também preserva-nos de todo tipo de violência, dos males, das dificuldades, daquilo que vem, ó Pai, do mal, para tirar a bênção. Nos preserva deste mal, meu Pai. Abençoa também os nossos filhos, de forma que o filho possa honrar ao pai, honrar a mãe, de acordo com aquilo que está descrito na tua palavra. Meu Pai, que haja esta bênção nos lares, de obediência, de amor. Senhor, preserva sim as nossas vidas, preserva os nossos lares e, sobretudo, que os nossos filhos possam honrar também, nos honrar de acordo conforme o que está na tua palavra. Assim oramos, em nome de Jesus. Amém.
1: Oramos a Deus para que haja livramento, Senhor, dos lares dos teus servos, livrando, Senhor, da violência deste mundo, ó Deus, livrando das enfermidades, ó Deus, livrando, Senhor, os teus servos do desemprego, ó Deus, para que todo sustento, Senhor, seja dado aos teus servos.
0: Amém.
1: Oramos, ó Deus, para que os nossos filhos, ó Deus, os pais também estejam participando das escolas bíblicas dominicais, ó Deus, para que ali recebam, Senhor, o teu ensino, para que ali recebam, Senhor, a tua porção. Ó Deus, dê sabedoria aos pais para educarem os filhos, Senhor, nos teus caminhos.
0: Amém.
1: E disso faz parte, Senhor, a escola bíblica dominical. Opera, Senhor, nos nossos lares. Nós oramos em nome de Jesus.
0: Amém.
2: Senhor, ainda pedimos uma bênção da tua parte, para que o Senhor possa dar sabedoria aos pais para educar os seus filhos nos caminhos do Senhor, no caminho do Senhor. Senhor, dá uma bênção, ó Deus, nas famílias, concedendo experiência aos filhos, ó Deus.
0: Amém.
2: Porque o Senhor é um Pai presente, o Senhor é um Pai que tem cuidado de nós. Senhor, nos dê esta bênção. Os filhos, ó Deus, que estão distantes do caminho do Senhor, visita agora, Senhor.
0: Amém.
2: Faz, ó Deus, eles lembrarem daquilo que eles aprenderam um dia. Senhor, conceda uma experiência, ó Deus, fala, Senhor, aos ouvidos deles, que eles possam, ó Deus, se servir em espírito e em verdade. Conceda uma bênção nesta manhã, na vida espiritual das famílias, Senhor, da tua obra. Conceda uma bênção de visitação do teu Espírito. Opera, Senhor, uma bênção. Nós oramos em nome de Jesus.
0: Amém.
3: Agora você que está em casa, você vai poder colocar diante do Senhor a sua família. Coloca diante do Senhor seus filhos, seu esposo, sua esposa, seus pais, seus tios, sua família em geral, porque é momento de oração.

ouvintes, com a paz do Senhor. Nós convidamos aqueles que puderem para abrir a palavra de Deus que se encontra no livro de Juízes. Juízes capítulo 7, verso 12, que diz assim, verso 13, que diz assim, o verso 13, Juízes 7, 13. E chegando, pois, Gideão, eis que estava contando um homem ao seu companheiro um sonho e dizia: eis que um sonho sonhei, eis que um pão de cevada torrado rodava pelo arraial dos midianitas e chegava até as tendas e as feriu e caíram e abalou de cima para baixo e ficaram abatidas. Meus irmãos, nós vamos ver Deus, o Senhor, cuidando do seu povo. Há um Deus presente na hora da angústia. Há um Deus cuidando de um povo remido, de um povo escolhido, de um povo lavado no sangue de Jesus. Nós vamos ver um homem, Gideão, que era um servo de Deus, um homem que estava vivendo um momento muito difícil da sua vida. O cenário que Gideão estava vivendo era um dos piores. E é bem verdade que às vezes nós vivemos dias difíceis, que a Bíblia vai chamar de dia mau. Mas nós não estamos simplesmente, irmãos, abandonados. Não, nós estamos neste mundo, não pertencemos a este mundo. Nós somos um povo aonde nós pertencemos à nação celestial. Mas há um Deus que tem olhado para você. Há um Deus que tem olhado para as suas necessidades. E o cenário de Gideão, ele vai dizer no versículo 12, era um cenário muito difícil. Era um povo que vinha contra ele, midianitas, um povo inimigo, contrário ao povo de Deus. E o cenário que ele vai dizer, que ele vai ver na sua visão humana, ele vai comparar aqueles inimigos, a multidão de gafanhotos. Ele vai ver, na sua visão humana, inúmeros camelos, homens contra eles. Ele vai comparar o seu inimigo como a areia da praia, como uma multidão. Eu fico imaginando o coração daquele homem. Por certo, aquele homem estava com muito medo. E às vezes nós enfrentamos situações que nos trazem muito medo também. É normal, porque nós somos homens, homens limitados, homens que temos medo, mas só que nós temos um guarda, o guarda de Israel, que não nos deixa só. Não nos deixe sem uma palavra, porque Ele é o nosso Pai. Nós temos um Pai zeloso, irmãos. Nós temos um Pai que tem cuidado de nós. Jesus fez uma promessa gloriosa: eis que eu estarei convosco todos os dias. Não é um dia na semana, não é dois dias, não é três dias, não. Ele afirmou a palavra de Deus. A Bíblia diz que Deus vela pela sua palavra. Ele afirmou que ele estaria conosco todos os dias. E quando Gideão estava vivendo esse momento difícil, veio uma voz profética. A Bíblia diz que ele escuta um sonho de um pão de cevada, que rodeava aquele arraial diante daquela multidão de inimigos. Esse pão rodeava. Esse pão, profeticamente, podemos dizer que é o pão que desceu do céu. Jesus disse assim, no Evangelho de João 6,51, eu sou o pão.

vivo que desceu do céu. Esse pão vivo que desceu do céu, que rodeou ali o arraial do inimigo, é o mesmo pão, é o mesmo Jesus Cristo que tem cuidado de você e de mim, que tem vencido as nossas batalhas. Esse pão vivo socorreu Jairo diante de uma situação dificílima com a filha morta. Esse pão vivo socorreu a mulher do fluxo de sangue. Este pão vivo socorreu uma viúva. É o mesmo pão vivo que está socorrendo você hoje e está zelando pela sua vida. Eu convido a você a fechar os olhos e ao mesmo tempo glorificar a Deus por esse pão vivo que desceu do céu e está cuidando de mim e de você. Te louvamos, ó Deus, bendizemos o teu nome, ó Pai, por este Jesus glorioso, por este pão vivo que tem cuidado de nós. E dizemos, ó Deus, que a graça maravilhosa de Jesus e o amor de Deus e as eternas consolações do Espírito Santo estejam com todo o povo de Deus. E agora, e até a volta gloriosa do nosso amado Jesus. Amém. Amém.

Tem pastor, tá longe. Eu preciso agora de madrugada, como é que eu faço? Vou pedir o pastor Paulo Henrique para colocar na tela para você. O telefone já está na tela. Obrigado, PH. Está aí na tela para você. O 0800-707-3076. Isso. Tá bom? 0800-707-3076. Você pode ligar de qualquer parte do país, do território nacional, do Acre a Porto Alegre. Tá bom? É, de domingo a domingo, feriado, 2 da manhã, 4 da tarde, 18 horas, não importa. Vai ter um pastor pronto para te ouvir, para conversar com você, para te aconselhar, para orar pela sua vida, tá bom? Então você pode ligar de qualquer parte do Brasil e você te... Ah, Cleber, é só da Maranata, né? Não, não é só da Maranata, não. Graças a Deus por isso. Para vocês de qualquer religião, para vocês de qualquer igreja, para você que não frequenta igreja nenhuma, você está precisando de oração? É isso que importa. Nós queremos orar por você, tá bom? Nós queremos que o Senhor dê uma bênção à sua vida, que você tenha uma experiência com esse Deus vivo que um dia nos tirou de onde nós estávamos e nos colocou na presença dele, louvado seja o nome do Senhor por isso. É isso que nós queremos. Queremos que você também tenha essa experiência com ele. Tá bom? E os irmãos que estão no exterior? Estão abandonados? Não, de jeito nenhum. Tem também um telefone. Não tem PH? Tem, tá aí, na sua tela. Você que mora em qualquer parte do mundo, na Espanha, em Portugal, na Colômbia, no Japão, pode ligar também nesse telefone. Vai ter um pastor que vai te ouvir e vai... conversar com você, que vai orar com você, independente do fuso horário, tá bom? Pode ligar, independente do dia da semana também. Esses são os dois números de onde você pode ter uma pessoa, um pastor, uma pessoa qualificada espiritualmente para conversar com você, para orar por você, tá bom? Esse é o nosso desejo, que você possa fazer uso dessa bênção, dessa ferramenta gratuita, tá bom? São 6:23. Eu gostaria de pedir aos irmãos que estivessem orando pelo nosso querido pastor Oscar. Ele é pai do pastor Isaías Diniz, ele mora lá em Palmas, Tocantins. Semana passada o pastor Oscar sofreu um acidente, passou por cirurgia, ainda está na UTI, está recebendo todos os cuidados devidos, está tendo uma melhora gradativa, pequena, mas gradativa, isso é que importa, mas ele precisa das nossas orações, orações da igreja, né? Todos nós precisamos, o pastor Oscar nesse momento está precisando das suas orações. Vamos estar orando por ele. Vou pedir a você que lembre-se do pastor Oscar durante todo o dia. A hora que você for orar, lembre-se dele. Só dá uma benção ali ao pastor, tá bom? Que ele está na UTI, internado lá em Palmas, Tocantins. Também peço aos irmãos, seja orando pelo nosso irmão Silas. O Silas é um grande amigo, um grande irmão nosso, lá de Governador Valadares. Ele vai passar por uma cirurgia daqui a pouquinho, às 7 horas da manhã. Então, vamos estar orando por ele, isso dá uma bênção, abençoando ali os cirurgiões, os médicos, os enfermeiros, todos envolvidos nessa cirurgia. E que seja uma bênção na vida do nosso irmão, tá bom? Irmão Silas, lá de Governador Valadares. Falando em Valadares, vamos estar orando pelo nosso irmão Paulinho, do violino, também lá de Governador Valadares, já está há mais de 60 dias internado, né? E também recebendo cuidados médicos. Nosso irmão, muito conhecido, servo de Deus, Paulinho do violino, vamos estar orando por ele. Queridos, são 6:24, vou pedir o pastor Paulo Henrique para colocar na tela o texto novamente dessa manhã, vamos ler rapidamente o texto e vamos conversar com os pastores que aqui estão e com você que está em casa, você que está indo para o trabalho, mas está acompanhando a nossa programação, vamos exercitar esse texto. O texto diz assim, isso está aí na sua tela, Juízes capítulo 7, verso 13, diz assim, chegando pois Gideão, eis que estava contando um homem ao seu companheiro um sonho. E dizia, eis que tive um sonho. Eis que um pão de cevada torrado rodava pelo arraial dos midianitas, chegava até a tenda e feriu a tenda, e a tenda caiu e a transtornou de cima para baixo e ficou caída. Louvado seja o nome do nosso Deus. Meus queridos, esse texto e esse capítulo do livro de Juízes é uma das narrativas, na minha modesta opinião, mais marcante sobre a dependência divina, onde o Senhor Deus, ele reduz o exército de Gideão, que eram de 32 mil homens, para apenas 300. Para mostrar para Gideão, para todos na época e para nós hoje, que a vitória, ela não é através da força humana, ela não é através de uma mentalidade humana, não, não, não. A vitória, ela viria e sempre vem da mão do Senhor. Gideão foi chamado por Deus para liderar um povo que vivia oprimido pelos midianitas.

0: Apesar de já ter recebido orientação, ordens divinas, Gideão ainda sentia medo. Estava receoso. E não, é normal, é natural. É ser humano, né? Então Deus permite que Gideão vá até o acampamento dos midianitas. E quando ele chega, ele ouve a interpretação, o homem contando ali o sonho e a interpretação que ele dava. E eles não eram israelenses, não eram hebreus. Não, não. Eles eram midianitas, inimigos. E o homem conta sobre um pão de cevada torrado que rodava o arraial, foi o texto que nós lemos aqui nessa manhã, e que atingia a tenda, o acampamento, com tanta força que destruía tudo. E isso fortaleceu a fé de Gideão naquele momento. Pastor Pierre Aquino, você falou sobre lutas, aflições na nossa vida. Isso, como ser humano, nos atinge, não é verdade? Nos afeta, né? Nos abala. E Deus conhece o nosso medo. Gideão estava com medo. Apesar do Senhor orientar, fala: Gideão, servo muito varão valoroso, é, né?
1: No capítulo 6, né?
0: Não é? Ele, o Senhor viu um anjo ali. Mas ele ainda estava receoso. E aí, mas uma coisa que eu entendo que também que é muito interessante foi que Gideão deu ouvido à voz de Deus. Né? Mas o medo é natural. E o Senhor falou isso, falou assim: no mundo tereis aflições, né? E um desemprego, uma enfermidade, uma batalha que se levanta da noite para o dia. Era mais ou menos isso. Algo que se levanta para oprimir. Mas Gideão, quando o anjo foi falar com ele, ele não estava acomodado. Ele estava malhando trigo no lagar. Isso nos fala de você realizar a obra do Senhor, apesar das lutas e aflições. Paz do Senhor, pastor.
1: A paz do Senhor, meus companheiros aqui da bancada, pastor Ricardo, Daniel, a paz do Senhor, os nossos ouvintes. Nós vamos ver, Kleber, a palavra de Deus se cumprir nas nossas vidas, né? Porque a história se repete, né? Nós estamos no mundo, e Jesus disse, igual você falou aí agora, neste mundo tereis
0: aflições.
1: Aflição é sofrimento, sentimento de morte.
0: Uhum.
1: Às vezes, o homem passa por isso. Às vezes, não. Muitas vezes. Né? A prova vem, a luta vem. E você acha até que você vai perecer, que você não vai passar daquela... São situações que você vive, que você... Meu Deus, agora acabou tudo. Mas você vê visivelmente a mão de Deus agindo. Você vê visivelmente a vitória vindo do alto. Interessante que você, final desse versículo, vai dizer que o Senhor abalou, eles caíram, abalou de cima para baixo. Então, interessante o seguinte, que o pão de cevada, ele rodeou o arraial dos midianitas. Mas chegou um tempo aqui que ele vinha de cima para baixo.
0: Uhum.
1: Então quer dizer o seguinte, a vitória da igreja não é do alto, irmão, é de cima. Né? A vitória do Senhor não vem do homem, não vem daqueles que estão do seu lado. Deus pode até usar um homem para te abençoar, para te ajudar. Mas você vê que Deus é agindo. Então é o seguinte, vem do alto, vem de cima para baixo. Gideão era um homem espiritual, um homem que buscava Deus. E nós vamos ver que depois que ele, em meio daquele turbilhão de problema que Gideão estava vivendo, até porque a fé dele estava sendo provada. E há momentos na vida da igreja que Deus vai provar a sua fé. Deus vai provar, isso é nítido.
0: Com Abraão foi assim?
1: Com Abraão foi assim, com vários homens de Deus foram assim. Você vê que o exército dele era de 32 mil.
0: Gideão.
1: Gideão. Aí Deus reduz para 300. Então você vê, Daniel e pastor Ricardo, que o negócio ali era bravo. Uma coisa você lê aqui, outra coisa você está vivendo, né? Uma coisa você está lendo, que é linda a história. Você tem 32 mil, aí Deus diz, oh, não, você vai lutar agora com 300. Aí o negócio, quem está lá no fogo, meu querido, aí você vê, Gideão podia ter blasfemado.

0: Mas você não vê Gideão reclamando. Você vai ver Gideão se humilhando. Você vê no capítulo anterior que ele vai dizer: Senhor, Senhor, a minha família é a mais pobre de Manassés. Eu sou menor da minha casa. Então ele estava dizendo: Deus, eu não tenho como, eu não tenho recursos humanos para poder pelejar. E isso agrada a Deus, Kleber. Isso serve para nós hoje.
1: Mas da nossa dependência
0: Dependência de Deus. Então você vê homens que foram dependentes de Deus, Moisés. Você vê quando Deus fala com ele para ele poder ir lá falar com o faraó, que era o chefe do mundo da época, ele vai dizer: Senhor, eu não sei falar, minha fala é limitada. Você vai ver Davi, um outro homem, um guerreiro, mas dizer: Senhor, eu sou pobre, necessitado. Aí você vai ver homens que foram assim. Apóstolo Paulo vai dizer que sou o quê? Miserável homem que sou. Então você vai ver exemplos na Bíblia, por isso que a gente fica com medo. Às vezes a pessoa se acha muito capacitada. A pessoa se acha um grande pregador. Não, meu. Toda vez que a gente vai subir para o púlpito, eu não sei se Daniel e Ricardo se também, Senhor, me ajuda, põe palavras na minha boca.
1: Tem que ser assim.
0: Tem que ser assim. Você sobe na igreja, às vezes você é domingo: Senhor, se você, Senhor, eu não sou profissional. Me ajuda, põe isso na minha cabeça. Às vezes você sobe até no púlpito: Senhor, por onde que eu vou começar aqui? Eu não sei se, desde quando sou, por onde? Aí você vê a ação de Deus agindo na vida do homem de Deus, do obreiro, do homem dependente. Às vezes uma reunião, você vai começar a tratar um assunto difícil que acontece: Senhor, me dá início, inicia aqui para mim. Então, Kleber, todas as vezes que o homem for nessa dependência de Gideão, o fim vai ser vitória.
1: Perfeito. Pastor Ricardo Cassa, nesse texto fala sobre quando o pastor Pierre acabou de citar, que eram 32 mil homens, e o Senhor fala: não, tem muita gente. E aí faz o teste da beber água. E nesse teste de beber água, a maioria daqueles 32 mil homens ajoelham para beber. Só 300 homens. Eles lambem a água, levando a mão à boca e na outra mão, ali a espada. Ou seja, a palavra no original aqui é que aqueles 300 homens estavam em estado de alerta. Ou seja, os 300 homens que não baixaram a guarda, não se curvaram, estavam prontos para a batalha. E é assim que o Senhor nos vê também. É assim que o Senhor nos deseja. E assim foi com Gideão. Apesar de ele ser o menor da casa dele em Manassés, apesar de ele estar receoso, mas ele era um homem que ele foi malhar o trigo no lagar para preservar o alimento. Ele não ficou acomodado, blasfemando, reclamando, não. Ele foi realizar a obra do Senhor. Foi malhar o trigo no lagar, que isso é profético. E ele estava, apesar do medo, não se curvou, estava preparado também para a batalha. E quando fala ali em pão de cevada, torrado, ele entendeu a mensagem. Por quê? Porque para qualquer pessoa era um pão comum. Um pão comum, um pão, um sonho, um pão. Mas ele entendeu que o pão de cevada ali, no original é Lehem Seor, simbolizava a nação de Israel. Que era um pão. Quem comia pão de cevada naquela época era a família mais simples. As famílias mais abastadas na época comiam pão de trigo. Então, Gideão entendeu a mensagem do Senhor, que Deus iria usar o mais fraco para superar o mais forte. Deus iria usar o mais simples para superar todo aquele exército dos midianitas. E assim ele continuou fazendo, como ele usou Davi com Golias, como ele usou tantos outros servos do Senhor, numericamente inferior, talvez até intelectualmente inferior, mas que dependia totalmente do poder de Deus. Passa, senhor pastor.
2: A parte do senhor Kleber, mais uma vez, parte dos seus pastores presentes aqui, a parte dos seus irmãos, os nossos ouvintes. Ô Kleber, você disse tudo aí. Enquanto você estava falando, eu estava aqui pensando comigo, né? Eu anotei aqui três pontos principais da sua introdução: o chamado, a dependência e você, por fim, falando do pão de cevada. Deus não escolhe o homem pela aparência.
1: Exatamente.
2: Pela nossa capacidade intelectual, aquilo que é do homem, isso tem valor? Tem. Mas não é isso que importa. E você usou aí não somente a questão de Gideão, que vem da tribo de Manassés, né, menor, mas também citou o exemplo de Davi. E quando é escolhido ali Davi, ele era o menor, né? Aparência sutil,
1: frágil.
2: Né? Frágil. Mas Deus achou em Davi um homem segundo o coração dele.
1: Louvado seja Deus.
2: E é isso que Deus quer de nós. Um coração contrito, um coração como foi uma criança ontem que glorificou na minha igreja. Que bênção que eu recebo quando eles oram. Que ela glorificou e falou: Senhor, nosso coração está cheio. Jesus. Eu falei que é isso que o Senhor quer.
0: Glória a Deus.
2: É essa oração que chega na eternidade, uhum. né? Então, ele não escolhe por aparência, por nada. E o pastor Pierre colocou aqui com muita propriedade a dependência, a humildade de Gideão, a dependência desse homem. E também trazendo para os nossos dias a nossa condição. Né? Quando o pastor, o obreiro, ou a irmã, né? Quando nós vamos ao púlpito para pregar, ou a irmã que está ali conduzindo a reunião de senhoras, ou a professora, seja o servo ou a serva ministrando uma palavra, tem que sair tudo de nós, tudo aquilo que é do homem, mas tem que ser uma dependência completa. E vou confessar aqui uma coisa, quem não treme um pouquinho quando não vai pregar, né? Assim, eu já vi pastores de seminário falar isso, que treme um pouquinho, mas isso é bom. Isso se chama dependência do Senhor. Deixar o Espírito Santo agir ali, usar a sua vida. Né? Temos que fugir disso, daquilo que é vaidade, daquilo que vem do homem, e cair nessa dependência. Isso faz parte do nosso chamado. Né? Outra coisa que você falou aí, eu já falei aqui da dependência, mas do pão de cevada uhum. torrado. Então eu estava aqui olhando, né? O pão de cevada torrado apontando para a figura do Senhor Jesus.
1: Profeticamente,
2: mas
1: sim.
2: Veja que você falou que as famílias mais simples, eles se alimentavam do pão de cevada, que era o mais simples, né?
1: Sim.
2: Mas Jesus foi assim a vida dele, ele se esvaziou dele mesmo, ele veio da glória, se encarnou e foi até tema da mensagem ontem em nossas igrejas, né? Apontando ali a profecia de Isaías. No capítulo 9, versículo 6,
1: sim.
2: e que nós até comentávamos aqui antes da abertura desse programa. Então estava ali a figura do Senhor Jesus, e o menino se nos deu, né? Uhum. Ou seja, ele veio como menino, se encarnou, fez homem, né? Um filho se nos deu, porque aí eu lembrei aqui de João, capítulo 3, verso 6, né? Que ele nos dá o melhor dele, por amor a nós, mas depois vem os atributos. Então Jesus se fez assim, simples, né? Vocês lembravam aqui, falavam aqui da passagem do filho pródigo, né? Porque me chamas bom, Jesus, né? Então, ou seja, ele foi a simplicidade e é nele que nós temos que nos espelhar. O maior exemplo para nós é o Senhor Jesus, manso, humilde, né? Que deixou a sua glória e veio para ser obediente ao Pai até o fim, morte de cruz. Mas vejo que o pão de cevada aí termina assim, estava torrado.
1: Uhum.
2: Ou seja, já estava preparado. Então, esse momento aqui que Gideão viveu, apontando profeticamente para o Senhor Jesus, ou seja, o projeto do Pai, tudo já está preparado para nós.
0: Na Glória a Deus. Né?
1: Ele falou
2: então,
1: isso, né?
2: Esse Deus, esse Jesus que está aqui presente aqui no Velho Testamento, nesse momento, é o mesmo Deus Emanuel que está conosco todos os dias. Né?
1: Até
2: todos
1: a consumação dos
2: séculos. É um Deus presente, o pastor falou isso, até a consumação dos séculos. Então, é o Deus presente, é o Deus Emanuel. E por que eu vou fechar aqui? Porque a palavra fala que ele é o mesmo ontem, hoje e eternamente.
0: Glória a Deus. Louvado
1: seja o nome do Senhor. Pastor Daniel Monteiro também conosco. Pastor, eu estava lendo esse texto ontem, quando o pastor Pierre me passou ontem à noite. Aí eu vim aqui no capítulo 6, verso 6, 14. E eu achei uma frase interessante que diz aqui, que vai corroborar muito com o que nós vamos falar agora. 6, 14. Diz assim: então o Senhor olhou para ele quem? Gideão. E disse: vai nesta tua força. Nesta. Ele não disse nessa, ele disse nesta. Ah, Kleber, é a mesma coisa? Não.
0: Qual o versículo, Kleber?
1: 6:14. Nessa e nesta é a mesma coisa? Não, não é a mesma coisa. No original, quando você fala nesta, aponta para aquilo que está perto de quem fala. Então, quando o anjo diz, Gideão, vai nesta tua força, ele estava se referindo a uma força que não era de Gideão. Não era a força que ele estava acostumado a malhar o trigo no lagar. Essa força era nessa força, a força dele, a força do homem. A gente diz, vai nesta tua força, ou seja, a força de Deus, que aí você vai vencer. Eu achei isso maravilhoso, pastor. Paz, Senhor.
3: Paz, Senhor, Kleber, pastor Ricardo, pastor Pierre, aos amados que estão nos ouvindo. É, o Senhor, ele tem um zelo com a sua obra, né? Com aquilo que ele projetou, com aquilo que ele preparou para nós. E o que é dele, né, ele não abre mão.
1: Verdade.
3: E no verso 2 do capítulo 7, ele fala assim, muito a esse povo está contigo, para eu dar os medianitas em suas mãos, a fim de que Israel não se glorie contra mim, dizendo, a minha mão me livrou. Então responde aí essa pergunta.
1: Né?
3: Porque se fosse um exército grande, né, Israel ia bater no peito e falar assim, nós nos livramos, uhum, né, nós vencemos, nós conseguimos. E assim é conosco também.
1: Né?
3: Quando o Senhor nos coloca à prova, ele está, né, muitas vezes nos dando essa experiência para que amanhã, né, quando nós venhamos trazer um testemunho, o testemunho vai ser, o Senhor me livrou.
1: Amém.
3: Né, não foi eu que me livrei, não foi o meu intelecto, as minhas 50 faculdades, meu dinheiro, e, né, minha força, uhum, né, essa força, não foi, né, não foi nada disso. Foi o Senhor que livrou. Então ali, né, Gideão, ele foi um homem que ele se colocou totalmente na dependência do Senhor. É interessante a prova que ele faz com Deus, né, com, uhum, o velo de lã, e ele ora, Senhor, sou eu mesmo, né? Me dá um sinal aqui, que haja, eu vou botar esse velo de lã aqui no quintal, né, na eira,
1: uhum,
3: quando acordar de manhã eu quero que esteja o velo cheio de orvalho e a eira seca, né? Chegou lá de manhã, estava exatamente o que ele pediu. Só que ele fala, Senhor, não se ires contra mim, né? Que seja o contrário, que esteja, né, o velo, uhum, seco e a eira molhada. Então, assim, ele queria entender que realmente o que ele estava fazendo era o Senhor que estava agindo por ele. Né? E essas coisas, né, muitas vezes a gente precisa, né, são pequenos sinais que o Senhor nos dá. Né? No meio da prova, a prova não se resolve, a luta não passa, né, mas o Senhor nos dá pequenos sinais que Ele está conosco.
1: Né?
3: É uma palavra que nós ouvimos, né? A gente pede uma oração, o irmão entrega um dom. Olha, eu estou contigo. Poxa, esse irmão não sabia nem que eu estava passando por isso. Né? Esses dias a gente fez uma oração lá na igreja, a gente orou por toda a igreja. Depois da madrugada, a gente fez um grupo de irmãos. Né? E o Senhor falou para uma irmã lá, para uma jovem, olha, o Senhor vai abrir uma porta para você nessa semana de emprego. Isso no sábado. No domingo ela recebeu um e-mail falando sobre a proposta de emprego. Então, assim, são coisas que o Senhor vai abençoando, ele vai mostrando, não, meu servo, sou eu contigo. E ao mesmo tempo que ele mostrou a Gideão, sou eu, uhum, através do velo, ele falou, muito é o que está contigo. Né? 32 mil é muita gente. Né? Tira os covardes. Né? Os covardes saíram, uhum, 22 mil. Né? Muita gente.
1: É muita gente.
3: Muito,
1: é,
3: covarde. Né? Né? Ficou 10 mil, de 10 mil ficou 300, e ali, né, o Senhor continuou mostrando a Gideão, olha, você está com medo? Vai lá no arraial dos medianitas, ouve lá o que estão falando.
1: Uhum.
3: Aí vem o que o pastor Pierre pregou, né, e foi uma bênção. Como o Senhor falou, olha, eu estou contigo. É. E depois um deles, quem ouve o sonho, uhum, fala assim, não é a mão de Gideão, o medianita?
1: A espada espada de Gideão.
3: A espada de Gideão, né? E de onde ele tirou isso, né?

0: O exército estava ali, né, se reunindo, não sei se ele
1: era
0: viu.
1: Era muito superior dele.
0: Era muito superior.
1: E ele com trezentinho.
0: Ele com trezentinho, né? Era como multidão de gafanhotos. Já viu o gafanhoto chegando?
1: Verdade. A nuvem de gafanhoto.
0: Tudo, a nuvem destrói tudo.
1: É.
0: E às vezes o inimigo é assim, aquilo que a gente passa é assim. Mas na dependência do Senhor.
1: É, aleluia.
0: Entendendo os sinais que o Senhor está dando, os projetos que o Senhor está te mostrando, o Senhor vai dar a vitória, isso é certo.
1: Aleluia. Querido, deixa eu pedir uma oração aqui pelo irmão Antônio Carlos, ele é obreiro lá em Penedo, Alagoas. É porque ele vai passar por uma angioplastia coronariana em Arapiraca. E falou, Kleber, assim que terminar a madrugada, aqui o pós-madrugada, vou passar por esse procedimento, tá bom?
0: Tá bom.
1: É, Antônio Carlos, vamos estar orando. Vai ser às 8 horas da manhã. Então vamos estar orando pelo nosso irmão Antônio Carlos, lá de Arapiraca. Arapiraca, Alagoas, né? Vai passar por essa angioplastia coronariana. É, a irmã Roslene está aqui com a gente, os irmãos. Daqui a pouco eu vou ler as mensagens dos irmãos que estão chegando aqui sobre esse tema. Pastor Pierre Aquino, mas Gideão teve uma atitude que eu achei interessante. Por exemplo, ele estava na areia do trigo no lagar quando o senhor enviou o anjo para falar com ele. Ele não estava ocioso, não estava reclamando. Ele estava realizando a obra, né? Malhando o trigo no lagar. Mas ele teve uma atitude também que eu achei muito interessante. O Senhor mandou ele romper o passado dele, né? Porque o pai dele havia feito altares a outros deuses e Deus fala, não vai lá, você vai derrubar aquele altar. E ele fez isso na casa dele. Ele teve coragem para romper com o passado. Ele obedeceu ao Senhor. Depois, a segunda, terceira atitude dele, ele escolheu escutar a voz do Senhor, obedecer. Ele obedeceu. Parecia, humanamente falando, algo totalmente sem sentido. Quando o Senhor mandou ele levar tochas e trombetas para a batalha, pode notar. Mas ele obedeceu e confiou nas estratégias do Senhor. Por que eu estou falando isso? Porque muitas vezes você está passando uma luta, está sendo oprimido, passando por aflições. Aí você pede oração, ou pede oração ao pastor Pierre para orar aqui por mim. E aí o Senhor dá um dom. Fala, olha, você vai fazer 5 minutos de madrugada. Ou você vai fazer 3 madrugadas na semana. Ó, você vai fazer um jejum de tantos minutos. Enfim, o Senhor dá a estratégia. Aí você fala, mas eu preciso tanto de... Eu pensei que era algo mais difícil. Não. É na simplicidade, é na obediência, é com você rompendo as suas amarras com o passado, é você se posicionando, é você obedecendo e confiando nas estratégias de Deus, é você escutando e dando razão à voz do Senhor. Nós temos que aprender a confiar em Deus, assim como Gideão aprendeu a confiar, apesar de ele estar com receio fragilizado, que isso é do ser humano, mas nós precisamos confiar nesta força que está do nosso lado.
2: Às vezes, Kleber, nós pedimos certas coisas ao Senhor e a gente não entende. Uma coisa é o tempo que Deus dá, que Deus age na hora dele. Uhum. Nós sabemos disso, né? Deus tem o tempo dele. Por isso que abriu assim, esperei com paciência no Senhor e ele se inclinou para mim. Então é o seguinte, é paciência. Uma coisa é a paciência. Uma coisa são promessas que Deus faz, que não é no nosso tempo, isso aqui é uma coisa. Mas há situações, às vezes, que o homem não recebe, porque ele não está atento àquilo que o Espírito Santo está requerendo dele. São coisas que, às vezes, o homem tem e Deus fala, eu não quero isso na sua vida, eu não quero mais isso. Aí a pessoa fica lutando contra Deus. Aí é diferente. Aí eu me lembrei de Jairo, né, que era príncipe da sinagoga.
1: Sim.
2: Ele tinha um problema, uma situação de casa para resolver, que era a filha dele. Todos nós sabemos disso. E quando Jesus vai até a casa dele, interessante, né? Dentro, a Bíblia diz que dentro da casa dele tinha o quê? Os irmãos lembram? Tinha uma multidão, tinha instrumentistas. Então a casa dele estava cheio de curiosos.
1: Verdade.
2: Lotada, né? E Jesus deu uma ordem para Jairo, que era a casa dele, por certo, não vai dizer que foi diretamente para ele. Mas se tá, foi na sua casa, e se tem um monte de gente lá dentro, e Jesus deu uma ordem para tirar a multidão, aquele monte de gente lá dentro, falou com quem, irmãos?

0: Nós entendemos, foi com Jairo. Jesus não havia operado o milagre ainda. E a Bíblia diz assim, olha, retirai-vos, ó, ele disse, retirai-vos, que a minha não está morta, mas dorme. Aí, no versículo 25, respondendo a sua pergunta.
1: Uhum.
0: E logo, olha só, e logo que o povo foi posto para fora.
1: Os incrédulos ali.
0: É, então é o seguinte, Jesus deu a ordem, Jesus está falando com a igreja, está falando com cada um. Há uma palavra de Deus para Daniel, cada um, o Espírito Santo requer algo. Às vezes requer algo de mim, mas não requer de Daniel. Por quê? Porque Deus tem uma forma de falar individualmente, cada um individualmente, nós somos filhos. Então, o pai, ele se relaciona com o filho.
1: Uhum.
0: E de um filho vai cobrar uma coisa, e de outro não. Eu tenho dois filhos. Então, para cada um você tem uma forma de conversar. Outro você é mais rígido, sabe que vai aguentar a pressão. O outro você pega mais leve. Então, o pai, Deus, age da mesma forma. Então, Jesus queria operar um milagre na casa de Jairo. Queria, e operou, por quê? Porque Jairo foi obediente. Jesus deu uma ordem, retirai-vos, que a menina não está morta, mas dorme. Aí 25, e logo que foi posto para fora a multidão, entrou Jesus, pegou na mão e a menina levantou-se. Então Jesus só entrou na casa de Jairo, operou o milagre, quando Jairo fez aquilo que Jesus havia pedido. Então, respondendo aí a sua pergunta, com o nosso irmão, Deus fez um pedido para ele. Para fazer o quê? Para tirar a idolatria.
1: E tirar a idolatria dentro de casa, né? Romper com o passado.
0: Então, coisas às vezes que nós não tiramos e atrasa a bênção. Mas ele foi um homem obediente.
1: Sim.
0: Ele foi um homem humilde.
1: Ele escolheu obedecer. Ele
0: escolheu obedecer. A obediência, a fidelidade a Deus não é estéril. Então, quando ele obedeceu, Deus começou a operar a obra de maravilha. Então, qual é o conselho de Deus através da sua observação? Seja obediente à voz do Espírito Santo.
1: Lembrei de Naamã também, pastor Ricardo Cássia. Ah, mas descer essa água barrenta, aí o soldado que estava lá dentro, mas se ele não tivesse pedido coisa mais difícil, ele não ia fazer? Então faça o que ele mandou. E aí, quando ele desceu ali, né, mergulhou, de acordo com a orientação dada, sete vezes a orientação dada por Deus ao profeta, o milagre aconteceu, porque ele obedeceu. É isso, confiar em Deus.
2: Às vezes a resistência está em nós mesmos.
1: Em nós, né? É verdade.
2: Às vezes a gente, entre aquilo que nós estamos orando, pedindo a Deus, pedindo ao Senhor, e aquilo que Deus tem para nós, às vezes é uma diferença mínima, mas a resistência está em nós, né? Por exemplo, que você citou aí, de Naamã, né? Uhum. Pode falar.
1: Não, desculpa, eu só lembrei. É, quando esse mês nós estamos orando pelos nossos familiares, perfeito?
2: Sim.
1: Perfeito. Aí a pessoa pode estar perguntando, ah, Cleber, eu já falei, eu já orei, já fiz visita, eu já praticamente levei ele empurrado para a igreja. Nunca, mas o senhor falou assim, esse mês nós estamos orando pelos seus familiares. E nessa manhã, você cumpriu a sua orientação, você orou um minutinho por ele. Você cumpriu a ordem do Senhor. O milagre vai acontecer, porque não é na força, é na fé.
2: E quem opera é o Espírito Santo.
1: Exatamente.
2: Né? O Cleber, eu estava participando de seminário deste último final de semana, e exemplos que a gente, experiências ali contadas, experiências que a gente vê em nossas igrejas, quantos familiares nossos, às vezes se converte num culto especial, um culto de batismo,
1: isso,
2: não é
1: verdade.
2: Assim? Às vezes é convidado para ir ali, e o avô, a avó, o pai, mãe, vai ver o netinho ali, vai descer as águas, e às vezes ali o Espírito Santo trabalha no coração dele.
1: Exatamente.
2: Quantos exemplos nós temos de esposo,
1: verdade,
2: que era incrédulo, que não cria em nada, aí a esposa chama, convida, ele vai lá num culto de batismo e Deus opera naquele coração, né? Então, se nós cumprirmos aquilo que o Senhor tem para nós e o que Ele tem para nós é bênção, o resto Ele vai fazer, Ele vai trabalhar. É ser obedientes ao Senhor, ao Espírito Santo, né?
3: São as dispensações do Espírito Santo.

0: isso.
1: Jesus, quando ele foi assunto aos céus, ele falou, olha, ficar em Jerusalém até que do alto seja revestido de poder. Né? Então o Espírito Santo desceu ali no templo, naquele lugar, né, que eles estavam. Então tem...
2: Quem não estivesse lá não ia receber.
1: Então, assim, existem dispensações, né, que o Espírito Santo ele tem para um culto, para um momento, para um mês, para... E a gente, vou questionar, não, porque, né, Deus só salva o familiar, né, nesse período. Não, ele salva o ano inteiro. Mas nesse período existe uma dispensação diferente.
0: Exatamente.
1: Quem obedecer vai receber uma bênção.
0: Confiar no Senhor.
1: Confiar no
0: nas
1: Senhor.
0: Estratégias do Senhor.
1: Exatamente.
0: Meus irmãos, são 6h57 agora. Recebi uma mensagem aqui, é do irmão Eduardo 30, lá de Rio Comprido, Rio de Janeiro. Eu gostei dessa colocação. Ele disse assim, Kleber, beber a água da maneira certa, como Gideão bebeu os 300 homens, é estar firmado na palavra, é verdade. Aí ele botou assim, o pão torrado, né? O pão torrado ali, não é um pão qualquer, é verdade.
1: Prova.
0: É a prova, né? E profeticamente, falando do Senhor Jesus.
2: Claro, a cruz,
0: a
2: né?
0: A cruz, né? Tudo preparado, é o pão torrado, ele desceu, é na maneira simples, mas poderosa, vitoriosa, né? E foi isso que Deus concedeu ali a Gideão, né? Da maneira simples, usando um exército de Israel, falando aqui, belicamente fraco, mas forte, porque a força não estava no exército, a força não estava em Gideão, mas a força estava no Senhor dos Exércitos, né?
3: Glória a Deus.
0: Ele estava ali ao lado dele, o pão torrado, profetizando ali o Senhor Jesus, né? Que nunca perdeu guerra nenhuma, nem perderá. Louvado seja o nome do nosso Deus. São 6h58. Nós estamos aqui finalizando o nosso pós-madrugada de hoje. Temos 2 minutinhos para orar. Vou pedir ao pastor Daniel Monteiro que esteja orando pelos nossos irmãos que nós já citamos aqui, pastor Oscar, nosso irmão Silas, também os aniversariantes do dia, como o Danilo Módulo. Danilo Módulo Dumberstein. Ele é aqui de Domingos Martins, está aniversariando hoje. Danilo, né? Danilo. Que, Danilo, né? Danilo. Esquece o Dumberstein. Mandar um abraço também aqui. Tem um irmão que mandou mensagem aqui, que vai passar também por um... Ah, tá aqui. O Vagnei, ele é de Juiz de Fora, Minas Gerais. Ele disse, Kleber, minha neta fez 4 anos, ela mora nos Estados Unidos, em Massachusetts, na cidade de Garfield. Dá um abraço, tá bom. Manda sim um abraço, então, pra sua netinha, completou 4 anos. O seu genro Walter e a sua filha Joyce. Que Deus abençoe a vocês aí, tá? Que o Senhor abençoe a sua netinha também. Muito bem. É Lia. Lia. É
1: aniversário,
0: Lia,
1: né?
0: É aniversário. Lá em Massachusetts, completando 4 aninhos, tá? Um abraço também aqui a nossa irmã Rosilene Bragato, ao Antônio Carlos, que vai dar entrada daqui a pouquinho para fazer uma angioplastia lá em Arapiraca, e a nossa irmã Suzana Soares também, que está ouvindo a gente lá em Recife, Pernambuco. Feche seus olhos, se você puder. Vou pedir os pastores para que possam impor as mãos. É momento de oração.
4: Momento de oração.
1: Senhor, nós queremos interceder, ó Deus, pelo teu povo.
0: Amém, Senhor.
1: Ó Deus, para que a tua provisão venha alcançar cada um deles. Ó Deus, não temos nada de nós, somos frágeis, mas confiamos num Deus que é vivo e verdadeiro.
0: Glória a Deus.
1: Que pode todas as coisas.
0: Aleluia, Senhor.
1: Oramos, Senhor, por cada uma das famílias. Ó Deus, estamos orando pelos nossos familiares. Opera salvação, opera cura, libertação. Ó Deus, para que em tudo o teu nome seja glorificado. E apresentamos diante de ti os nossos irmãos que estão passando pela prova da enfermidade. Nosso irmão Oscar, que vai fazer uma cirurgia, Senhor.
3: Amém.
1: Que está na UTI. Ó Deus, tem misericórdia, Senhor, venha colocar as tuas mãos do teu servo, Senhor, dando a ele completo restabelecimento. Amém. Da sua saúde. Nosso irmão Silas, da mesma forma, deve estar nesse momento na mesa de cirurgia. Abençoe teu servo, que ele saia bem desta cirurgia.
3: Amém.
1: Que haja um bom resultado. Nosso irmão Paulo, Senhor, que está internado há tanto tempo, ó Deus, levanta o teu servo, Senhor, daquele leito de hospital.
3: Meu Deus.
1: Dê esta cura, Senhor, ao teu filho. Lembramos da irmã Salu, que é, Senhor,
3: venha
1: operar na vida da tua filha, restabelecendo a sua saúde. Ó Deus, Antônio Carlos, que vai passar por este procedimento.
3: Meu Deus.
1: Ó Deus, venha, Senhor, abençoar o teu servo. Ó Deus, e que nada.

0: Senhor, de mal aconteça
1: Opera,
0: ao teu
1: meu Pai,
0: filho.
1: vai ter
0: Que ele esteja bem, Senhor, para a honra e glória do teu nome. Oramos ainda, Senhor, por aqueles que fazem aniversário. Te bendizemos, Senhor, por mais um ano de vida
1: meu
0: do irmão
1: Deus.
0: Danilo, a Deus da pequenina Lia, Senhor. Te bendizemos porque tem sustentado os nossos irmãos.
1: Aleluia.
0: Fica conosco, nos abençoa esta semana.
1: Amém.
0: Operando em cada lar, nós oramos em nome do Senhor Jesus.
1: Amém.
0: Amém. Amém.

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0: é apenas o cérebro, mas também o corpo, os hábitos e uma complexa rede de interações biológicas. Três pilares têm se destacado nesse novo olhar: o movimento, a alimentação e o sono. O primeiro deles é o exercício físico, durante muito tempo visto como um complemento. Hoje, ele ocupa um papel muito mais central. Estudos mostram que atividades como caminhada, corrida, musculação podem reduzir de forma significativa os sintomas depressivos. Em alguns casos, especialmente nos quadros leves a moderados, o efeito se aproxima do observado com psicoterapia e até com medicamentos antidepressivos. Mas não se trata apenas de se sentir melhor. O exercício promove mudanças reais no organismo, reduz a inflamação, melhora a função cerebral e estimula a liberação de substâncias ligadas ao bem-estar. O segundo pilar é o eixo intestino-cérebro. O intestino abriga trilhões de micro-organismos que formam a chamada microbiota intestinal. O terceiro pilar é o sono. Alterações no padrão de sono são frequentes em pessoas com depressão, dificuldade para adormecer, sono fragmentado, sensação de não descanso. Dormir mal não é apenas consequência, pode ser também a causa.
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1: Nós saudamos a todos os irmãos, amigos que nos acompanham nesta programação com a paz do Senhor Jesus. Nós gostaríamos de deixar aqui uma breve palavra da parte do Senhor. Um convite maravilhoso que o Senhor Jesus nos fez um dia e que está registrado no Evangelho de Mateus, no capítulo 11, versículo 28. Leamos. Vinde a mim, todos os que estáis cansados e oprimidos, e eu vos aliviarei. Meus queridos, que convite maravilhoso que nós encontramos nesse texto. A palavra de Deus, ela tem poder. Quando nós lemos a palavra do Senhor no Espírito, os textos, os ensinamentos, os conselhos da parte do Senhor alegram a nossa alma. Aqui nós encontramos um convite universal. No momento em que o homem se encontrar aflito, ele tem um escape para sua alma. Jesus, no seu ministério, abençoou a muitos. Jesus curou enfermos, Jesus visitou famílias, Jesus pregou a multidões, ensinou aos fariseus, pregou nas sinagogas. O Senhor Jesus, em seu ministério, ele aliviou a muitos. Ele curou enfermidades espirituais, ele libertou de doenças gravíssimas, operou maravilhas. Com a palavra do seu poder, Jesus repreendeu ventos e tempestades. E nesta nossa breve reunião, neste nosso encontro, ele quer trazer também um alívio para o coração de muitos. Talvez o seu coração esteja passando por dias turbulentos. E você pode até pensar, mas eu nem conheço tanto o Senhor assim. Eu nem sou tão frequente em uma igreja. Mas veja, o convite de Jesus, ele não é segmentado. O convite de Jesus, ele não beneficia um grupo apenas, não. O convite de Jesus é para todos. Deus tem um amor tão grande que ele amou a todos. Ele amou o mundo de tal maneira que ele deu o seu Filho unigênito para que todo aquele que nele crê não pereça,

0: mas tem a vida eterna. A bênção do Senhor é estendida para todos quantos desejarem. Todos quantos aceitarem ao Senhor Jesus terão a oportunidade de serem chamados filhos de Deus. E aqui neste convite glorioso, ao lermos estas palavras de Jesus, nos enchem de esperança. Vinde a mim, todos os que estáis cansados e afadigados. Talvez os seus dias tenham sido dias trabalhosos, são dias de aflições. O próprio Senhor Jesus não nos deixou enganados. No mundo tereis aflições, mas tende bom ânimo, eu venci o mundo. Esse bom ânimo é a presença do Espírito Santo, é a alegria do Senhor. A alegria do Senhor é a nossa força. E neste convite tão especial que ele fez àqueles que o ouviam naqueles dias, através do Espírito Santo, através da revelação do Senhor, esse convite está chegando a mim e a você neste dia. Se você está cansado, cansado muitas vezes de tentar e não conseguir, cansado de falar e não ser ouvido, cansada de insistir, mas sem sucesso, a sua alma tem o escape. Jesus é o escape da nossa alma, ele é o nosso abrigo seguro contra a tempestade, contra os ventos. Ele é o refrigério que a nossa alma precisa. Vinde a mim, todos que estáis cansados e afadigados e oprimidos. Os dias estão oprimindo o homem com as responsabilidades, com as tensões globais, com as crises, com as enfermidades e até mesmo pelas ansiedades da vida. Hoje muitos se encontram assim, não é mesmo? Mas se você se encontra assim, hoje a sua alma está tendo um encontro com Jesus. Aceite esse convite. Vinde a mim, todos que estáis cansados e afadigados, e eu vos aliviarei. Jesus, ele tem poder para nos aliviar de todo fardo pesado. Jesus tem poder para dizer à nossa alma: aquieta-te, descansa. Porque ele levou sobre si todo o fardo pesado. Ele levou sobre si as nossas preocupações, as nossas iniquidades, o nosso pecado, as nossas enfermidades, as nossas mazelas. Por isso ele pode dizer para mim e para você: vinde a mim, todos que estáis cansados e afadigados, e eu vos aliviarei. Não é o pastor que irá te aliviar. Não é alguém próximo que vai te aliviar. Às vezes esperamos o socorro de alguém tão querido, alguém que nós esperávamos tanto e acabamos nos decepcionando, mas Jesus nunca falha. O seu Espírito Santo está presente para nos consolar, para nos guiar no caminho, para nos ensinar todas as coisas, para nos levar ao céu. Em breve, meus queridos, o alívio será permanente, o socorro será eterno e a paz será para todos sempre. Porque em breve o Senhor Jesus virá nos buscar, irá nos levar para o céu. E lá não haverá dor, não haverá tristeza, não haverá choro, haverá simplesmente o louvor, a adoração, junto com os salvos, junto com o coral de anjos, junto com o nosso Senhor e Salvador Jesus Cristo. Essa palavra que o Senhor tem para nós, para o nosso coração, para a nossa alma neste dia, um abraço fraternal. E a paz do Senhor Jesus.
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1: A hipertensão é uma doença crônica muito prevalente no Brasil. E por isso, desde o ano passado, a diretriz para a classificação da pressão arterial mudou no país. A pressão 12/8, historicamente considerada saudável, passou a ser classificada como pré-hipertensão arterial. Na prática, a pressão entre 120/80 e 139/80-89 passou a ser enquadrada como pré-hipertensão pela nova regra, validada pela Sociedade Brasileira de Cardiologia. A partir de 140/90 ou 14/9, o diagnóstico é de hipertensão arterial. Essas alterações seguiram uma mudança que já havia sido colocada em prática pela Sociedade Europeia de Cardiologia em 2024 e é fundamental para reduzir os riscos de acidente vascular cerebral e de insuficiência renal que estão

0: extremamente ligados à hipertensão. A ideia é antecipar o início dos cuidados para controlar melhor a pressão arterial e evitar complicações. Especialistas destacam que a medida se torna necessária quando se percebe o crescimento no ritmo de novos diagnósticos de pressão alta no Brasil. Dados do Ministério da Saúde indicam que o percentual de brasileiros hipertensos saltou de 22% em 2006 para 29,7% em 2024. A pressão alta é um dos principais fatores de risco para doenças cardíacas, o AVC e doença renal crônica.
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2: Olá, ouvintes da Rádio Manaim. Eu sou Andréia Talmi e vamos conversar com a cirurgiã dentista especializada em implantodontia, a doutora Natália Reis Arantes. O tema de hoje é: pastas clareadoras clareiam realmente os dentes?
3: Olá, Andréia e ouvintes da Rádio Manaim, a paz do Senhor. Realmente, esta é uma pergunta que eu recebo frequentemente no meu consultório: se as famosas pastas clareadoras clareiam realmente os dentes. O que eu posso dizer para vocês é que tenham cuidado ao escolher o seu creme dental. Normalmente, muitas destas pastas que prometem ser clareadoras são muito abrasivas e podem desgastar o esmalte dentário. Então, fiquem atentos se na formulação da pasta tem na sua composição ingredientes abrasivos, como uma quantidade elevada de bicarbonato ou sílica, que são estruturas que podem desgastar o seu esmalte dentário. Isso vai causar uma sensação de limpeza imediata, mas com o passar do tempo, a camada de esmalte vai se afinando, levando uma erosão de esmalte, uma exposição da raiz e causando posteriormente uma sensibilidade dentária. Então a minha dica é: tenham cuidado ao escolher os cremes dentais. Se você gostou dessa informação, gostou dessas dicas e tiver novas perguntas sobre este assunto, fiquem à vontade, está enviando suas perguntas para o WhatsApp 027-988-24-6318. E também temos o conteúdo sobre saúde bucal no nosso Instagram, Nati Arantes, N-A-T-Y-R Arantes. Assim nos despedimos do quadro Viver com Saúde, com a paz do Senhor.
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4: De volta pela Rádio Manaim, são 7:50, faltando 10 minutinhos para as 8 da manhã. Muito bom dia a você, que Deus te abençoe, que você tenha uma ótima segunda-feira, um excelente início de semana. Tá tudo bem com você? Tá tudo na paz do Senhor? Que bom que você está conosco aqui. Nós vamos juntos até as 10 horas da manhã, exaltando, louvando ao Senhor, glorificando o nome do nosso Deus.

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1: A Anvisa suspendeu a comercialização, distribuição e uso de medicamentos depois de notificações de problemas em lotes de produtos fabricados pelos laboratórios Hipofarma e Cimed. No caso da Hipofarma, a medida atinge o medicamento fosfato disódico de dexametasona, 4 mg, solução injetável, caixa com 50 unidades, utilizado como corticoide anti-inflamatório. A empresa informou o recolhimento voluntário do lote 25091566 após identificar escurecimento da solução quando o produto é diluído em associação com determinados medicamentos. Já a Cimed comunicou o recolhimento voluntário do lote 2424-29.

0: 9 dos medicamentos atorvastatina cálcica 40 mg e rosuvastatina 20 mg, ambos utilizados para controle do colesterol. Segundo a empresa, houve suspeito de mistura de embalagens com cartuchos de rosuvastatina identificados em lotes de atorvastatina. A agência sanitária também informou que determinou a apreensão e proibiu a fabricação, comercialização, distribuição e uso de uma série de medicamentos sem registro, notificação ou cadastro sanitário. Entre os produtos proibidos estão composto cura tudo, composto saúde do homem, composto para diabetes, composto para psoríase, composto antidiabetes, 7 magnésios, valeriana composta, quissinusite, rinite, entre outros.
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0: Lucas Maranhão anunciando o Evangelho Eterno, 8:19, 8:19 desta segunda-feira, iniciando mais uma semana na presença do Senhor. Que bom!
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0: Abraçando os nossos queridos irmãos em todo o Brasil e também os irmãos que estão no exterior. Um abraço ao nosso irmão Gileno Carvalho da Costa. Ele mora em Planalto, Montes Claros, norte de Minas, Montes Claros, norte de Minas Gerais, né? Grande abraço, viu, Gileno? Deus abençoe a sua vida, viu, querido irmão? Um abraço também ao Gustavo Paiva, ele mora em Piúma, aqui no sul do Espírito Santo. Ele manda um abraço a toda a equipe da Rádio Manaim, pra mim, pro Jorge, pro Elias Faé, pra Luz Petra, pra professor Edson. Olha só, que maravilha pra toda a equipe, né, de locutores. Que Deus abençoe você aí, tá, Gustavo? Uma ótima semana pra você também. Deus abençoe você, os irmãos aí de Piúma, no sul do Espírito Santo. Um abraço também a Mariana Mascarenhas, nossa irmã lá de Montanha, né? A esposa do Silas, não é isso? A mãe do Lorenzo, isso, lá de Montanha, norte do Espírito Santo. Ela pede oração pela irmã Seleni. É isso, irmã Seleni, tá passando uma prova, uma luta, né? E o Senhor possa estar dando uma benção à irmã Seleni, lá de Montanha 1. Vamos estar orando por ela, sim. Também um abraço à nossa irmã Janaína Fernanda Ribeiro Félix. Ela é de Nova Lima, Minas Gerais. Ela pede oração pela restauração da saúde da Sônia. É isso? A irmã... Ah, não, desculpa, a irmã Sônia. Lá de Passos, de Nova Lima, tá? Vamos estar orando por ela, sim. Também um abraço ao Eduardo 30, nosso irmão lá de Rio Comprido, no Rio de Janeiro, sempre participando conosco aqui. Também ao Jordan Nascimento, ele é de Barro Branco, aqui na Serra. Grande abraço, tá, querido? Estamos orando por você, tá? Pra dar uma bênção aí na sua vida também, tá bom, Jordan? Todos nós precisamos de oração, não é verdade? Todos nós temos as nossas lutas, nossas batalhas, né? Mas o Senhor diz assim, ó, tem de bom ânimo. É isso. Ter bom ânimo é permanecer na presença do Senhor, é orar ao Senhor, buscar o Senhor nos cultos, não é isso? Nos nossos seminários, na palavra. Tá bom, querido? Deus abençoe a você, tá, irmão Jordan? Vamos estar orando por ti também, tá? Um abraço aqui ao Carlos Sodré, lá de Parangaba. É isso? Fortaleza, Ceará.

nossa vitória, ela vem do Senhor. Louvado seja o nome do nosso Deus. Um abraço, viu, Carlos Sodré. Um abraço a toda a sua família. Um abraço também ao Wagner Falsi. Ele é de Rio de Janeiro. Está participando conosco aqui também. Está parabenizando a sua netinha, que mora lá em Massachusetts, que fez aniversário, 4 aninhos. Um abraço também a Ana Paula Souza Alves, que mora no bairro Magalhães Bastos, no Rio de Janeiro. E ela diz: Kleber, eu enfrento vários obstáculos no meu trabalho, na minha vida, né? Mas eu estou sempre suplicando ao Senhor, sempre aos pés do Senhor, o Senhor nos conceder a vitória. É exatamente isso, né? Enquanto estivermos aqui nesse mundo, teremos lutas, aflições, opressão. Mas a palavra do Senhor diz que esse mundo jaz no maligno, não é verdade? Mas nós não pertencemos a esse mundo, nós pertencemos ao reino de Deus. Nós temos um Deus que cuida de nós. Nós não estamos largados, abandonados nesse mundo. Não, não, não, não, não, não. Há um Deus que cuida de nós, o Deus eterno, o Deus todo-poderoso. E é esse Deus que nós glorificamos e exaltamos a cada dia aqui na Rádio Mamãe. Um abraço ao José Carlos Alves, que mora em Cacém, em Sintra, Portugal. Ele pede oração em favor do pastor William Nazaré. Ele é da igreja Cristã Maranata, em Amadora, Portugal. Ele vai passar por um procedimento médico, né? Amém. Também vamos estar orando pelo pastor Eulino Costa. É da igreja Cristã Maranata, em Famalicão, também em Portugal. Está realizando tratamento cardíaco. Então, deixa eu só organizar aqui. Vamos estar orando pelo pastor William Nazaré, ele de Amadora, Portugal, que vai passar por um procedimento médico. E também vamos estar orando pelo pastor Eulino Costa, que é de Famalicão, também Portugal, que está realizando tratamento cardíaco. Vamos estar orando pelos nossos pastores aí de Portugal, para dar uma bênção na área da saúde, tá bom? Também quero mandar um abraço aqui a você que acompanha a nossa programação, que não enviou mensagem ainda, mas está aí ouvindo a gente, está aí acordando, arrumando a casa, está indo trabalhar, ou já está no trabalho, mas está ouvindo a gente aí no fone de ouvido, ou você que está no trânsito, motorista de Uber, de táxi, né? Está ouvindo a gente aí trabalhando em deslocamento pela cidade, em qualquer parte desse Brasil. Mas obrigado pelo carinho, que Deus te abençoe, que você tenha uma excelente segunda-feira, um início de semana abençoado. E hoje, culto de adoração e louvor ao nome do Senhor.

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1: Quem está com o nome negativado terá uma nova oportunidade para quitar dívidas por meio do programa Novo Desenrola Brasil. Uma parceria entre a Serasa e os Correios vai permitir que consumidores negociem débitos presencialmente em agência dos Correios de todo o país. No Espírito Santo, são 92 unidades disponíveis para atendimento, com descontos que podem chegar a 90%. De acordo com a empresa, a iniciativa busca ampliar o acesso às oportunidades de regularização financeira, especialmente para consumidores que preferem atendimento presencial ou têm dificuldades para utilizar os canais digitais. Atualmente, o país registra 83 milhões de pessoas endividadas. Ao todo, os brasileiros acumulam cerca de 342 milhões de dívidas negativadas. O valor médio devido por consumidor é de R$ 6.800. Os dados também mostram a pressão de endividamento sobre o orçamento das famílias brasileiras. O setor financeiro segue como principal origem das pendências. Bancos e cartões de créditos concentram 27% das dívidas. Em seguida, aparecem contas básicas como água, luz e gás com 21% e financeiras não bancárias responsáveis por 19% dos débitos. Além do atendimento presencial nas agências dos Correios, os consumidores também podem negociar e quitar dívidas pelos canais digitais da Serasa, como o site, o aplicativo da empresa e o WhatsApp pelo número 11 99575 2096.
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1: E que bom que você está conosco nesta manhã. Daqui a pouquinho teremos sequência perfeita. O louvor das nossas crianças intermediárias e adolescentes louvando ao Senhor aqui na programação da Rádio Manaim. Tá bom? Ah, mande sua mensagem pra gente. Tá aniversariando? Mande pra gente a sua mensagem. Ó, tô aniversariando, Kleber, eu tô aqui em tal lugar, tal cidade. Tá bom? Pra gente mandar um abraço pra você. Tá precisando de oração? Ligue pra gente também, mande aqui pelo nosso portal radiomanaim.com.br ou pelo facebook.com/radiomanaim. Ó, preciso de oração, né? E nós vamos aqui orar com você, nós vamos... Ah, tem um telefone, tem um 0800 também, tá bom? Que você pode ligar e você vai ter sempre um pastor para te ouvir, para falar com você, para te aconselhar, para orar pela sua vida, né? Para que você possa receber uma bênção do Senhor, tá bom? Você que está aqui no Brasil, você também que está aqui no exterior. Você que está no exterior, em qualquer parte do mundo, você pode ligar através do WhatsApp e um pastor, a qualquer hora do dia, da noite, da semana, vai estar conversando com você, vai estar te ouvindo, vai estar orando por você. Tá bom? 8 horas e 32 minutos na Rádio Manaim.

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1: A Capitania dos Portos do Espírito Santo vai incorporar uma nova embarcação que será utilizada em operações de resgate marítimo no litoral capixaba. A lancha de busca e salvamento, a superlancha da Marinha, conta com equipamentos modernos voltados para operações em condições adversas de mar e baixa visibilidade. Segundo a Marinha, a chegada da superlancha representa um avanço estratégico para operações de busca e salvamento no estado. Até então, situações mais graves no litoral capixaba frequentemente dependiam do deslocamento de meios navais sediados no Rio de Janeiro, o que aumentava o tempo de resposta das operações. Entre os diferenciais tecnológicos da embarcação está a capacidade de autoendireitamento em caso de emborcamento, recurso que aumenta a segurança da tripulação e das vítimas resgatadas durante as missões. A lancha também possui sistemas modernos de comunicação e detecção, incluindo radar e câmera de visão térmica, tecnologia capaz de localizar náufragos na água, mesmo durante a noite ou sob condições climáticas desfavoráveis. A embarcação pode resgatar até 20 pessoas. Com dois motores de 700 HP, a nova lancha de busca e salvamento da Marinha pode atingir velocidade máxima de 30 nós, equivalente a aproximadamente 55 km por hora. A embarcação possui autonomia de 200 milhas náuticas, cerca de 360 km, permitindo um raio operacional de até 100 milhas náuticas, ou seja, 180 km para missões de resgate no mar.
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1: Se você é aposentado ou pensionista do INSS ou do serviço público, precisa saber dessa informação. Quem foi diagnosticado com doença grave prevista em lei, aquelas reconhecidas pela legislação como mais severas, como por exemplo câncer ou a cardiopatia grave, pode ter direito à isenção do imposto de renda sobre aposentadoria ou pensão. Esse direito existe mesmo que a doença esteja controlada ou em remissão, ou seja, não é necessário estar com tratamento ativo, mas atenção, essa isenção vale apenas sobre aposentadoria ou pensão. Outras rendas continuam sendo tributadas normalmente. Também é possível solicitar a restituição do imposto pago indevidamente dos últimos 5 anos. Por isso, conhecer esse direito pode fazer muita diferença.

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1: Agora são 8 horas 42 minutos, 8h42. Lembrando aos irmãos que estamos na semana do culto ao meio-dia. Hoje iniciamos, né, esta orientação do Senhor, culto ao meio-dia nas nossas igrejas e também na Rádio Manaim. Eu já quero convidar aqui você, quero deixar o convite para você que acompanha a nossa programação, para você que está trabalhando. Ah, não dá tempo de ir à igreja no culto ao meio-dia. Você pode acompanhar pelo seu celular, pelo seu smartphone, pelo seu tablet, tá bom? Você pode acompanhar o nosso culto ao meio-dia aqui na Rádio Manaim a partir das 11h59 em ponto, ou meio-dia em ponto. Nós daremos início ao nosso culto ao meio-dia cumprindo esta orientação do Senhor. Deixa eu mandar um abraço ao nosso irmão Flávio Souza, tá lá em Ipanema, Valparaíso de Goiás, em Goiânia. E também um abraço para o Anderson Menezes, estão todos lá trabalhando, ouvindo a Rádio Manaim. Que bênção, que honra para nós. Deus abençoe a vocês aí, tá? Bom trabalho, obrigado. E culto ao meio-dia daqui a pouquinho.
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aí, nós ouvimos sequência perfeito, louvor, os louvores das nossas crianças intermediárias e adolescentes aqui na programação da Rádio Manaim. Nós ouvimos Buscai ao Senhor, ouvimos também Quero Viver para Sempre com Jesus. E finalizamos essa sequência perfeito, louvor, Onde Nasceu Jesus. Sequência perfeito, louvor, a qualquer momento, aqui na programação da Rádio Manaim. São 8:50, faltando 10 minutinhos para as 9 horas da manhã. Queridos, olha, o SENAC, o Serviço Nacional de Aprendizado Comercial do Espírito Santo, está com inscrições abertas. Atenção a você, nossos irmãos, as pessoas, a comunidade, a população aí de Cachoeiro de Itapemirim, no sul do estado do Espírito Santo. Pois é, o SENAC está com inscrições abertas a partir de hoje, dia 15, a partir de hoje, tá bom? Cursos gratuitos de graça de qualificação profissional em Cachoeiro de Itapemirim, na unidade do SENAC aí de Cachoeiro de Itapemirim. As oportunidades, os cursos gratuitos são para as áreas de administração, informática, idiomas, turismo, tecnologia, beleza e saúde. As aulas começam hoje, dia 15, tá bom? Hoje. E as vagas, elas estão sendo preenchidas enquanto houver disponibilidade, tá bom? Então, olha só, para você que mora em Cachoeiro de Itapemirim, tá bom? Há essa oportunidade de curso gratuito na área da informática básica, assistente de pessoal, assistente administrativo, inglês básico, técnico em guia de turismo, cabeleireiro, tá bom? Tem muita coisa, inglês intermediário, técnico de enfermagem. Entre em contato com o SENAC de Cachoeiro de Itapemirim. Você que precisa, você que quer fazer esse curso, você pode fazer a inscrição pelo site do SENAC, tá bom? Então você pode ir pessoalmente ali na Rua Moreira, bairro Independência, em Cachoeiro de Itapemirim. Só levar o seu RG, o seu CPF, seu comprovante de residência e escolaridade, né? Você tem nível médio, curso superior, tá bom? Só levar ali o seu diploma e você vai poder fazer esse curso gratuito. Não perca não, não perde não, tá bom? É de graça, vale a pena. Você vai se qualificar, Deus vai te abençoar, você vai conseguir uma porta nova de emprego aí, tá bom? E se você já está empregado, você vai ser melhor qualificado, você vai melhorar aí o seu salário, com certeza, tá bom? Não perde não, hein? É de graça.

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Nós saudamos os irmãos com a paz do Senhor Jesus e convidamos para ler a palavra do Senhor. Iremos ler o livro de 1 Samuel, capítulo 2, versículos 1 e 2. Eu estarei lendo, se você tiver uma Bíblia em mãos, você pode acompanhar a leitura. Se não tiver, vai ser projetado, você também poderá acompanhar com a projeção da tela. Diz o seguinte: então orou Ana e disse: o meu coração exulta ao Senhor, o meu poder está exaltado no Senhor, e a minha boca se dilatou sobre os meus inimigos, porquanto me alegro na tua salvação. Não há santo como é o Senhor, porque não há outro fora de ti.

e rocha nenhuma há como o nosso Deus. Irmãos, o texto que nós lemos é o início de uma passagem bíblica aqui em 1 Samuel, que o título é O Cântico de Ana. Ana foi uma serva no Velho Testamento, ali no período de Juízes, quase no final do período de Juízes, porque ela foi mãe de Samuel. E Samuel foi o último ali dos Juízes, foi ele que, como profeta e também como levita, porque ele era da tribo de Levi, ele pôde ali levantar, por revelação do Senhor, o primeiro rei, que foi Saul. E depois da desobediência de Saul, o Senhor revelou que levantasse da casa de Jessé Davi, e foi exatamente Samuel que teve, né, esse privilégio de ter a revelação de ser usado pelo Senhor. Mas o detalhe que nós queremos chamar a atenção aqui é a glorificação. A glorificação de Ana. Ela estava glorificando, porque ela tinha um problema. A palavra do Senhor, ela é muito clara com relação a isso. Ana tinha um problema. Ela não podia gerar filhos. E para aquele momento, família patriarcal, filhos eram importantes, principalmente no meio do povo de Israel, porque a geração que vinha falava exatamente da continuidade da promessa da bênção de Deus que ia passando de geração em geração. E quando uma mulher não podia ter filho, ela era tida até como amaldiçoada pelo Senhor. Não era o caso, porque nós sabemos que as três esposas de Abraão, de Isaac e de Jacó, elas eram estéreis. E nós sabemos que os descendentes e as descendentes tinham grande probabilidade, hoje a ciência explica isso, de ter esterilidade também. Mas o Senhor, ele rompeu todas as barreiras, assim como o Senhor fez com a esposa de Abraão, assim como o Senhor fez com a esposa de Isaac e Jacó, que uma das suas esposas também era estéril, mas o Senhor operou uma bênção e gerou vida. E por que será que o Senhor permitiu isso, né? Por que, será que o Senhor fez questão de que as matriarcas ali fossem estéreis, ou em alguns momentos, como o caso de Ana, ser estéril? Porque o Senhor deixava um recado muito claro. O Senhor deixava um recado que Ele era o dono da vida. Ele era, não, Ele é o dono da vida. E quando observamos o cântico de Ana, Ana está glorificando a Deus pela vida. Ela fez um propósito diante do Senhor. Ela disse: Senhor, sou estéril, mas se me deres um filho varão, eu entregarei e ele será teu por toda a sua existência. E ela fez isso no templo, no tabernáculo. Naquela época era o tabernáculo. E o Senhor ouviu a sua oração e o Senhor então concedeu a ela essa bênção. Ela pôde gerar. Ela gerou Samuel. E Samuel, quando se tornou um pouco maior, foi levado ao templo, ao tabernáculo. E ali Eli era o sumo sacerdote. E ali Ana deixou Samuel para que fosse criado, cumprindo assim a sua promessa. Mas nós queremos chamar a atenção do cântico de Ana, porque nós temos estudado na EBD a respeito do louvor e como o louvor foi introduzido no culto, coisa que o Senhor não fez com Moisés. Moisés teve a revelação do culto do Velho Testamento, mas o louvor não estava lá, embora há registros de dois louvores que o Senhor deu a Moisés, quando na caminhada ali, na saída do Egito, um louvor foi quando ele viu ali Faraó e os exércitos de Faraó destruídos ali no Mar Vermelho. Houve o primeiro cântico de Moisés. O segundo, quando ele não pôde atravessar o Jordão, porque o Senhor disse que ele não atravessaria, mas ele glorificou ao nome do Senhor também. Mas isso não estava incluído no culto do Velho Testamento. Quem incluiu, nós temos aprendido na EBD, foi Davi. Mas o louvor está registrado em algumas passagens da Bíblia no Velho Testamento. E esse aqui é um dos louvores mais bonitos e mais

importante, porque Ana estava glorificando a Deus pela vida, porque o Senhor é o dono da vida. E hoje, quando nós somos chamados para estar na presença do Senhor, e através de Cristo Jesus, nós temos vida e vida eterna, nós temos de ter a gratidão que Ana teve, porque ela era estéril. Nós, sem o Senhor Jesus, sem a presença do Senhor Jesus, nós somos estéreis. Por quê? Porque nós caminhamos para a morte, para a morte eterna. Isso é a existência do homem. Mas quando o homem alcança a salvação, abre o seu coração para receber esta bênção da salvação em Cristo Jesus, e se você não tem essa bênção, é um excelente momento para você fazer isso, abrir o seu coração e dizer: eu quero Jesus como meu Salvador. E você vai experimentar vida, e vida em abundância, como Ana pôde ali experimentar a vida. Ela pôde experimentar, ela sabia o que era ser estéril, mas agora ela experimentava o que é poder gerar vida, porque ela pôde gerar ali o seu primeiro filho. Depois o Senhor lhe deu até mais filhos, mas o primeiro filho ela recebeu e cumpriu o seu trato ao Senhor. Aqui está, Senhor, para a honra e glória do seu nome. E o Senhor usou muito Samuel. Irmãos, nós temos de entender como Ana entendeu, e a nossa glorificação tem de ser pelo mesmo motivo, motivo de vida. Nós estamos aqui enfatizando isso. Não há nada melhor para nós glorificarmos do que a vida e vida eterna. Não estamos falando dessa vida biológica, que é uma bênção que o Senhor nos dá, que nós podemos usar esta vida biológica que nós temos nesse mundo aqui para fazer a obra do Senhor. Mas a glorificação perfeita é por ter vida e vida eterna, por poder ter esta bênção que o Senhor gerou nos nossos corações. E o nosso nome está registrado no livro da vida, que o Senhor Jesus, o Cordeiro, pôde abrir ali, e o nosso nome está ali registrado. Nós damos glórias e aleluias. E como Ana glorificou ao Senhor, o meu coração exalta ao Senhor, o meu poder está exaltado no Senhor, e a minha boca se dilata sobre os meus inimigos. Qual era o inimigo de Ana? Era a falta de vida. E agora ela tinha vida. Agora ela podia glorificar ao Senhor. Eu tenho vida, eu pude gerar vida. Irmãos, essa tem de ser a nossa glorificação. O tempo mudou, quantos anos? Ana foi mãe de Samuel. Samuel, antes de Davi, Davi 1000 anos antes do Senhor Jesus. Aqui há mais de 3000 anos dessa experiência de Ana até as nossas, até esses dias nossos. Mas o Deus é o mesmo. E ela fala disso, né? Rocha inabalável, não há santo como o Senhor, porque não há outro fora de ti. Rocha nenhuma há como nosso Deus. Firme, não muda. Ainda hoje, ele gera vida e vida em abundância. E nós podemos, como Ana, glorificar ao nome do Senhor. Um coração sincero, meu coração, né? Como ela diz, o meu coração exulta. O meu poder está exaltado no Senhor, porque é o poder de Deus sobre as nossas vidas. E a minha boca se dilata em louvor contra os meus inimigos. E o inimigo maior é a morte eterna, que nós alcançamos a vitória em Cristo Jesus. Se você tem o Senhor Jesus como seu Salvador, você pode fazer como Ana: abrir a sua boca e dilatar o seu coração na presença do Senhor, exaltando pela vida e pela vida eterna. Amém, irmãos? Nós os despedimos com a paz do Senhor Jesus.

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1: Após determinação da Secretaria Nacional de Trânsito, Detran do Espírito Santo informou que já passou a exigir exame toxicológico para candidatos à primeira habilitação nas categorias A e B destinadas a motocicletas e veículos a carros. A nova regra vale para processos de primeira carteira nacional de habilitação, a CNH, abertos a partir do mês de maio deste ano. Segundo o Detran, o exame será obrigatório para emissão de permissão para dirigir. Isso significa que o candidato poderá realizar normalmente as etapas do processo de habilitação, mas só terá a CNH emitida após apresentar resultado negativo no exame toxicológico. O teste deverá identificar a presença de substâncias psicoativas no organismo em uma janela mínima de detecção de 90 dias. Caso o resultado seja positivo e o candidato discorde, será possível solicitar contraprova no mesmo laboratório. Quem abriu o processo de habilitação antes do dia 18 de maio deste ano não será afetado pela nova regra, mesmo que ainda não tenha realizado provas teóricas ou práticas. O candidato deverá procurar um posto de coleta de laboratórios credenciados pelo Senatran. A lista completa dos estabelecimentos autorizados está disponível no site oficial do Detran do Espírito Santo. De acordo com o órgão, o processo de habilitação não será cancelado caso o exame apresente resultado positivo. Nessa situação, o candidato poderá repetir o teste após 90 dias. O processo de primeira habilitação não perde validade, mesmo que a CNH não seja emitida imediatamente.
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que marcaram a história da Igreja Cristã Maranata ao longo de seus 50 anos de existência. Você ouvirá agora a experiência do louvor Vencendo Vem Jesus. Deste hino foi escrita por uma serva de Deus muito ativa na propagação do Evangelho. Sua obra contém 3 livros de versos. Natural de Nova York, nasceu em maio de 1819 e possuía grande talento para a poesia. A melodia do hino, por sua vez, era muito popular e foi ouvida por ela em novembro de 1861, quando entoada por soldados em Washington, estado da Virgínia. O hino foi então adotado pelo Regimento 122 de Ohio, Os Voluntários, comandado por um capelão que foi preso na prisão de Libby, em Richmond, Virgínia, no ano de 1863. E após sua soltura, o hino foi amplamente cantado. Este hino foi muito apreciado por diversos presidentes dos Estados Unidos. O padrão literário, a métrica e o ritmo indicam que a melodia original é uma canção de trabalho, ou melodia fazendeira, cantada durante a colheita de algodão pelos escravos. A melodia foi muito cantada em conferências evangelísticas na zona rural do sul e foi publicada pela primeira vez com o título Meu Irmão, Vem Me Encontrar na Margem da Canaã, em 1858. O hino foi traduzido para o português e publicado em vários hinários evangélicos, passando a ser cantado amplamente também no Brasil, nos cultos e reuniões evangelísticas. Ele contém o grande anúncio propagado pela Igreja nos dias atuais: Vencendo Vem Jesus. 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
1: Mais de 400 mil motoristas do Espírito Santo podem ser beneficiados pela renovação automática e gratuita da Carteira Nacional de Habilitação, a CNH. 402 mil condutores capixabas têm entre 50 e 64 anos e podem se enquadrar nas novas regras do Sistema Federal de Bom Condutor. A renovação automática é voltada para motoristas sem infrações recentes e inscritos no Registro Nacional Positivo de Condutores. O benefício vale apenas para a versão digital da CNH e possui limitações relacionadas à idade e as condições de saúde do motorista. Mas o condutor precisa cumprir uma série de requisitos ao mesmo tempo para ter direito ao benefício. É necessário ter histórico limpo, sem nenhuma infração nos últimos 12 meses, estar inscrito no cadastro positivo de condutores, ter menos de 70 anos e não possuir restrições médicas ou bloqueios anteriores no prontuário da habilitação. O cadastro do Registro Nacional Positivo de Condutores é voluntário e deve ser feito pelo aplicativo Carteira Digital de Trânsito ou pelo aplicativo CNH do Brasil. Após a autorização do motorista, o sistema da Secretaria Nacional de Trânsito, Senatran, passa a monitorar automaticamente o histórico do condutor. Apesar do processo ser chamado de renovação automática, a avaliação médica continua obrigatória. O exame médico de aptidão física e mental continua sendo obrigatório.
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1: Olha aí, muito bom dia. Bom dia, meu amigo. Bom dia, minha amiga. Deus abençoe você. Quero te cumprimentar. Quero te cumprimentar aqui, ó, com a paz do Senhor Jesus. Seja bem-vindo, seja bem-vinda. Hoje, segunda-feira, dia 15, hein? Estamos aí no dia 15 de junho, 2026. A partir de agora, entrando no ar aqui, o programa. Programa Viva o Rei. Nós vamos juntos aqui ao vivo até às 11h50. Por quê? A partir de hoje, durante toda essa semana, você vai acompanhar aqui com a gente os cultos ao meio-dia. Pois é, estamos orando aí pelas famílias, orando aí, estaremos orando pelos casamentos, pelos nossos filhos, e você vai poder participar aqui com a gente dos nossos cultos ao meio-dia durante toda essa semana. Participe aqui com a gente, hein? Participe comigo durante toda essa semana. Hoje, dia 15 de junho, e vamos direto, né? Vamos direto. Do dia 15 de junho até sábado, dia 20 de junho, tá? Anota aí. A partir de hoje, dia 15 de junho até sábado, dia 20 de junho, cultos ao meio-dia, transmissão aqui pela nossa Rádio Manaim, pela TV Manaim também. Olha só, que beleza!
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1: A gente começa aqui o programa Viva o Rei com o hino Tabernáculo. Foi gravado ali no Manaim de Marechal Floriano, na região de Domingos Martins. Vamos louvar a Deus. 10 e 6.

0: A obra do Senhor é perfeita, né? A obra do Senhor é perfeita. Tá na coletânea esse hino, é o 421, 421, a coletânea da Igreja Cristã Maranata. Quando você chega na igreja, para você acompanhar os hinos, os louvores, aí nós temos ali a coletânea para você tá folheando, para você tá ali cantando, né? Aprendendo a letra. Então, esse é o número 421 da coletânea da Igreja Cristã Maranata. Gente, hoje é segunda-feira, dia 15 de junho, e nós estamos aí durante todo esse mês orando pelos nossos familiares, não é mesmo? Orando aí pela conversão dos familiares, para Deus abençoar os casamentos, os nossos filhos, né? Abençoando, guardando a nossa casa, abrindo as portas para o nosso lar. Vamos sim, vamos evangelizar. Nós tivemos a primeira semana, que foi a primeira semana de, com os cultos da madrugada. Depois tivemos a segunda semana de jejuns pelos nossos familiares. E agora estamos entrando na terceira semana, a partir de hoje, dia 15 de junho até sábado, dia 20 de junho, semana inteira aí com os cultos ao meio-dia. E nós vamos transmitir aí para você, pela Rádio Manaim, pela TV Manaim, pelas nossas multiplataformas. Esteja em oração, compartilhe o nosso link aí do culto ao meio-dia, evangelize, envie o link aqui do culto ao meio-dia para aquela pessoa que você já está evangelizando aí na sua casa, aí na família, um ente querido que você está clamando já por ela, por ele. Então faça esse trabalho aí também de evangelização, que é muito, muito importante.
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0: 10 e 12 agora.

0: Olha só, hoje é segunda-feira, como eu falei agora há pouco, dia 15 de junho. Tem alguém fazendo aniversário aí? Ah, tem alguém fazendo aniversário hoje aí na sua casa? Alguém da família? Alguém aí do seu trabalho, da faculdade, aí da escola? Pessoal aí que trabalha com você, manda pra gente então aqui, tá? Manda pra gente aí. Entra aí no nosso site, radiomanaim.com.br. Entra aí no nosso site, clica no link Interatividade. E depois faremos aqui, vamos marcar 11 horas, né? 11 horas, a gente manda um abração para os aniversariantes do dia. É tão bom, né? A gente comemorar, glorificar, glorificando aí o nome do Senhor. Então entra aí pelo nosso site. Se tiver alguém da família aí fazendo aniversário, a gente manda esse abração aí todo especial. E ainda falando de datas comemorativas, você sabia que hoje é o dia mundial do vento? Pois é, hoje é o dia mundial do vento. Também o dia mundial da conscientização da violência contra a pessoa idosa, contra o idoso. Dia mundial da conscientização da violência contra a pessoa idosa, é um dia mundial. E o dia mundial do vento. Ó, amanhã, terça-feira, vamos comemorar o Dia Internacional da Tartaruga. Sim, da tartaruga. E amanhã a gente fala mais os detalhes aí sobre essa data especial. Amanhã, terça-feira, o Dia da Tartaruga. 10h17, continua.
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0: 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Você já ignorou um sintoma porque ele parecia pequeno demais para ser importante? A pessoa observa, espera, dá um tempo e acredita que vai passar. E na maioria das vezes, esse comportamento não vem de descuido, mas da sensação de que aquilo não justifica a preocupação. E é fundamental deixar algo claro, desde o início. Nem todo sintoma pode esperar. Fraqueza súbita de um lado do corpo, dificuldade para falar, perda de visão, desequilíbrio intenso ou uma dor de cabeça abrupta e muito forte são sinais de alerta. Alerta e exigem atendimento imediato. Mas existe um outro cenário muito mais comum que raramente recebe a mesma atenção. Quem nunca pensou que era só um formigamento? Ah, é só uma tontura? É só um cansaço? É exatamente nesse território do só que muitos sinais importantes acabam sendo negligenciados, porque o cérebro nem sempre começa de forma dramática. Muitas vezes ele avisa aos poucos, de maneira discreta, repetitiva, quase silenciosa. Um formigamento que vai e volta, uma tontura que aparece em determinados momentos do dia, uma sensação de fraqueza difícil de explicar, um esquecimento que começa a se repetir. Isoladamente, esses sintomas podem parecer banais e muitas vezes realmente não indicam algo grave. O problema não está na existência pontual deles, mas na persistência, na repetição e principalmente na mudança de padrão ao longo do tempo.
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Olha, você está precisando, necessitando, estamos aí praticamente no início de semana. No início, né, de semana. Você está precisando, você está necessitando de oração? Você está precisando, começou essa semana, tem uma necessidade, você precisa tomar uma decisão aí na sua vida. Está vivendo um momento difícil dentro do seu lar, no trabalho. Está vivendo um tempo de angústia, um tempo de aperto. Nós queremos orar por você. Ligue. Nós temos pastores de plantão 24 horas pela manhã, de tarde, à noite, madrugada. Sim, pode ligar a hora que você quiser. Os pastores estão à disposição 24 horas para poder orar pela sua vida. E olha, pode ligar agora, tá? Pode ligar agora, 10h22 no horário de Brasília, pode ligar agora que um pastor vai atender. E quando o pastor atender para orar por você, aí você fala com ele, olha, eu anotei um número aqui na Rádio Manaim, estou entrando em contato, o irmão Jorge pediu para eu anotar aqui o número, os contatos, e estou entrando em contato porque eu preciso de oração, preciso de uma intercessão pela minha vida, eu tenho uma necessidade, se você quiser falar o assunto, né, o problema que você está vivendo, problema que você está vivendo neste momento, pode falar, ou não, se quiser, fica à vontade, tá? Entre em contato, o número, para quem está no Brasil, é o 0800-707-3076, 0800-707-3076, pode ligar, e o pastor vai te atender, para quem está no Brasil, para quem está no exterior. O número, nós temos um número aqui exclusivo para quem está no exterior, pode ligar diretamente pelo WhatsApp. DDD 27 99309-1405. 99309-1405. Esse número compartilhe para quem está no exterior. E ligue pelo WhatsApp nesse número. DDD 27 99309-1405. Pedido de oração. 24 horas, plantão 24 horas, pela manhã, tarde, à noite, de madrugada, pode ligar de madrugada, 2, 3 da manhã, 4 da manhã, fique à vontade. E liga agora, estamos ao

0: Mestre, o mar se revolta. E logo mais tem culto ao meio-dia. Estamos aí na terceira semana e a gente começa hoje. Hoje, dia 15 de junho, até sábado, dia 20 de junho, cultos ao meio-dia. Vamos orar pelos nossos familiares e os motivos também de intercessão, que são eles, né? A conversão dos familiares, a preservação aí da nossa família na presença de Deus. Vamos orar também para que Deus conceda todo o livramento aos lares, né? Guardando de enfermidades, do desemprego, de toda a violência. Vamos orar pela participação dos nossos filhos na escola bíblica dominical, sabedoria dos pais, para que Deus possa enviar aí as soluções, né, dos problemas econômicos e financeiros aí da família. Vamos clamar, vamos orar juntos hoje no culto ao meio-dia. Transmissão ao vivo, a partir de 11h50, transmissão ao vivo pela Rádio Manaim, pela TV Manaim, pelas nossas multiplataformas. Eu peço a você, meu amigo, minha amiga, meu irmão, minha irmã, que já esteja aí compartilhando o link do culto ao meio-dia. Você gostaria de evangelizar, você quer evangelizar, então evangelize aí pela pessoa que você está orando, tem uma pessoa da família que você está orando, pela conversão dela, para que ela possa ter um encontro com Deus. Manda aí o link do culto ao meio-dia para que essa pessoa possa participar aqui com a gente também, tá?
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0: pega a tua parte, meu irmão, minha irmã. Pega a tua parte aqui nesta manhã. O alimento é farto. Senhor Jesus, ele é o pão da vida. Esse pão é o nosso alimento, né? A palavra de Deus, a doutrina. Quando você participa do culto, quando você participa de uma transmissão, quando você vai à igreja, quando você ora em casa, olha, você alimenta a sua alma. Alimenta. Ontem tivemos esse alimento, que foi a EBD, a Escola Bíblica Dominical. Transmissão a partir dali do Manaim de Marechal Floriano, ali em Domingos Martins. E foi uma festa, né, essa transmissão para as igrejas. Foi um encerramento do seminário que aconteceu nesse último final de semana, o quarto período. E há classes aí de obreiros, diáconos, ungidos e pastores. Seminário aí para os pastores ungidos. Foi o fechamento, o encerramento da Escola Bíblica Dominical. E você participou da EBD ontem aí na sua igreja local? Foi ao Manaim? Aonde você participou da EBD? Que bênção, né? E nós glorificamos a Deus que participamos desses momentos no corpo, na família, na igreja.
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0: 10h43.

0: Logo mais tem culto ao meio-dia. Você vai acompanhar aqui, ó, com a gente. Compartilha o link aí para o seu amigo, para sua amiga. Evangelize aquela pessoa que você está orando por ela. Vamos evangelizar e já avisa todo mundo aí, avisa o pessoal aí da sua casa, vida aí, avisa aí o pessoal da igreja para poder participar do culto ao meio-dia. Olha só, você tem duas opções. Você pode participar do culto ao meio-dia presencialmente, participando na igreja, participando aí na igreja Cristã Maranata, aí do seu bairro, da sua cidade, da sua região. Pode participar presencialmente do culto ao meio-dia durante toda essa semana. A partir de hoje, dia 15 de junho, até sábado, dia 20 de junho. Ou, se você não puder ir ao culto, o culto vai até você. Olha só, nós vamos até você através da Rádio Manaim, da TV Manaim. Nós vamos transmitir o culto, hein, pela Rádio Manaim, pela TV Manaim. Inclusive, eu vou para o intervalo e volto já já. Vou trazer para você os canais que nós vamos transmitir. É, nós vamos transmitir pela TV Manaim os canais na televisão, TV aberta, tá, gente? Vou falar da TV aberta daqui a pouquinho. Aí você pega a caneta, pega o papel aí, você que gosta de tá sempre anotando, tá sempre escrevendo, um bom hábito, né? É um bom hábito. Ou você digita aí no seu celular, vai anotando os canais, os números, as capitais que nós vamos transmitir o culto ao meio-dia. Eu vou falar para você a TV aberta, os canais que nós estaremos transmitindo, operando logo mais no culto ao meio-dia.
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2: O fechamento dos supermercados aos domingos no Espírito Santo já começa a apresentar impactos no setor varejista. A mudança foi definida em acordo com o Sindicato dos Comerciários e a Ficomércio do Espírito Santo e segue em caráter experimental até novembro deste ano. Desde 1º de março, os supermercados passaram a funcionar apenas de segunda a sábado no Espírito Santo. Segundo empresários do setor, o descanso aos domingos tem contribuído para melhorar a satisfação dos trabalhadores e aliviar o desgaste da rotina. Para muitos colaboradores, domingo livre passou a representar mais tempo para descanso, convivência familiar e atividades pessoais. Empresários também avaliam que o fechamento ajuda na retenção de mão de obra, problema considerado um dos principais desafios do setor supermercadista atualmente. Entre os consumidores, a mudança dividiu opiniões. Parte dos clientes relatou dificuldade para reorganizar a rotina de compras. Outros consumidores afirmaram que a alteração não impactou os hábitos, já que as compras já eram realizadas durante a semana ou aos sábados. O acordo entre representantes do comércio e trabalhadores segue válido até novembro deste ano, período em que haverá avaliação dos impactos econômicos e trabalhistas da medida. A Associação Capixaba de Supermercados, a CAPS, informou que ainda não possui um levantamento consolidado sobre os efeitos do fechamento dos supermercados aos domingos.
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0: segunda-feira, dia 15 de junho de 2026. Parabéns, meu amigo. Parabéns, minha amiga. Você que está completando mais um ano, glorificando a esse Deus poderoso. Você está com fôlego de vida, feliz, com um sorrisão aí, né, nos lábios, sorrisão. Parabéns a você. E que Deus te abençoe. Olha, feliz aniversário a você, meu amigo, a você, minha amiga. Quem está completando mais um ano de vida aqui, ó, é a nossa irmã Conceição. Irmã Conceição, Deus abençoe e parabéns por essa data tão especial da Igreja Cristã Maranata de Bambuí, em Maricá. Parabéns, irmã Conceição, da Igreja Maranata de Bambuí, Maricá, Rio de Janeiro, tá, gente? Ali na região de Saquarema, no Rio de Janeiro. Feliz aniversário também para as irmãs, as senhoras Marcione Maria e Juliana Cibele. Marcione Maria e Juliana Cibele. As irmãs são da Igreja Cristã Maranata Centro, Centro de Gravatá, Pernambuco, recebendo aqui o nosso abraço, um abraço de toda a família. E você? Está completando mais um ano de vida? Sinta-se abraçado por todos nós. Que você seja muito feliz, que Deus possa marcar o seu coração, marcar o seu dia, né? É mais um ano, uma nova etapa, né? Uma nova etapa, é um novo momento. E que Deus possa abrir as portas para você ao longo deste ano, em nome de Jesus.
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0: Porque logo mais tem culto ao meio-dia. E já eu vou passar para você os canais que nós vamos transmitir na TV aberta, tá? E nós estamos aqui juntos, felizes, uma vez mais. Cantamos aqui juntos.

15. E logo mais tem culto a meio-dia. E eu falei agora há pouco, né, dos canais que nós vamos transmitir o culto a meio-dia na TV Aberta. Estamos na TV Aberta, cobertura nacional da TV Manaim, emissora da Igreja Cristã Maranata, que vamos transmitir aqui o culto ao meio-dia. Então vamos lá. É em ordem alfabética, tá? Nós vamos falar aqui em ordem alfabética dos cultos para você acompanhar o culto ao meio-dia. Vamos falar sobre Belém do Pará, Belo Horizonte, Brasília, Campo Grande, Curitiba, Espírito Santo, Florianópolis, Fortaleza, Goiânia, João Pessoa, Maceió, Natal, Palmas, Porto Alegre, Recife, Rio de Janeiro, Salvador, São Paulo e Teresina. Anota aí para você acompanhar na TV Manaim, TV Aberta, hein? Ordem alfabética. Belém do Pará, canal 20.2. Transmissão no canal 20.2 para Belém. BH, Belo Horizonte, canal 31.2. BH 31.2. Seguindo, hein? Letra

0: Você agora, Campo Grande, Mato Grosso do Sul, Campo Grande, 20.2. 20.2 em Campo Grande. Letra C ainda, em Curitiba, no Paraná. Curitiba, canal 15.2. 15.2. Espírito Santo, na capital, em Vitória. Espírito Santo, 16.2. 16.2 aqui na TV aberta para o estado do Espírito Santo. Letra F, de Florianópolis e Fortaleza, tá? Florianópolis, Santa Catarina, 14.2. 14.2. Fortaleza, no Ceará, canal 16.2. 16.2 para Fortaleza. Seguindo, letra G, de Goiânia. Goiânia, Goiás, 23.2. 23.2 para Goiânia. Chegamos agora na letra J, de João Pessoa, na Paraíba. João Pessoa, canal 4.2. 4.2. Letra M, de Maceió. Maceió, Alagoas. Canal 16.2. 16.2 para Maceió. Letra N, de Natal. Belíssima aí, cidade de Natal. Um abraço ao nosso povo aí do Rio Grande do Norte. Natal, 15.2. 15.2. Letra P. Letra P, de Palmas e Porto Alegre, em Palmas e Porto Alegre. Palmas, em Tocantins, nós estamos operando no canal 5.2. 5.2 em Palmas, Tocantins. Porto Alegre, Rio Grande do Sul, 55.2. 55.2. Agora vamos entrar na letra R. Isso, R de Recife e Rio de Janeiro. R de Recife, Pernambuco, na capital, 48.2. 48.2. No Rio de Janeiro, na capital, 32.2. Aí no Rio de Janeiro, na capital. Vamos agora para a letra S, hein? S de Salvador e São Paulo. SS, vamos lá. Salvador e São Paulo. Salvador, Bahia, 36.2. 36.2. São Paulo, na capital, 17.2. 17.2. E finalizando na letra T, de Teresina. T de Teresina, no Piauí, 19.2. 19.2. Esses canais, como já citei, já estamos operando, já estamos transmitindo aí, através desses canais, para Belo Horizonte, Belém do Pará, Brasília, tá? Brasília, Campo Grande, Mato Grosso do Sul, Curitiba, Espírito Santo, Florianópolis, Fortaleza, Goiânia, João Pessoa na Paraíba, Maceió, Natal, Palmas, Tocantins, Porto Alegre, Recife, Rio de Janeiro, Salvador, São Paulo e Teresina, Piauí. São esses canais que já estamos aí operando, transmitindo, e você vai acompanhar hoje o culto ao meio-dia através desses canais. Amém? Anotou aí? Compartilhe esse link também com os canais aí da sua região, da sua cidade. E ó, estamos transmitindo também já na antena RO, na antena parabólica, na antena digital. Nós estamos no canal 126. 126 na antena digital, na antena parabólica. Para você que está no interior aí, tem antena parabólica, canal 126, tá? Na antena parabólica. No canal 587, já é da Sky, tá, gente? Nós estamos operando também na Sky, no canal 587 da Sky. Se você tem o plano da Sky, pacote completo, sintoniza aí 587 da Sky.
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1: Os olhos são frequentemente chamados de janela da saúde, e a expressão faz sentido também do ponto de vista médico. Vasos sanguíneos, nervos e estruturas internas dos olhos podem apresentar sinais de doenças sistêmicas ainda desconhecidas pelo paciente. O oftalmologista é o primeiro profissional a suspeitar de condições que afetam diferentes partes do organismo. Isso acontece porque a retina possui uma rica rede de vasos sanguíneos e nervos que refletem diretamente o funcionamento do corpo. Com equipamentos modernos como retinografia, mapeamento de retina e tomografia de coerência óptica, os especialistas conseguem observar alterações que podem indicar doenças cardiovasculares, metabólicas, neurológicas e autoimunes. Entre as doenças mais frequentemente identificadas nos exames oftalmológicos está o diabetes. Pacientes podem apresentar sinais de retinopatia diabética antes mesmo de saberem que possuem alterações nos níveis de glicose. Pequenos sangramentos, dilatação vascular e edema na retina podem ser os primeiros indícios da doença. O diagnóstico precoce é fundamental para evitar complicações visuais e também danos em órgãos como rins, coração e sistema nervoso. A hipertensão arterial também costuma deixar marcas visíveis nos olhos. Alterações nos vasos da retina, estreitamento arterial e hemorragias podem indicar pressão elevada e descontrole da doença.
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1: Nós saudamos a todos os irmãos, amigos que nos acompanham nesta programação com a paz do Senhor Jesus. Nós gostaríamos de deixar aqui uma breve palavra da parte do Senhor. Um convite maravilhoso que o Senhor Jesus nos fez um dia e que está registrado no Evangelho de Mateus, no capítulo 11, versículo 28. Leamos. Vinde a mim, todos os que estáis cansados e oprimidos, e eu vos aliviarei. Meus queridos, que convite maravilhoso que nós encontramos nesse texto. A palavra de Deus, ela tem poder. Quando nós lemos a palavra do Senhor no Espírito, os textos, os ensinamentos, os conselhos da parte do Senhor alegram a nossa alma. Aqui nós encontramos um convite universal. No momento em que o homem se encontrar aflito, ele tem um escape para a sua alma. Jesus, no seu ministério, abençoou a muitos. Jesus curou enfermos, Jesus visitou famílias, Jesus pregou a multidões, ensinou aos fariseus, pregou nas sinagogas. O Senhor Jesus, em seu ministério,

0: Mas veja, o convite de Jesus, ele não é segmentado. O convite de Jesus, ele não beneficia um grupo apenas, não. O convite de Jesus é para todos. Deus tem um amor tão grande que ele amou a todos. Ele amou o mundo de tal maneira que ele deu o seu Filho unigênito para que todo aquele que nele crê não pereça, mas tenha a vida eterna. A bênção do Senhor é estendida para todos quantos desejarem. Todos quantos aceitarem ao Senhor Jesus terão a oportunidade de serem chamados filhos de Deus. E aqui neste convite glorioso, ao lermos estas palavras de Jesus, nos enchem de esperança. Vinde a mim, todos os que estáis cansados e afadigados. Talvez os seus dias tenham sido dias trabalhosos, são dias de aflições. O próprio Senhor Jesus não nos deixou enganados. No mundo tereis aflições, mas tende bom ânimo, eu venci o mundo. Esse bom ânimo é a presença do Espírito Santo, é a alegria do Senhor. A alegria do Senhor é a nossa força. E neste convite tão especial que ele fez àqueles que o ouviam naqueles dias, através do Espírito Santo, através da revelação do Senhor, esse convite está chegando a mim e a você neste dia. Se você está cansado, cansado muitas vezes de tentar e não conseguir, cansado de falar e não ser ouvido, cansada de insistir, mas sem sucesso. A sua alma tem o escape. Jesus é o escape da nossa alma. Ele é o nosso abrigo seguro contra a tempestade, contra os ventos. Ele é o refrigério que a nossa alma precisa. Vinde a mim, todos que estáis cansados e afadigados e oprimidos. Os dias estão oprimindo o homem com as responsabilidades, com as tensões globais, com as crises, com as enfermidades, e até mesmo pelas ansiedades da vida. Hoje muitos se encontram assim, não é mesmo? Mas se você se encontra assim, hoje a sua alma está tendo um encontro com Jesus. Aceite esse convite. Vinde a mim, todos que estáis cansados e afadigados, e eu vos aliviarei. Jesus, ele tem poder para nos aliviar de todo fardo pesado. Jesus tem poder para dizer à nossa alma: aquieta-te, descansa, porque ele levou sobre si todo fardo pesado. Ele levou sobre si as nossas preocupações, as nossas iniquidades, o nosso pecado, as nossas enfermidades, as nossas mazelas. Por isso ele pode dizer para mim e para você: vinde a mim, todos que estáis cansados e afadigados, e eu vos aliviarei. Não é o pastor que irá te aliviar. Não é alguém próximo que vai te aliviar. Às vezes esperamos o socorro de alguém tão querido, alguém que nós esperávamos tanto, e acabamos nos decepcionando. Mas Jesus nunca falha. O seu Espírito Santo está presente para nos consolar, para nos guiar no caminho, para nos ensinar todas as coisas, para nos levar ao céu. Em breve, meus queridos, o alívio será permanente, o socorro será eterno e a paz será para todo sempre, porque em breve o Senhor Jesus virá nos buscar, irá nos levar para o céu, e lá não haverá dor, não haverá tristeza, não haverá choro, haverá simplesmente o louvor, a adoração, junto com salvos, junto com o coral de anjos, junto com o nosso Senhor e Salvador Jesus Cristo. Essa palavra que o Senhor tem para nós, para o nosso coração, para a nossa alma neste dia, um abraço fraternal e a paz do Senhor Jesus.
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1: A depressão é uma das doenças mais comuns do mundo. Afeta milhões de pessoas, atravessa idades, profissões e estilos de vida. Ainda assim, persiste uma ideia equivocada, a de que se trata apenas de um problema emocional restrito à mente. Cada vez mais, entendemos a depressão como uma condição que envolve o organismo como um todo. Não é apenas o cérebro, mas também o corpo, os hábitos e uma complexa rede de interações biológicas. Três pilares têm se destacado nesse novo olhar: o movimento, a alimentação e o sono. O primeiro deles é o exercício físico. Durante muito tempo, visto como um complemento. Hoje, ele ocupa um papel muito mais central. Estudos mostram que atividades como caminhada, corrida, musculação podem reduzir de forma significativa os sintomas depressivos. Em alguns casos, especialmente nos quadros leves a moderados, o efeito se aproxima do observado com psicoterapia e até com medicamentos antidepressivos. Mas não se trata apenas de se sentir melhor. O exercício promove mudanças reais no organismo, reduz a inflamação, melhora a função cerebral e estimula a liberação de substâncias ligadas ao bem-estar. O segundo pilar é o eixo intestino-cérebro. O intestino abriga trilhões de micro-organismos que formam a chamada microbiota intestinal. O terceiro pilar é o sono. Alterações no padrão de sono são frequentes em pessoas com depressão. Dificuldade para adormecer, sono fragmentado, sensação de não descanso. Dormir mal não é apenas consequência, pode ser também a causa.
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4: Se você é aposentado ou pensionista do INSS ou do serviço público, precisa saber dessa informação. Quem foi diagnosticado com doença grave prevista em lei, aquelas reconhecidas pela legislação como mais severas, como por exemplo o câncer ou a cardiopatia grave, pode ter direito à isenção do imposto de renda sobre a aposentadoria ou pensão. Esse direito existe mesmo que a doença esteja controlada ou em remissão, ou seja, não é necessário estar com tratamento ativo. Mas atenção, essa isenção vale apenas sobre aposentadoria ou pensão. Outras rendas continuam sendo tributadas normalmente. Também é possível solicitar a restituição do imposto pago indevidamente dos últimos 5 anos. Por isso, conhecer esse direito pode fazer muita diferença.

Olha só, sintoniza aí, daqui a pouquinho tem culto ao meio-dia, transmissão pelo YouTube, compartilha o link no YouTube e na TV aberta, os nossos canais, a TV aberta, hein? Ó, TV aberta para você conferir a nossa transmissão em letra, vamos lá, vou falar aqui, ó, na sequência alfabética aí para você, tá? Belém do Pará, canal 20.2 em Belém. BH, Belo Horizonte, você pode participar com a gente no canal 31.2. Tá em Belo Horizonte, tá em BH? Sintoniza aí na TV Manaim 31.2. Brasília, letra B aí, Brasília.

YouTube e por esses canais aí que eu já passei para você na TV aberta. Olha que bênção, é só sintonizar e participar com a gente, desfrutando aí das bênçãos do Senhor.

Nome do hino, Crer e Observar. Gente, estamos chegando aqui ao final de mais uma edição do programa Viva o Rei. Vem aí o nosso culto ao meio-dia, vamos orar pelas famílias. Transmissão ao vivo aqui na Rádio Manaim e na TV Manaim. Sintonize e participe. Vem.

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1: A hipertensão é uma doença crônica muito prevalente no Brasil. E por isso, desde o ano passado, a diretriz para a classificação da pressão arterial mudou no país. A pressão 12/8, historicamente considerada saudável, passou a ser classificada como pré-hipertensão arterial. Na prática, a pressão entre 120/80 e 139/80-89 passou a ser enquadrada como pré-hipertensão pela nova regra, validada pela Sociedade Brasileira de Cardiologia. A partir de 140/90 ou 14/9, o diagnóstico é de hipertensão arterial. Essas alterações seguiram uma mudança que já havia sido colocada em prática pela Sociedade Europeia de Cardiologia em 2024 e é fundamental para reduzir os riscos de acidente vascular cerebral e de insuficiência renal que estão intimamente ligados à hipertensão. A ideia é antecipar o início dos cuidados para controlar melhor a pressão arterial e evitar complicações. Especialistas destacam que a medida se torna necessária quando se percebe o crescimento no ritmo de novos diagnósticos de pressão alta no Brasil. Dados do Ministério da Saúde indicam que o percentual de brasileiros hipertensos saltou de 22% em 2006 para 29,7% em 2024. A pressão alta é um dos principais fatores de risco para doenças cardíacas, o AVC e doença renal crônica.
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Graças a Deus, faltando 4 minutos para o culto ao meio-dia. Já já nós vamos orar pelos nossos familiares. Ainda há tempo de você evangelizar, de mandar um link no YouTube. Estamos no YouTube. Envie o link. Você que está conosco, participe pela Rádio Manaim, pela nossa TV Manaim também. Compartilhe, divulgue, porque daqui a pouco nós vamos orar. Vamos orar pela conversão dos nossos familiares, para que Deus conceda todo o livramento aos nossos lares, pelas soluções dos problemas financeiros. Vamos orar e você vai participar com a gente. Já já eu entro aqui definitivamente em rede, pela rádio e já pela TV Manaim.

0: Muito bem, graças a Deus, 12:30 aqui no horário de Brasília. Agora estamos em rede, hein? Estamos em rede pela Rádio Manaim, pela TV Manaim, pela nossa TV aberta, no YouTube, pelas nossas multiplataformas. A partir de agora, estamos entrando e estreando com os cultos ao meio-dia. A partir de hoje, dia 15 de junho, vamos até sábado, dia 20 de junho, cultos ao meio-dia. Estamos em oração pelas famílias. E nós vamos clamar esse Deus vivo, esse Deus poderoso. Vamos orar para que Deus possa abençoar os nossos lares, os casamentos, nossos filhos. E você vai poder participar conosco aqui dos cultos ao meio-dia. Hoje, na abertura aqui do nosso culto ao meio-dia, nós estamos aqui com o pastor Jaderson Rosa, da Igreja Cristã Maranata, Cruz do Campo 3. Já deixa um abraço aqui aos queridos irmãos de Cruz do Campo 3, aqui em Vila Velha. E você que está no Brasil, você que está aí no exterior, vamos clamar, vamos orar. Você que está em casa, está no trabalho, aonde você estiver, vamos viver esse momento de comunhão com o nosso Deus. Pastor Jaderson, seja bem-vindo. Fique à vontade para conduzir aí o nosso culto ao meio-dia. Pai do Senhor, mais uma vez.
1: Amém, Jorge. A paz do Senhor, a paz dos seus irmãos que nos assistem, que nos ouvem, que participam conosco desse culto. Vamos fechar os nossos olhos onde você estiver nesse momento, buscar uma comunhão com Deus e clamarmos ao Senhor. Ó Deus eterno, clamamos pelo poder que há no sangue de Jesus e que opere nesta hora em cada um de nós a libertação, a comunhão. Ó Deus, que estejamos ligados pelo Teu Santo Espírito nesta hora, conectados, Senhor, como corpo de Cristo e o Senhor operando em cada um de nós, em cada coração, em cada família, em cada pessoa, cada servo Teu conectado conosco nesta hora, participaremos juntos, Senhor, desse momento maravilhoso na Tua presença. Nós oramos a Ti em nome de Jesus. Amém.

0: Senhor, nós queremos glorificar o teu nome. Aleluia. Te louvamos, meu Deus, porque quando clamamos pelo sangue de Jesus, nós estamos no Santo dos Santos. Estamos aqui presenciando aquilo que o Senhor tem operado no meio da tua igreja, do teu povo.
1: Glória a Deus.
0: Te agradecemos por este culto em nome de Jesus. Amém.
1: Amém.
0: Meu irmão, minha irmã, vamos agora fazer algumas intercessões pelos nossos entes queridos. Pastor Jaderson estará iniciando, começando as orações.
1: Oramos a Deus e colocamos as nossas famílias para que nesse mês especial possamos viver experiências de conversão, que haja salvação dos nossos familiares, que haja a preservação das nossas famílias na tua presença, ó Deus, conhecendo, vivendo e praticando a doutrina que temos aprendido de ti, ó Deus. Oramos para que os filhos possam honrar os pais, e que haja também dos pais, ó Deus, um ensino maravilhoso para conduzir os filhos nos teus caminhos. Que possamos cada dia valorizar mais e mais, Senhor, a doutrina. A cada dia haja a operação do livramento nos lares, contra a violência, enfermidades, os desempregos. E que possamos viver, ó Deus, a experiência, ó Deus, desta obra gloriosa, do Espírito Santo agindo no seio das nossas famílias. E que o teu nome seja tão somente glorificado. Assim oramos em nome de Jesus. Amém.
0: Amém. Também, meu Deus, queremos orar, fazendo aqui uma intercessão ao nosso Deus, para que os pais estejam educando seus filhos com sabedoria no caminho do Senhor. Meu Deus, dê toda a sabedoria, inteligência. E queremos lembrar também para que os pais estejam levando seus filhos para a escola bíblica dominical, onde ali tem o ensino, tem a palavra, tem a doutrina, fortalecendo a caminhada dos seus filhos, dos netos, dos entes queridos. Nós oramos em nome de Jesus. Amém. Meu irmão e minha irmã, fizemos aqui algumas intercessões, mas você também vai colocar diante do Senhor as suas demandas, os seus assuntos particulares. E já, uma palavra de esperança em João 11, verso 5. João capítulo 11, verso 5. E você vai poder acompanhar conosco este culto, o culto ao meio-dia. É momento de oração.

Meus irmãos, mais uma vez a paz do Senhor Jesus, e vamos meditar nesse texto da Palavra de Deus, do Evangelho de João, capítulo 11, no verso 5, que nos diz: Ora, Jesus amava a Marta e a sua irmã e a Lázaro. Louvado seja Deus. Aqui, esse versículo falando do amor de Jesus por uma família. Marta, Maria e Lázaro eram uma família. E quando observamos na palavra de Deus, há muitas famílias que Deus operou, né, com esse amor glorioso. Nós temos o início, né, da história na palavra, a família de Noé. Noé e sua família foram alvos do amor de Deus, do projeto de Deus. E ressaltamos que não somente a família de Noé estava ali alvo do amor de Deus, todos que aceitassem. Mas somente Noé achou graça e aceitou aquele projeto. E Deus o abençoou e abençoou a sua família. Vemos quando Abraão e Ló, quando há um distanciamento e Abraão intercede por Ló, Ló passa por uma situação difícil e ele ora por Ló, intercede por Ló e Deus opera com misericórdia. Ali mostrando o amor de Deus pelas famílias. A vida de Raabe,

mulher pecadora, mas quando ela tem ali uma oportunidade e vem sobre ela um pacto, uma aliança para salvá-la, ela inclui a família dela naquele projeto também, e Deus abençoa a família dela. Vemos Jairo já no ministério de Jesus, né, que ele vai até Jesus pedir uma bênção para ele, para a casa dele, para a filha que estava doente, e o Senhor Jesus entra naquela casa e opera um grande milagre. Meus irmãos, esse mês das famílias, iniciando o culto ao meu dia, essa semana, Deus quer operar coisas maravilhosas nas nossas famílias. Deus quer operar coisas maravilhosas em nós. A palavra nos diz assim: crê no Senhor Jesus Cristo, será salvo tu e a tua casa, né? O projeto do Senhor é para toda a família e que nós estejamos crendo nisso, né? Jesus, a família de Marta, Maria e Lázaro é uma família que Jesus convivia com eles. E Jesus quer isso, ele quer conviver com você, ele quer conviver na sua casa. Marta ouvia conselhos de Jesus, Jesus tem conselhos para dar para a nossa família. Maria viveu uma intimidade maior com Jesus. Jesus quer nos levar, o Senhor quer nos levar a viver uma intimidade maior com Ele, de ouvir a sua voz, de chorar aos pés dEle, de ouvir os mistérios que Ele tem para revelar. Lázaro, amigo e amado, foi alvo de um grande milagre. Deus tem milagres para realizar nas nossas famílias, operações gloriosas, aquilo que é impossível aos nossos olhos, o Senhor Deus, através do Seu Espírito Santo, Ele quer realizar coisas extraordinárias e maravilhosas. De forma que aquela família era um lugar onde Jesus já era comum, ele estar ali com eles. Jesus quer estar com você. Jesus quer fazer parte desse nosso convívio. A família não pode estar separada, né? Desunida, não. Onde o Senhor opera, a união, a paz, a alegria, é o casamento que é restaurado. São os filhos que vivem honrando os pais como exemplos para os filhos. E um lar onde o Senhor faz parte, como era o lar de Marta, Maria e Lázaro, é um lar diferente. Se o seu lar, você que nos ouve, não está vivendo isso, esse mês é especial. O Senhor pode operar a qualquer momento, mas esse mês é especial, Ele quer operar isso na sua família. Ele não quer familiares, né, desunidos, longe um do outro. Aconteceu ali uma contenda com Abraão e Ló, se separou e só houve prejuízo. Mas Deus veio ali, restaurou aquela família, colocou em ordem e operou algo maravilhoso. O projeto de Deus é esse para nós. O Senhor Jesus amava aquela família. O Senhor Jesus ama a sua família, ele ama a sua vida. E nós que estamos vivendo nesse projeto, nós temos vivido grandes experiências maravilhosas. A família de Noé, quando entrou na arca, Deus preparou tudo, foi tudo um plano de um milagre de Deus para salvar aquela família, as tempestades, as situações que se levantaram ali, mas aquela família foi preservada por Deus. Diz assim a palavra que Deus soprou um vento sobre a terra e acalmou as ondas, acalmou e tudo se fez bonança. Esse mês, pelas orações da igreja, pelas orações ao culto ao meio-dia, as orações do povo do Senhor, Deus vai fazer bonança dentro dos lares. Deus vai operar coisas maravilhosas. Já temos vivido essas experiências já. E o Senhor tem isso para nós. Que o Senhor assim te abençoe. Que se você está vivendo isso, glorifique a Deus. Permaneça assim, glorifica o Senhor, porque eu estou vivendo exatamente isso. Essa gloriosa operação. Se você não está vivendo isso, você pode clamar hoje: Senhor, eu quero viver essa experiência. Jesus ama a sua família. Ele te ama. Marta, Maria e Lázaro era uma família a qual vivia uma intimidade com o Senhor. E viver a obra do Senhor é viver em intimidade com Ele. É isso que Deus tem para nós. Glorificamos por isso. Famílias estão sendo restauradas. Famílias serão alvos, estão sendo alvos da bênção de Deus. E o nome do Senhor tem sido glorificado no nosso meio. Louvado seja Deus. Que o Senhor nos abençoe com esta palavra. Receba no seu coração. Vamos orar. Vamos glorificar o Senhor. Vamos entregar esse momento, esse período, esse culto ao meu dia na presença do nosso Deus. A Deus amado, glorificamos a Ti, bendizemos, porque somos amados por Ti. Glorificamos, Senhor, por um momento tão especial, onde as famílias, nesse mês em especial, estão sendo alvos das bênçãos do Senhor, havendo restaurações, havendo milagres, maravilhas, famílias sendo salvas, famílias sendo, Senhor, unidas novamente. Glorificamos por isso e que essa operação alcance a todos. A todas as igrejas, todos os teus servos, todos os lares que estão ouvindo nesta hora, participando conosco, cada um dos teus filhos, estenda assim as tuas mãos de poder. Te glorificamos,

0: Dizemos a Ti, e em Teu nome dizemos, que a graça maravilhosa do Senhor Jesus, o amor incomparável do nosso Deus, as eternas consolações e operações do Espírito Santo sejam sobre todo o Teu povo, agora e para todo sempre. Amém.
1: Amém. Graças a Deus. Glória a Jesus. As famílias estão sendo salvas. Estão sendo restauradas. Que bênção, né? Glória a Jesus. E assim estamos encerrando o nosso culto. Estreando hoje o nosso culto ao meio-dia, de hoje, dia 15 de junho, vamos até sábado, dia 20 de junho, durante toda essa semana. Ore, divulgue, compartilhe. E você que participou do culto ao meio-dia, a sua família está precisando de uma oração com urgência? Então, anote aí o nosso número, ligue. Nós temos uma equipe de pastores de plantão 24 horas para te atender. Atendendo a você pela manhã, tarde, à noite, já está na tela para você aí. Digite o número aí. Para quem está no Brasil, a ligação é gratuita, de graça. 0800-707-3076. Esse número aí que está na tela para você. Amém? Para quem está no exterior, nós temos um telefone celular. Você pode ligar diretamente pelo WhatsApp. DDD 27 99309-1405. Anotou aí? Então anote. DDD 27 99309-1405. Que benção. E ó, visite uma igreja Maranata perto de você, hein? Entra aí no nosso endereço. Temos o endereço também para você na tela aí. igrejacristamaranata.org.br/cultos. Tem um QR Code para você digitar o endereço da cidade, da sua região. E participe com a gente de um culto. Procure uma igreja Maranata pertinho aí de você. Pastor Jaderson Rosa, da Igreja Maranata, Cruz do Campo 3, em Vila Velha, aqui no Espírito Santo, pertinho aqui, pertinho da Rádio Maranhim, a igreja. Pastor, obrigado pela sua vinda. Mande o nosso abraço às ovelhas da Igreja Maranata de Cruz do Campo 3.
0: Glória a Deus, alegria poder estar aqui. Iniciar a semana, né? Um abraço aos nossos queridos irmãos ali. Eu queria deixar também um abraço especial. Nós, na última madrugada que estivemos juntos aqui, nós mandamos também lá para os irmãos do Acre, né? Nós temos um pastor amigo nosso lá, pastor Ivone, e todos os pastores lá da região do Acre, eles terão uma programação especial esse mês. Haverá uma evangelização lá no distrito de Extrema e de Nova Califórnia. Servos do Senhor estão realizando a obra ali, Jorge. Amém. Deus tem dado uma grande bênção. Haverá uma cantata também no shopping Rio Branco, no dia 26. E no dia 3 do 7, a cantata será em Cruzeiro do Sul, né? Evangelho Sem Fronteira, os trabalhos, evangelização e assistência, Deus tem operado ali na obra no Acre.
1: No Acre,
0: glória a Deus.
1: Nosso abraço aos queridos irmãos aí do Acre, que Deus abençoe. Rádio e TV Manaim juntas, anunciando o Evangelho Eterno.

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Segunda-feira! Segunda-feira, 15 de junho, 2025. Tudo bem? Tudo bem com você? Tá tudo bem por aí? Tá tudo bem? Então, se tá tudo bem, então tá bom. Boa tarde pra você que acompanha aqui a programação da Rádio Manainha, essa rádio que é uma bênção. Boa tarde pra você que está ouvindo a Rádio Manainha aí do trabalho, de casa.

casa, tá na rua, tá? Chegou agora no trabalho, foi? Chegou? Chegou junto comigo? Que bom, Deus abençoe seu dia de trabalho, que o Senhor abençoe sua vida. Mais um dia aqui, mais uma tarde no Boa Tarde, Manaim. Deixa eu me apresentar, não é? Deixa eu me apresentar, dá licença então, hein? Prazer, meu nome é Lucélia Loureiro, vamos juntos até as 16 horas, vamos? Vamos então, tá bom, até as 16, juntinho aqui, ó, juntinho. Até as 16 horas com essa programação que é uma bênção. Com esse programa que é um bálsamo, não é, para os nossos corações, que é o Boa Tarde, Manaim. Você que está ouvindo a Rádio Manaim, que está desde cedo conectado nessa rádio, que é uma bênção. Você que está desde cedinho, desde madrugada, é? Desde o horário da madrugada? Ah, que bênção, hein? Acompanhou o culto ao meio-dia? Foi bom, não foi? E os louvores, a palavra do Senhor que edifica a nossa alma, fortalece o nosso vigor na presença do Senhor. É uma bênção, essa rádio é uma bênção. Eu convido você a viver uma experiência hoje, nessa tarde. Vou marcar o horário aqui às 15 horas. A gente vai orar. Hoje é segunda-feira, nós temos o Vinde a Mim. Convido você a participar conosco. Vamos orar juntos? Posso contar com a sua participação, minha irmã? Posso? Ah, vai estar atarefada, fazendo as coisas de casa? Não tem problema, não. Você continua aí resolvendo suas coisas, mas naquela comunhão, sabe? Aquela comunhão agradável, de falar com o Senhor enquanto os pastores vão estar orando. Enquanto estaremos aqui em uma só comunhão, você na sua casa, arrumando suas coisas, fazendo suas tarefas de casa, porque assim, né? A gente tem essa facilidade, não é? Não é verdade? Irmãos queridos, nós temos essa facilidade de conseguir fazer várias coisas. E você também tem? Você também, meu irmão, tem essa facilidade de fazer várias coisas ao mesmo tempo? Parabéns! É assim, olha só, deixa eu me justificar. Eu não tenho essa facilidade. Eu não consigo fazer várias coisas ao mesmo tempo. Não é comigo. Mas você, minha irmã, você que é ágil, consegue fazer várias coisas ao mesmo tempo. Convido você às 15 horas participar conosco nessa mesma comunhão. Juntos estaremos glorificando e exaltando ao nome do nosso Deus. Então já vamos começar aqui. Já vou deixar uma pergunta no ar. Você consegue fazer várias coisas ao mesmo tempo? Consegue ler, prestar atenção nas crianças? Já estou me imaginando fazendo isso. Prestar atenção nas crianças, olhar alguma coisa no fogo. Consegue fazer isso? Parabéns! Eu não consigo. Mas amém. Se você consegue, vem aqui, vamos conversar no Facebook, vamos? Vem aqui, conta pra mim. Lu, ó, eu consigo fazer várias coisas ao mesmo tempo. Você também, hein, irmão? Você também consegue? Vem aqui no Facebook e conta pra mim. Conta pra mim se você realmente sabe fazer várias coisas ao mesmo tempo. Olha só, deixa eu compartilhar com você uma experiência. Está aqui nessa mesa, com esse monte de botão, falando com você, olhando para a tela, respondendo as coisas aqui, é um milagre. É um milagre, o nosso Deus pode todas as coisas. Se você que está em casa aí ouvindo, ah, como eu queria fazer várias coisas ao mesmo tempo. Vamos orar? Vamos orar para viver com o Senhor essa experiência? Vamos? Então tá. Convido você a vir aqui conversar comigo. Agora 1:09, 1 da tarde. Você tá almoçando? Ah, então eu vou falar mais devagar. Pra você que está almoçando, gosta de almoçar, né, com um volume mais tranquilo. Uma palavra de esperança para o seu coração? É, não é? Então, enquanto você vai almoçando, ouvindo a palavra de esperança para o seu coração, nosso banner postadinho no Facebook, vai lá, deixa sua mensagem e a gente vai conversar. facebook.com/radiomanaim. E o nosso site, radiomanaim.com.br. Já, eu quero ver sua mensagem ali, a gente vai conversar, tá bom? Daqui a pouco, hein? Daqui a pouco eu volto. 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

amados irmãos, com a paz do Senhor Jesus. E convidamos para ler a palavra do Senhor, e iremos ler o livro de 1 Samuel, capítulo 2, versículos 1 e 2. Eu estarei lendo, se você tiver uma Bíblia em mãos, você pode acompanhar a leitura, se não tiver, vai ser projetado, você também poderá acompanhar com a projeção da tela. Diz o seguinte: então orou Ana e disse: o meu coração exulta ao Senhor, o meu poder está exaltado no Senhor, e a minha boca se dilatou sobre os meus inimigos, porquanto me alegro na tua salvação. Não há santo como é o Senhor, porque não há outro fora de ti, e rocha nenhuma há como o nosso Deus. Irmãos, o texto que nós lemos é o início de uma passagem bíblica aqui em 1 Samuel, que o título é O Cântico de Ana. Ana foi uma serva no Velho Testamento, ali no período de Juízes, quase no final do período de Juízes, porque ela foi mãe de Samuel. E Samuel foi o último ali dos Juízes. Foi ele que, como profeta e também como levita, porque ele era da tribo de Levi, ele pôde ali levantar, por revelação do Senhor, o primeiro rei, que foi Saul. E depois da desobediência de Saul, o Senhor revelou que levantasse da casa de Jessé Davi, e foi exatamente Samuel que teve, né, esse privilégio de ter a revelação de ser usado pelo Senhor. Mas o detalhe que nós queremos chamar a atenção aqui é a glorificação de Ana. Ela estava glorificando, porque ela tinha um problema. A palavra do Senhor, ela é muito clara com relação a isso. Ana tinha um problema: ela não podia gerar filhos. E para aquele momento, família patriarcal, filhos eram importantes, principalmente no meio do povo de Israel, porque a geração que vinha falava exatamente da continuidade da promessa, da bênção de Deus que ia passando de geração em geração. E quando uma mulher não podia ter filho, ela era tida até como uma amaldiçoada pelo Senhor. Não era o caso, porque nós sabemos que as três esposas de Abraão, de Isaac e de Jacó, elas eram estéreis. E nós sabemos que os descendentes e as descendentes tinham grande probabilidade, hoje a ciência explica isso, de ter esterilidade também. Mas o Senhor, ele rompeu todas as barreiras, assim como o Senhor fez com a esposa de Abraão, assim como o Senhor fez com a esposa de Isaac e Jacó, que uma das suas esposas também era estéril, mas o Senhor operou uma bênção e gerou vida. E por que será que o Senhor permitiu isso, né? Por que, será que o Senhor fez questão de que as matriarcas ali fossem estéreis, ou em alguns momentos, como o caso de Ana, ser estéril? Porque o Senhor deixava um recado muito claro. O Senhor deixava um recado que Ele era o dono da vida. Ele é o dono da vida. E quando observamos o cântico de Ana, Ana está glorificando a Deus pela vida. Ela fez um propósito diante do Senhor. Ela disse: se eu sou estéril, mas se me deres um filho varão, eu entregarei e ele será teu por toda a sua existência. E ela fez isso no templo, no tabernáculo. Naquela época era o tabernáculo. E o Senhor ouviu a sua oração e o Senhor então concedeu a ela essa bênção. Ela pôde gerar. Ela gerou Samuel. E Samuel, quando se tornou um pouco maior, foi levado ao templo, ao tabernáculo. Ali Eli era o sumo sacerdote e ali Ana deixou Samuel para que fosse criado, cumprindo assim a sua promessa. Mas nós queremos chamar a atenção do cântico de Ana, porque nós temos estudado na IBD a respeito do louvor e como o louvor foi introduzido no culto, coisa que o Senhor não fez.

Isso com Moisés. Moisés teve a revelação do culto do Velho Testamento, mas o louvor não estava lá. Embora há registros de dois louvores que o Senhor deu a Moisés, quando na caminhada ali, na saída do Egito, um louvor foi quando ele viu ali Faraó e os exércitos de Faraó destruídos ali no Mar Vermelho, houve o primeiro cântico de Moisés. O segundo, quando ele não pôde atravessar o Jordão, porque o Senhor disse que ele não atravessaria, mas ele glorificou ao nome do Senhor também. Mas isso não estava incluído no culto do Velho Testamento. Quem incluiu, nós temos aprendido na EBD, foi Davi. Mas o louvor está registrado em algumas passagens da Bíblia no Velho Testamento. E esse aqui é um dos louvores mais bonitos e mais importantes, porque Ana estava glorificando a Deus pela vida, porque o Senhor é o dono da vida. E hoje, quando nós somos chamados para estar na presença do Senhor, e através de Cristo Jesus, nós temos vida e vida eterna, nós temos de ter a gratidão que Ana teve, porque ela era estéril. Nós, sem o Senhor Jesus, sem a presença do Senhor Jesus, nós somos estéreis. Por quê? Porque nós caminhamos para a morte eterna. Isso é a existência do homem. Mas quando o homem alcança a salvação, abre o seu coração para receber esta bênção da salvação em Cristo Jesus, e se você não tem essa bênção, é um excelente momento para você fazer isso, abrir o seu coração e dizer: eu quero Jesus como meu Salvador. E você vai experimentar vida, e vida em abundância. Como Ana pôde ali experimentar a vida, ela pôde experimentar, ela sabia o que era ser estéril, mas agora ela experimentava o que é poder gerar vida, porque ela pôde gerar ali o seu primeiro filho. Depois o Senhor lhe deu até mais filhos, mas o primeiro filho ela recebeu e cumpriu o seu trato ao Senhor. Aqui está, Senhor, para a honra e glória do seu nome. E o Senhor usou muito Samuel. Irmãos, nós temos de entender como Ana entendeu, e a nossa glorificação tem de ser pelo mesmo motivo, motivo de vida. Nós estamos aqui enfatizando isso. Não há nada melhor para nós glorificarmos do que a vida, e vida eterna. Não estamos falando dessa vida biológica, que é uma bênção que o Senhor nos dá, que nós podemos usar esta vida biológica que nós temos nesse mundo aqui para fazer a obra do Senhor. Mas a glorificação perfeita é por ter vida e vida eterna, por poder ter esta bênção que o Senhor gerou nos nossos corações. E o nosso nome está registrado no livro da vida, que o Senhor Jesus, o Cordeiro, pôde abrir ali, e o nosso nome está ali registrado. Nós damos glórias e aleluias. E como Ana glorificou ao Senhor, o meu coração exalta ao Senhor, o meu poder está exaltado no Senhor, e a minha boca se dilata sobre os meus inimigos. Qual era o inimigo de Ana? Era a falta de vida. E agora ela tinha vida. Agora ela podia glorificar ao Senhor. Eu tenho vida, eu pude gerar vida. Irmãos, essa tem de ser a nossa glorificação. O tempo mudou, quantos anos? Ana foi mãe de Samuel. Samuel, antes de Davi, Davi 1000 anos antes do Senhor Jesus. Aqui há mais de 3000 anos dessa experiência de Ana até as nossas, até esses dias nossos. Mas o Deus é o mesmo. E ela fala disso, né? Rocha inabalável, não há santo como o Senhor, porque não há outro fora de ti. Rocha nenhuma há como nosso Deus. Firme, não muda. Ainda hoje, ele gera vida, e vida em abundância. E nós podemos, como Ana, glorificar ao nome do Senhor. Um coração sincero, meu coração, né? Como ela diz, o meu coração exulta, o meu poder está exaltado no Senhor, porque é o poder de Deus sobre as nossas vidas. E a minha boca se dilata em louvor contra os meus inimigos, e o inimigo maior é a morte eterna, que nós alcançamos a vitória em Cristo Jesus. Se você tem o Senhor Jesus como seu Salvador, você pode fazer como Ana, abrir a sua boca

e dilatar o seu coração na presença do Senhor, exaltando pela vida e pela vida eterna. Amém, irmãos? Nós os despedimos com a paz do Senhor Jesus.

0: 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Grande amor.
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0: Esse louvor, esse louvor é maravilhoso, não é? Grande amor. Grande amor. Esse louvor é maravilhoso, lindo, fala ao coração. Não fala? Renova a alma, não é? Sim. Alegra o nosso coração. Esse amor que nosso Senhor Jesus derramou ali na cruz em favor da minha vida, da sua vida. É. Jesus nos ama. Louvado seja o nome do nosso Deus. 1h29. Eu quero lembrar a você que está acompanhando aqui o Boa Tarde, Manaim. Quero te lembrar que banner postadinho no Facebook, facebook.com/Rádio Manaim. Banner postado. O banner é verdinho. Vai lá no Facebook, entra na página do nosso Facebook. E você vai ver um banner verdinho escrito Boa Tarde, Manaim. Ali tem uma palavra para o seu coração, um versículo da palavra do Senhor para o seu coração. E você vai poder curtir, comentar e compartilhar o banner. Por que, Lu, eu tenho que fazer isso? Não, você não é obrigado, não. Não, mas se você quiser, eu vou ficar muito feliz. O que você vai fazer compartilhando? Vai compartilhar para os seus amigos, na sua página aí no Facebook, anunciando o Evangelho. Sim, quanto mais pessoas forem alcançadas, mais vidas você vai estar evangelizando, tá bom? Então tá bom. Tá? Aí lembra de comentar? Vem aqui, comenta, conversa comigo. Conversa comigo. Eu perguntei, na verdade eu não perguntei, né? Eu externei a minha dificuldade de fazer várias coisas ao mesmo tempo. Eu já falei sobre isso aqui, não é? Já conversamos sobre isso.

isso. Mas a você que chegou agora, você que ainda não conversou sobre isso, vamos conversar agora? Essa dificuldade que a gente tem de fazer... essa minha dificuldade que eu tenho de fazer várias coisas ao mesmo tempo. Você também tem? Tem dificuldade? Tem de fazer várias coisas ao mesmo tempo? Ou você... Não, eu faço várias coisas, Lu, várias coisas ao mesmo tempo. Varro casa, solto pipa. Diz pra mim, conta pra mim. Vem aqui, compartilhe aqui se você consegue fazer várias coisas ao mesmo tempo, ó. Parabéns pra você, tá? Que eu não consigo. E você, meu irmão, consegue? Os homens costumam ter facilidade de fazer várias coisas ao mesmo tempo? Sei não, hein? Sei não. Você tem facilidade? Então vem aqui, comenta aqui no nosso Facebook, fala, Lu, ó, eu tenho facilidade, faço várias coisas ao mesmo tempo, eu consigo, deixa eu ver aqui, organizar as coisas, vou visualizar como se fosse o meu esposo, visualizar as coisas assim, eu costumo cuidar ali dos cachorros, que ele tem cachorro, né, consigo ver se a água tá regando ali a grama, consigo visualizar a câmera que você está fazendo a conexão correta. Eu tô vendo, né, o dia do trabalho do meu marido. Não sei você que trabalha em oficina, consegue? Ó, eu consigo organizar isso, ver aquilo. Se for, parabéns, tá bom? Parabéns para você. Eu não consigo. Vem aqui no nosso Facebook e vamos conversar um pouquinho, tá? Lembrando que hoje, segunda-feira, nós temos o Vinjamin. Já convido você a ficar juntinho aqui para acompanhar o Vinjamin. Começa às 15 horas, tá bom? Vem, participa, vai ser uma bênção. Nós vamos orar juntos, tá bom? Então tá. Vinjamin, às 15 horas. E 2h25, mais ou menos, nós temos um encontro marcado aqui. Nós vamos conversar um bocadinho, tá bom? Então tá bom. Fica aí, tá? Sai daí não. Eu volto já já.

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1: A Anvisa suspendeu a comercialização, distribuição e uso de medicamentos depois de notificações de problemas em lotes de produtos fabricados pelos laboratórios Hipofarma e Cimed. No caso da Hipofarma, a medida atinge o medicamento fosfato disódico de dexametasona, 4 mg, solução injetável, caixa com 50 unidades, utilizado como corticoide anti-inflamatório. A empresa informou o recolhimento voluntário do lote 25091566 após identificar escurecimento da solução quando o produto é diluído em associação com determinados medicamentos. Já a Cimed comunicou o recolhimento voluntário do lote 2424299 dos medicamentos atorvastatina cálcica 40 mg e rosuvastatina 20 mg, ambos utilizados para controle do colesterol. Segundo a empresa, houve suspeito de mistura de embalagens com cartuchos de rosuvastatina identificados em lotes de atorvastatina.

0: A agência sanitária também informou que determinou a apreensão e proibiu a fabricação, comercialização, distribuição e uso de uma série de medicamentos sem registro, notificação ou cadastro sanitário. Entre os produtos proibidos estão composto cura-tudo, composto saúde do homem, composto para diabetes, composto para psoríase, composto antidiabetes, 7-magnésios, valeriana composta, quicinusite, rinite, entre outros.
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0: Este quadro apresentará experiências de hinos que marcaram a história da Igreja Cristã Maranata ao longo de seus 50 anos de existência. Você ouvirá agora a experiência do louvor Vencendo Vem Jesus. A letra deste hino foi escrita por uma serva de Deus muito ativa na propagação do Evangelho. Sua obra contém 3 livros de versos. Natural de Nova York, nasceu em maio de 1819 e possuía grande talento para a poesia. A melodia do hino, por sua vez, era muito popular e foi ouvida por ela em novembro de 1861, quando entoada por soldados em Washington, estado da Virgínia. O hino foi então adotado pelo Regimento 122 de Ohio, Os Voluntários, comandado por um capelão que foi preso na prisão de Libby, em Richmond, Virgínia, no ano de 1863. E após sua soltura, o hino foi amplamente cantado. Este hino foi muito apreciado por diversos presidentes dos Estados Unidos. O padrão literário, a métrica e o ritmo indicam que a melodia original é uma canção de trabalho, ou melodia fazendeira, cantada durante a colheita de algodão pelos escravos. A melodia foi muito cantada em conferências evangelísticas na zona rural do sul e foi publicada pela primeira vez com o título Meu Irmão, Vem Me Encontrar na Margem da Canaã, em 1858. O hino foi traduzido para o português e publicado em vários hinários evangélicos, passando a ser cantado amplamente também no Brasil, nos cultos e reuniões evangelísticas. Ele contém o grande anúncio propagado pela Igreja nos dias atuais: Vencendo Vem Jesus.

0: 1h56. 1h56. E aí, tem remédio pra tomar? É, tô te lembrando, né, minha amiga? Não vai esquecer, não. Os meus estão aqui separadinhos. Estão aqui separadinhos, porque se eu deixar ali, acabo esquecendo. Mas aqui separadinhos não tem como esquecer. Ah, Lu, bota o celular pra despertar. Pois é, eu tenho esse grande defeito. O celular desperta, vou tomar o remédio. Desligo. Aí passa alguns minutinhos. Se eu não paro naquele exato momento, eu acabo esquecendo. Entendeu? Então tô te lembrando também pra você não fazer isso, tá? Vai lá tomar seu remedinho, vai. Fico aqui conversando com você enquanto você vai. Pega sua água, aproveita também e beba água, tá bom? Você que está em casa, às vezes se preocupa com tantas coisas, você que também está no trabalho, não é? Se preocupa em deixar as coisas organizadas, organizar aqui, ali, e acaba esquecendo de você. Então vai lá beber água também. Vai lá, bebe aguinha. Gelada? Natural? Pra mim, tanto faz. Tanto faz. Melhor é natural, mas tanto faz, tá bom? Vai lá, beba água. Tá quente aí na sua cidade? Tá? Aqui tá fresco, está agradável. Mas estive em Belém do Pará. Pensa numa terra quente. Belém do Pará, deixa eu mandar um abraço pros queridos ali, os ribeirinhos. Povo querido, já tô com saudade já. Senhor, como é bom sair ao campo, evangelizar, falar do amor do Senhor para vidas sedentas. É muito bom. Você vê assim o brilho no olhar das pessoas quando ouve falar de Jesus, que Ele é salvação, que Ele é solução. É assim, é uma alegria no coração. Deixa eu mandar um abraço também pro pessoal ali de Belém do Pará. Não vou falar todas as cidades, porque não vou falar nenhuma, que só vou me confundir. Tem um que se chama Ananidela. Deixa eu mandar um abraço pra você que aí é de Belém do Pará. Um abraço, mas um abraço bem apertadinho. Esse período aí da missão foi muito bom. Rever os irmãos, estar com o povo do Senhor ali, povo querido. Um abraço, tá bom? Pra todos os queridos amigos ali de Belém do Pará. Os amigos ali das comunidades ribeirinhas, os irmãos realizando a obra do Senhor. Um abraço, tá bom? E você que está ouvindo a Rádio Manaim, você que está no trabalho, tá cansado? Tá cansado. Jesus. Calma. Agora, 1h59. Daqui a pouco termina o dia. Falta um pouquinho ainda, não é? Mas calma. Continua ouvindo a Rádio Manaim. Continua ouvindo. Sabe por quê? Deixa eu te falar uma coisa. Você ouvindo a Rádio Manaim, você vai alegrando o seu coração, você vai fortalecendo a sua alma. Olha, coisa boa. Tá vendo? Aí daqui a pouco, passou. Passou o dia. Ou então vamos fazer o seguinte. Aproveita o ambiente aí do seu trabalho. Vai orando ao Senhor, pedindo ao Senhor, me dê mais paciência, me dê amor pelo meu local de trabalho, porque a gente tem que orar também, tá? Orar ao Senhor, Senhor, me dê mais amor pelo meu local de trabalho, pelas pessoas que estão aqui. Senhor, me ajude a evangelizar essas pessoas. O Senhor vai te dando força, fortalecendo. Daqui a pouco você tá no serviço, você vai olhar assim, gente, já passou a hora. É tão bom, não é? É tão bom estar num ambiente assim, que você olha como você vê. É igual conversar com um amigo, é igual conversar com você aqui. Mesma coisa. Tô conversando, quando eu vou olhar a hora, acabou. Pois é, é assim, tá bom? Vai dar tudo certo. Só descansar e confiar no Senhor sempre, sempre é assim. Agora, 2 horas. Daqui a pouco eu volto e você já sabe, né? Tem aniversariante? Deixa a mensagem aqui. Daqui a pouco eu volto e a gente vai conversar mais um bocadinho. 2 horas, Rádio Manaim, anunciando o Evangelho Eterno.
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1: Quem está com o nome negativado terá uma nova oportunidade para quitar dívidas por meio do programa Novo Desenrola Brasil. Uma parceria entre a Serasa e os Correios vai permitir que consumidores negociem débitos presencialmente em agência dos Correios de todo o país. No Espírito Santo, são 92 unidades disponíveis para atendimento, com descontos que podem chegar a 90%. De acordo com a empresa, a iniciativa busca ampliar o acesso às oportunidades de regularização financeira, especialmente para consumidores que preferem atendimento presencial ou têm dificuldades para utilizar os canais digitais. Atualmente, o país registra 83 milhões de pessoas endividadas. Ao todo, os brasileiros acumulam cerca de 342 milhões de dívidas negativadas. O valor médio devido por consumidor é de R$ 6.800. Os dados também mostram a pressão de endividamento sobre o orçamento das famílias brasileiras. O setor financeiro segue como principal origem das pendências. Bancos e cartões de créditos concentram 27% das dívidas. Em seguida, aparecem contas básicas como água, luz e gás com 21% e financeiras não bancárias responsáveis por 19% dos débitos. Além do atendimento presencial nas agências dos Correios, os consumidores também podem negociar e quitar dívidas pelos canais digitais da Serasa, como o site, o aplicativo da empresa e o WhatsApp pelo número 11 99575 2096.
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1: Nós saudamos a todos os irmãos, amigos que nos acompanham nesta programação com a paz do Senhor Jesus. Nós gostaríamos de deixar aqui uma breve palavra da parte do Senhor. Um convite maravilhoso que o Senhor Jesus nos fez um dia e que está registrado no Evangelho de Mateus, no capítulo 11, versículo 28. Leamos. Vinde a mim, todos os que estáis cansados e oprimidos, e eu vos aliviarei. Meus queridos, que convite maravilhoso que nós encontramos nesse texto. A palavra de Deus, ela tem poder. Quando nós lemos a palavra do Senhor no Espírito, os textos, os ensinamentos, os conselhos da parte do Senhor alegram a nossa alma. Aqui nós encontramos um convite universal. No momento em que o homem se encontrar aflito, ele tem um escape para sua alma. Jesus, no seu ministério, abençoou a muitos. Jesus curou enfermos, Jesus visitou famílias, Jesus pregou a multidões, ensinou aos fariseus, pregou nas sinagogas. O Senhor Jesus, em seu ministério, ele aliviou a muitos. Ele curou enfermidades espirituais, ele libertou de doenças gravíssimas, operou maravilhas. Com a palavra do seu poder, Jesus repreendeu ventos e tempestades. E nesta nossa breve reunião, neste nosso encontro, ele quer trazer também um alívio para o coração de muitos. Talvez o seu coração esteja passando por dias turbulentos. E você pode até pensar, mas eu nem conheço tanto o Senhor assim, eu nem sou tão frequente em uma igreja, mas veja, o convite de Jesus

0: ele não é segmentado. O convite de Jesus, ele não beneficia um grupo apenas, não. O convite de Jesus é para todos. Deus tem um amor tão grande que ele amou a todos. Ele amou o mundo de tal maneira que ele deu o seu Filho unigênito para que todo aquele que nele crê não pereça, mas tenha a vida eterna. A bênção do Senhor é estendida para todos quantos desejarem. Todos quantos aceitarem ao Senhor Jesus terão a oportunidade de serem chamados filhos de Deus. E aqui neste convite glorioso, ao lermos estas palavras de Jesus, nos enchem de esperança. Vinde a mim, todos os que estáis cansados e afadigados. Talvez os seus dias tenham sido dias trabalhosos, são dias de aflições. O próprio Senhor Jesus não nos deixou enganados. No mundo tereis aflições, mas tende bom ânimo, eu venci o mundo. Esse bom ânimo é a presença do Espírito Santo, é a alegria do Senhor. A alegria do Senhor é a nossa força. E neste convite tão especial que ele fez àqueles que o ouviam naqueles dias, através do Espírito Santo, através da revelação do Senhor, esse convite está chegando a mim e a você neste dia. Se você está cansado, cansado muitas vezes de tentar e não conseguir, cansado de falar e não ser ouvido, cansada de insistir, mas sem sucesso, a sua alma tem um escape. Jesus é o escape da nossa alma. Ele é o nosso abrigo seguro contra a tempestade, contra os ventos. Ele é o refrigério que a nossa alma precisa. Vinde a mim, todos que estáis cansados e afadigados e oprimidos. Os dias estão oprimindo o homem com as responsabilidades, com as tensões globais, com as crises, com as enfermidades e até mesmo pelas ansiedades da vida. Hoje muitos se encontram assim, não é mesmo? Mas se você se encontra assim, hoje a sua alma está tendo um encontro com Jesus. Aceite esse convite. Vinde a mim, todos que estáis cansados e afadigados, e eu vos aliviarei. Jesus, ele tem poder para nos aliviar de todo fardo pesado. Jesus tem poder para dizer à nossa alma, aquieta-te, descansa, porque ele levou sobre si todo fardo pesado. Ele levou sobre si as nossas preocupações, as nossas iniquidades, o nosso pecado, as nossas enfermidades, as nossas mazelas. Por isso ele pode dizer para mim e para você, vinde a mim, todos que estáis cansados e afadigados, e eu vos aliviarei. Não é o pastor que irá te aliviar. Não é alguém próximo que vai te aliviar. Às vezes esperamos o socorro de alguém tão querido, alguém que nós esperávamos tanto, e acabamos nos decepcionando. Mas Jesus nunca falha. O seu Espírito Santo está presente para nos consolar, para nos guiar no caminho, para nos ensinar todas as coisas, para nos levar ao céu. Em breve, meus queridos, o alívio será permanente, o socorro será eterno e a paz será para todo sempre, porque em breve o Senhor Jesus virá nos buscar, irá nos levar para o céu e lá não haverá dor, não haverá tristeza, não haverá choro, haverá simplesmente o louvor, a adoração, junto com os salvos, junto com o coral de anjos, junto com o nosso Senhor e Salvador Jesus Cristo. Essa palavra que o Senhor tem para nós, para o nosso coração, para a nossa alma neste dia, um abraço fraternal e a paz do Senhor Jesus.
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0: Cordeiro de Deus.
1: Feliz aniversário!
0: Feliz aniversário! É hoje? Foi ontem? Parabéns pra você, minha irmã! Feliz aniversário! Que Deus abençoe sua vida, tá bom? Que o Senhor te sustente todos os dias. Que você possa servir ao Senhor com gratidão. É, todos os dias, tá bom? Que o Senhor possa fortalecer a sua vida, meu irmão. Sim, todos os dias. Você possa ser sempre esse servo valente, firme na presença do Senhor, tá bom? Ó, eu quero parabenizar. Hoje os parabéns é diferente, ó. Gerlinda, tudo bem, minha querida? Gerlinda é de Governador Valadares. Ela tá dizendo bem assim, ó. Sou Gerlinda, da Igreja de Lourdes 1, Governador Valadares, Pastor Marcelo. Ela tá informando que ela consegue fazer várias coisas, porque eu fiz essa pergunta, né? E ela tá dizendo bem assim também, ó. Acabei de ser vovó pela segunda vez. Oh, um netinho nasceu, Deus abençoe. A primeira netinha se chama Heloísa. Tem um aninho. E agora o Levi nasceu. Que coisa boa. Deus abençoe sua vida. Parabéns, minha querida. Ah, que presente, hein? Ser vovó, que presente. Deus abençoe sua vida, tá bom, Gerlinda? Fica com Deus. Tem mais aniversariante?
2: Tem.

E os parabéns também. Tem um monte de aniversariante aqui. Calma que eu vou encontrar. Aqui, Josevaldo Mendes. Tudo bem, meu irmão? A paz do Senhor, Josevaldo. Ele diz aqui, ó. Boa tarde. Hoje é aniversário da minha esposa, Lígia, da Igreja Santa Rosa, Campina Grande, Paraíba. Josevaldo Mendes, parabéns, meu irmão. Deus abençoe a vida aí da sua querida esposa, Lígia. Lígia, feliz aniversário! Parabéns, Deus abençoe sua vida, tá bom? Tem mais? Tem mais? Tem.

0: Calma que eu tô procurando. Ah, sim, tem aqui, ó. Tem aqui, ó. Quer ver? Calma que eu vou achar. Eu fui passando aqui as mensagens, foi subindo, subindo, subindo. Calma que eu vou chegar aqui. Cadê o nome dessa pessoa, gente? Fez aniversário ontem. Calma que eu vou abrir. Calma, eu vou achar aqui. Calma aqui. Nananã, não. Nananã, não. Tá bom, não achei. Mas eu vou procurar. Pode deixar que eu vou procurar. Aqui, achei? Não achei. Ah, você que completou aniversário ontem, eu também completei aniversário ontem, mas não foi meu nome que eu tava procurando aqui não, tá? É o nome de outra pessoa que tá aqui, calma que eu vou achar. Mas eu também completei aniversário ontem, completei, amei. Fico muito feliz, porque o Senhor mais um ano, o Senhor sustentou a minha vida, a sua vida também, não é? Mais um ano, Senhor, até aqui o Senhor tem nos sustentado, fortalecido a nossa vida, fortalecido a nossa fé. Louvado seja o Senhor. Bom, não achei aqui. Achei aqui. César Augusto. Tudo bem, César Augusto? Ele mandou mensagem aqui. Ele é de Agrestina, Pernambuco. E ele tá dizendo aqui, ó, acompanhando a Rádio Manaim. Ontem foi meu aniversário, dia 14/6. Gostaria de pedir um louvor. Amém, o louvor aqui. Aquilo que fui, não sou mais. Vou procurar aqui, tá bom, César Augusto? Esse louvor é uma bênção, não é? Aquilo que fui, não sou mais. Louvado seja o Senhor. Um abraço fraternal para todos os irmãos, para o seminário. E convida os irmãos para o seminário de principiantes e crescendo no Manaim, aqui no Manaim de Pernambuco, dia 27/6. Amém, meu irmão. Deus abençoe sua vida. Feliz aniversário! Feliz aniversário também para mim, né? Completei mais um aninho de vida. Louvado seja o Senhor. Aqui tem um monte de gente aqui deixando parabéns para mim. Muito obrigada, tá? E que o Senhor possa abençoar as nossas vidas todos os dias. Todos os dias que o Senhor possa sustentar você. É, a mim também, todos nós, tá bom? 2:19, daqui a pouco eu volto e a gente vai conversar, tá bom? Feliz aniversário, tá? Deus abençoe sua vida! 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
1: A Capitania dos Portos do Espírito Santo vai incorporar uma nova embarcação que será utilizada em operações de resgate marítimo no litoral capixaba. A lancha de busca e salvamento, a superlancha da Marinha, conta com equipamentos modernos voltados para operações em condições adversas de mar e baixa visibilidade. Segundo a Marinha, a chegada da superlancha representa um avanço estratégico para operações de busca e salvamento no estado. Até então, situações mais graves no litoral capixaba frequentemente dependiam do deslocamento de meios navais sediados no Rio de Janeiro, o que aumentava o tempo de resposta das operações. Entre os diferenciais tecnológicos da embarcação está a capacidade de autoendireitamento em caso de emborcamento, recurso que aumenta a segurança da tripulação e das vítimas resgatadas durante as missões. A lancha também possui sistema

0: Modernos de comunicação e detecção, incluindo radar e câmera, divisão térmica, tecnologia capaz de localizar náufragos na água, mesmo durante a noite ou sob condições climáticas desfavoráveis. A embarcação pode resgatar até 20 pessoas. Com dois motores de 700 HP, a nova lancha de busca e salvamento da Marinha pode atingir velocidade máxima de 30 nós, equivalente a aproximadamente 55 km por hora. A embarcação possui autonomia de 200 milhas náuticas, cerca de 360 km, emitindo raio operacional de até 100 milhas náuticas, ou seja, 180 quilômetros para missões de resgate no mar.
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0: horas 28 minutos.
1: Boa tarde, mãe.
0: Boa tarde pra você que está ouvindo a Rádio Manaíma. Boa tarde pra você que está em casa ouvindo a Rádio Manaíma. Vamos conversar? Vamos conversar um pouquinho? Para você que está no trabalho também, está trabalhando, está aí na correria do dia, não é? Tarde para você. Vamos conversar? Então vamos fazer o seguinte, faz a sua pausa aí. Você que está trabalhando, está no horário, né, corrido aí, dá para fazer a pausa? É aquela pausazinha que a gente tem, sabe? É, você pode parar para tomar o cafezinho da tarde? Vamos parar aí um pouquinho, vamos tomar um café? Ou não, né? Você. Você senta aí na sua casa, no seu ambiente de trabalho, dá? Dá pra fazer a pausa? Então senta aí, minha irmã, meu irmão, vamos conversar, tá bom? Espera aí você se ajeitar. Por aqui seguimos 2 horas, 30 minutos. Seguimos bem, graças a Deus. Muito bem, seguimos em paz. E aí, tá tudo bem? Tá tudo certinho com você? Tá? Vou falar em você, deixa eu mandar um abraço, mas um abraço bem apertado dos meus queridos mineirinhos. Conheci tanto mineiro nessa missão. Ô, povo querido, um abraço para todos os irmãos de Minas Gerais, da região aí, Vale do Aço, Zona da Mata Mineira, você que está ouvindo a Rádio Manaim pelas ondas sonoras da nossa Rádio Manaim FM 100,3. Boa tarde para você. Para você que está ouvindo a Rádio Manaim, você que é de Minas Gerais, de São Paulo, Rio de Janeiro, Rio Grande do Sul, Rio Grande do Norte, tantos outros lugares espalhados. Ah, lembrei também, para você que é do exterior. É, para você que é do exterior. Tá ouvindo a Rádio Manaim? Tá ouvindo de onde, hein? Hã? Onde? Onde? Onde? Você que está ouvindo do exterior, um abraço pra você. Esses dias mandei um abraço, foi na sexta-feira. Lembrei do irmão, mandei um abraço pra ele. Mandei um abraço lá nos Estados Unidos. Rodrigo Reis, Rodrigo Reis. Mandei um abraço pra ele. No exato momento que eu mandei um abraço, ele estava filmando. Ou filmou na hora que eu estava falando. Tá ele lá dirigindo e filmando. Ô, Rodrigo. Aí mandou o áudio pra família, compartilhou com todo mundo. Pronto, fiquei sabendo. Fiquei sabendo que ele tava ouvindo a Rádio Manaim. Olha que bênção. E te mando um abraço pra você que está ouvindo. Não é à toa, não. É, o Espírito Santo, ele nos conduz

Ele nos dá a direção do Espírito para falar, para anunciar para você que está ouvindo, você que está em casa, arrumando a casa, não é? Não é sua casa não que você está arrumando? Trabalha aí? Ah, mas olha que coisa boa, tá trabalhando, ouvindo a Rádio Manaíndas, abençoe, tá? Que o Senhor possa te usar como instrumento nas mãos dele, para edificação aí, onde você estiver, no seu trabalho, seus estudos, no local aí, convívio com as pessoas, que Deus te abençoe, tá bom? Vamos conversar? É, chega, tô falando muito, agora vou deixar você falar. É, aqui no nosso Facebook tem um monte de gente falando. Vamos começar pelo site? Sexta-feira eu comecei pelo Facebook, quase não deu tempo de eu ler as mensagens no site. Então vamos começar hoje pelo site? Deixa eu mandar um abraço aqui pro Geraldo, Geraldo Pereira. Ele estava assistindo o culto meio-dia, ele está informando aqui, deixou um abraço para todos os irmãos. Ele está mandando um abraço para a igreja de Ponte Rosa. É Ponte Rosa 1 e 2. E Ermelino Matarazzo, aos irmãos e às irmãs, aos pastores Rogério, minha família, a esposa e os filhos, genro e neto. Huguinho, que Deus continue abençoando vocês. Amém, meu irmão. Um abraço para você, tá bom, Geraldo? Deus abençoe sua vida, meu irmão. Geraldo é de Limoeira, São Paulo. Um abraço, Geraldo, fica com Deus. Limoeira não, agora eu já apaguei. Não sei se era Limoeira ou Limeira. Porque tem Limeira, São Paulo. Limoeiro, é isso mesmo. Tem outra mensagem dele aqui, ó. Que eu já tinha visto que tinha outra mensagem sua, tá bom, Geraldo? Ele diz aqui, ó. Pastor Jesus a todos da Rádio Manaim. Você, irmã Lucélia, estou aqui em Vila Velha. Ah, você tá aqui, é? Ele veio aqui na rádio me conhecer, mas eu não estava aqui. Oh. Ele mandou um abraço para os irmãos e as irmãs da igreja de Ponte Rosa. E um, dois... Não, vai, de novo, errei a mesma coisa. Ponte Rosa, 1 e 2. E Ermelino Matarazzo. E aos pastores Rogério e Eziele. E para minha família, esposa, filho, genro, neto, o neto Guinho. Um abraço para todos, Geraldo. Um abraço, meu irmão, ficar com Deus. Que pena que não deu para te conhecer. Marcar a próxima então, hein? Tá bom? Limoeiro, São Paulo. Vamos voltar nas mensagens lá embaixo, pronto. Leda, tudo bem? Leda, não sei se vai estar ouvindo, porque, ó, ela mandou mensagem bem aqui, ó, dizendo assim, que vê. Ela é de São João do Meriti, Rio de Janeiro. Pastor Jesus, minha irmã Lucélia. Aí ela tá respondendo a pergunta, né, porque eu fiz uma pergunta. Você consegue fazer várias coisas ao mesmo tempo? Eu não consigo. E ela disse que sim, eu consigo. Ela disse, a vida é corrida, a gente tem que se adequar. Pode ser que eu me atrapalhe entre uma coisa ou outra, mas graças a Deus tudo se resolve. Aí ela tá informando, eu vou precisar sair, resolver algumas coisas. Enquanto eu estiver por aqui, estamos juntas. Amém. Espero que você já tenha resolvido suas coisas, já tenha voltado. Esteja aí ouvindo a Rádio Manaim. Leda, um abraço para você, fica com Deus, minha querida. A nossa querida avó Maria Bento Mateus III, ela diz bem aqui, ó. Boa tarde, minha querida netinha, paz do Senhor Jesus, tudo bem? Tudo bem, minha querida. Como é que você tá, vozinha, tá bem? Ela tá dizendo que tá desde cedo ouvindo a Rádio Manaim. Ah, que coisa mais linda, gente. E ela diz aqui, ó, minha netinha, não consigo fazer muita coisa não, hein? Não consigo fazer muita coisa ao mesmo tempo. E ela tá informando que eu sou igual uma tartaruga. Ô, oh, vozinha, não faz isso não. Eu tô rindo, mas com respeito, tá? Um abraço pra senhora. Fica com Deus, Deus abençoe sua vida, tá bom? Ela tá dizendo aqui, ó, bem devagar. Fica com Deus, minha querida. Um abraço, tá? Ah, como eu tenho vontade de conhecer a senhora, a avó Maria Bento Mateus III. Um abraço, fica com Deus. Sueli, você tá bem? Tá bem, minha amiga? Sueli é do Residencial Santos Dumont, lá em Brasília. Ela é da equipe da Copa e Cozinha, quando ela trabalha no Manaim, como voluntária. Ela trabalha como voluntária na Copa e Cozinha. Tá informando aqui, ó. Ela esteve no final de semana.

0: semana trabalhando ali, realizando a obra do Senhor, sendo voluntária. Que Deus abençoe sua vida, tá bom, minha querida? Um abraço pra você, uma excelente semana. Aparecida Pires. Ei, Aparecida. Ela mora em Passatempo, Minas Gerais. Bonitinho o nome, né? Passatempo. Imaginando a pessoa sentada, ó, pessoa imaginando. Pessoa sentada esperando o sol se pôr. É, tá vendo? Imaginando isso, uma pessoa sentada na cadeirinha assim, de balanço, balançando as perninhas, esperando o sol se pôr. Um abraço para todos os queridos de Passatempo, Minas Gerais. E ela diz aqui, ó, Aparecida. Paz, Senhor Jesus, Xalu. Paz, Senhor, querida. Deus te abençoe pelo seu aniversário. Obrigada, obrigada. Sabe o que eu fiz ontem, Aparecida? Ontem foi meu aniversário. Sabe o que eu fiz? Fiquei o dia todo sentado no sofá fazendo crochê. O dia todo. Quando eu não estava almoçando, eu estava cochilando. Quando eu estava cochilando, eu estava fazendo crochê. Pois é, tô fazendo um jogo de suplar, acho que é suplar que fala, né? Suporte assim pra prato. Pois é. Estou fazendo, tá lindo, tá ficando lindo. Foi isso que eu fiquei fazendo no meu aniversário. Ela tá dizendo aqui, ó. E hoje, na ICM de Passatempo, a irmã Kátia, o intermediário Heitor, estão fazendo aniversário. Parabéns, Kátia. Parabéns, Heitor. Deus abençoe a vida de vocês. Que bênção, Deus abençoe, tá bom? Ela tá dizendo bem assim, ó. Printei sua foto no dia da missão Amazônia. Ah, meu Deus. Printou a foto, foi? Vai colocar na parede? Tem muito mosquito aí? Um abraço pra você, minha querida. Ficar com Deus, tá? Deus abençoe sua vida. Mas quem? Tem um monte de mensagem. Ó, não vai dar tempo pra eu ler nessa primeira etapa aqui as mensagens no Facebook. Mas se aguenta aí que eu volto, tá bom? Aqui, ó, Gustavo Paiva. Tudo bem, Gustavo? Gustavo Paiva é de Piúma, aqui no Espírito Santo. E ele diz assim, ó. A paz do Senhor Jesus. Feliz aniversário, Lucélia. Obrigada. Excelente dia de aniversário. Deus te abençoe hoje e sempre. Obrigada, meu irmão. Um abraço pra você. Mas quem? Gerlinda. Oi, Gerlinda. Tudo bem? Gerlinda mandou dois abraços aqui, ó. Na verdade, duas mensagens. A primeira mensagem, ela diz assim. Ah, não. Eu já tinha mandado mensagem antes. Governador Valadares. Lourdes. É, sim. Foi do Netinho, não é? Acho que é isso, né? Porque as mensagens precisam ser apagadas para ser atualizada. Espero que eu tenha acertado. Gerlinda mandou a primeira mensagem dizendo assim. Muito obrigada por ter mencionado. Amém. É o Netinho, tenho quase certeza. Um abraço pra você, Gerlinda. Governador Valadares, Minas Gerais. E aqui ela fala assim, ó. Manda um abraço para o Grupo Tulitas. É isso mesmo? Grupo Tulitas. Irmãs de Oração. Amém. Um abraço para as irmãs ali da Igreja ICM Lourdes 1. Deus abençoe as queridas. E o grupo também, Tulitas. Deus abençoe a vida das irmãs. Gerlinda, um abraço pra você, minha querida. Obrigado por cada mensagem aqui, tá bom? Mas depois, se você puder, volta aqui e me diz se você é a Gerlinda da vozinha, que virou vozinha mais uma vez. Um abraço pra você. Agora 2h40, daqui a pouco eu volto. Você fica aí, sai daí não. 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
1: Após determinação da Secretaria Nacional de Trânsito, Detran do Espírito Santo informou que já passou a exigir exame toxicológico para candidatos à primeira habilitação nas categorias A e B destinadas a motocicletas e veículos a carros. A nova regra vale para processos de primeira carteira nacional de habilitação, a CNH, abertos a partir do mês de maio deste ano. Segundo o Detran, o exame será obrigatório para emissão de permissão para dirigir. Isso significa que o candidato poderá

0: a realizar normalmente as etapas do processo de habilitação, mas só terá a CNH emitida após apresentar resultado negativo no exame toxicológico. O teste deverá identificar a presença de substâncias psicoativas no organismo e uma janela mínima de detecção de 90 dias. Caso o resultado seja positivo e o candidato discorde, será possível solicitar contraprova no mesmo laboratório. Quem abriu o processo de habilitação antes do dia 18 de maio deste ano não será afetado pela nova regra, mesmo que ainda não tenha realizado provas teóricas ou práticas. O candidato deverá procurar um posto de coleta de laboratórios credenciados pelo Senatran. A lista completa dos estabelecimentos autorizados está disponível no site oficial do Detran do Espírito Santo. De acordo com o órgão, o processo de habilitação não será cancelado caso o exame apresente resultado positivo. Nessa situação, o candidato poderá repetir o teste após 90 dias. O processo de primeira habilitação não perde validade, mesmo que a CNH não seja emitida imediatamente.
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5: Olá, ouvintes da Rádio Manaim. Eu sou Andréia Talmi e vamos conversar com a cirurgiã dentista especializada em implantodontia, a doutora Natália Reis Arantes. O tema de hoje é: pastas clareadoras clareiam realmente os dentes?
6: Olá, Andréia e ouvintes da Rádio Manaim, a paz do Senhor. Realmente, essa é uma pergunta que eu recebo frequentemente no meu consultório: se as famosas pastas clareadoras clareiam realmente os dentes. O que eu posso dizer para vocês é que tenham cuidado ao escolher o seu creme dental. Normalmente, muitas dessas pastas que prometem ser clareadoras são muito abrasivas e podem desgastar o esmalte dentário. Então, fiquem atentos se na formulação da pasta tem na sua composição ingredientes abrasivos, como uma quantidade elevada de bicarbonato ou sílica, que são estruturas que podem desgastar o seu esmalte dentário. Isso vai causar uma sensação de limpeza imediata, mas com o passar do tempo, a camada de esmalte vai se afinando, levando uma erosão de esmalte, uma exposição da raiz e causando posteriormente uma sensibilidade dentária. Então a minha dica é: tenham cuidado ao escolher os cremes dentais. Se você gostou dessa informação, gostou dessas dicas e tiver novas perguntas sobre este assunto, fiquem vontade está enviando suas perguntas para o WhatsApp 027-988-24-6318. E também temos o conteúdo sobre saúde bucal no nosso Instagram, Natyr Arantes, N-A-T-Y-R Arantes. Assim nos despedimos do quadro Viver com Saúde, com a paz do Senhor.
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0: 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Foi um dos louvores que nós ouvimos, louvores das nossas crianças, intermediários e adolescentes. Também ouvimos Perdoa-me, Senhor, muitos motivos tenho. Essa foi a sequência que você acabou de ouvir, louvores das nossas crianças, intermediários e adolescentes.

0: maravilha. Duas horas e 52 minutos. Está se aproximando o momento de nós orarmos.
1: É.
0: Você ajuda? Você me ajuda em oração? Ajuda? Então tá bom, vou contar com a sua participação, tá bom? Às 15 horas, você que está ouvindo, você que chegou agora, você que ainda não conhece, você que... garrei aqui. Você que ainda não conhece a programação aqui do Boa Tarde, Manaim, às 15 horas. Toda segunda, toda quarta e toda sexta-feira, nós nos reunimos e oramos. É, nós passamos alguns momentos orando ao Senhor. E alguns irmãos compartilham com a gente aqui, com a Rádio Manaim, compartilham as suas necessidades. E a gente ora. É uma bênção. E eu convido você a participar, tá bom? Eu tenho certeza que você vai viver com o Senhor uma experiência. Vinde a mim é uma bênção. É um momento muito especial. Muitos irmãos, às vezes, compartilham situações difíceis, precisam de ajuda. E aqui a gente reúne e ora, tá bom? Deixa eu mandar um abraço aqui, já finalizando aqui o Boa Tarde, Manaim. Deixa eu mandar um abraço para quem deixou mensagem aqui no nosso Facebook. Você que deixou sua mensagem aqui no Facebook, muito obrigada, minha irmã, meu irmão. Alguns aqui, vou tentar ler algumas mensagens. Mas obrigada, tá? Obrigada a você que deixou sua mensagem. Jeremias, tudo bem? Um abraço pra você, Jeremias. Vanusa Figueiredo. Ei, Vanusa. Um abraço pra você. Aqui também o José Valdo Mendes comentou aqui, né? Que a esposa está completando mais um ano de vida. Aí um monte de gente veio aqui desejando parabéns aqui pra esposa do nosso querido irmão José Valdo Mendes. A Lígia, a Lucimar Santos deixou parabéns aqui também pra ela. Coisa boa, tá vendo? Os irmãos ficam conversando assim, vem aqui no Facebook, começa a conversar. Coisa boa, gente. Isabel Cabral, boa tarde, minha irmã. Tudo bem, Rodrigo? Rodrigo fala de Santos Dumont, Minas Gerais. Ele manda um abraço pra Rosélia e Narciso. Rodrigo, um abraço para você, ficar com Deus. A Vanusa Figueiredo lembrou que era meu aniversário, voltou. E veio desejar feliz aniversário para mim. Meu aniversário foi ontem, mas eu ainda estou recebendo os parabéns. Eu não ligo, chegou atrasado, adiantado, não ligo. Eu costumo receber e vou recebendo os aniversários, assim, os parabéns com muito carinho. Vanusa, um abraço para você. Lourdes Brito. Lourdes Britos. Lourdes, um abraço pra você, minha amada. Paz do Senhor, boa tarde. Lucimar Santos, de Campos do Goitacazes, Rio de Janeiro. Boa tarde, Lucimar. Você tá bem? Você tá bem, tá? Obrigada pelo carinho, tá? Tá desejando feliz aniversário aqui também pra mim. Muito obrigada. Ana Flor pede oração. Ana Flor, eu vou deixar aqui em aberto o seu pedido para quando iniciarmos o Vinde a Mim, orarmos pelo seu motivo, tá bom? Irlena, minha amiga! Ela tá dizendo aqui, ó, feliz aniversário atrasadinho a você, amadinha. Tudo diminutivo. Um abraço para você, Irlena. Obrigada pelo carinho, minha querida. Maria Madalena Godói Saraiva, paz do Senhor Jesus, boa tarde, minha querida. Mercedes, boa tarde, a paz do Senhor. Lúcia, tudo bem, Lúcia? Paz do Senhor, minha querida. Lúcia Felício, um abraço pra você. Regina Buschini. Ei, Regina. Regina fala de boa tarde para todos os irmãos, né? Ela não fala de boa tarde para todos os irmãos. Ela fala aqui, ó. Boa tarde para todos os irmãos. Irmãs, uma ótima tarde abençoada para todos nós. Ela fala de Sertãozinho, São Paulo. Um abraço para você, Regina. Marli, acho que é Marli, né? Marli. Ei, Marli, tudo bem? Boa tarde, minha querida. Charles Teste. Acho que é Teste. Tudo bem, Charles? Boa tarde.

para você, ele fala de um abraço. Não, ele fala o seguinte: um abraço para todos os irmãos da igreja de Lajinha de Pancas. Quem manda o abraço é o Charles. Charles, um abraço para você, fica com Deus. Suzana Soares falando ali de Afogados em Recife. Um abraço para você. Helena Márcia voltou aqui, tá dizendo o seguinte, ó: 14 graus com chuva. Difícil, hein? Foi ela que falou. Tá frio aí, hein? Um abraço pra você. Pastor Abel Lopes também presente aqui. Daqui a pouco, hein, pastor? Daqui a pouco começa o Vinde a Mim. Ei, Kátia. Tudo bem, minha querida? Kátia mandou mensagem bem assim: paz do Senhor Jesus, irmão e irmãs do Brasil e do exterior, conectados nessa mesma comunhão. Ela colocou aqui, ó, a nossa amada irmã Lucélia. Glória a Deus. Minha querida Kátia, um abraço pra você. Você é uma graça. Muito obrigada, tá? Pelo carinho, pelas palavras aqui. Muito obrigada. Eu fico toda boba assim, sabe? Fico mesmo. Um abraço, Kátia. Mas quem aqui? Deixa eu ver. Pastor Josias Júnior passou aqui, já foi. Ele passa aqui em frente, dá oi e segue pra sala. E passou aqui. Celeste Borel, um abraço pra você, Celeste Borel. Ó, lembrando, hoje tem culto, hein? Celeste tá informando aqui. Culto, culto de louvor e adoração ao nome do nosso Deus Altíssimo. Josevaldo Mendes voltou aqui para desejar parabéns para mim. Muito obrigada. Maria Gomes, um abraço para você, Aninha Nascimento. Aninha Nascimento também aqui, ó. Paz do Senhor Jesus. Parabéns, irmã Lucélia. Já lavei roupa, lavei vasilha, desplantei açafrão e plantei as outras raízes. Amém, minha querida. Fazendo um monte de coisa ao mesmo tempo, hein? Deus abençoe sua vida, Aninha. A Doroteia compartilhando aqui o texto da Palavra do Senhor que acompanha o banner do Boa Tarde, Manaim. A Kátia Lopes voltou novamente para desejar feliz aniversário para mim. Obrigada, minha querida. Isabel Cabral, um abraço para você. É, eu acho que eu não dou conta não de ler tudo, hein? A Celizane tá informando bem aqui, ó. Boa tarde, tia Lu. Boa tarde. Parabéns, atrasadinho. Meu aniversário foi na quarta-feira, dia 10/6. E também passei o dia fazendo crochê, acredita? Ah, Deus abençoe sua vida. É bom, né? É bom fazer crochê, eu gosto. Eu gosto muito. As horas vão passando, hoje eu levantei com o ombro doendo. Aí eu fiquei pensando, gente, por que que meu ombro tá doendo? Aí lembrei. Passei o dia inteiro no sofá fazendo crochê. Um abraço pra você que deixou as mensagens aqui, muito obrigada. E o texto que acompanha o Boa Tarde, Manaim, de hoje, diz assim, ó.

0: 3, 16 ao 19, diz assim, ó: para que segundo as riquezas da sua glória vos conceda que sejais fortalecidos com poder pelo seu Espírito no homem interior, para que Cristo habite pela fé nos vossos corações, a fim de estando enraizados e fundados em amor, poderdes perfeitamente compreender com todos os santos qual seja a largura e o comprimento e a altura e a profundidade, e conhecer o amor de Cristo, que excede todo entendimento, para que sejais cheios de toda a plenitude de Deus. Amém? Até amanhã, tá? Fica aí, você que vai acompanhar o Vinde a Mim, fique aí, não sai daí não, tá bom? Convido você a ficar conosco, vai ser uma bênção. Amanhã eu tô de volta. 3 horas.
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1: Mais de 400 mil motoristas do Espírito Santo podem ser beneficiados pela renovação automática e gratuita da Carteira Nacional de Habilitação, a CNH. 402 mil condutores capixabas têm entre 50 e 64 anos e podem se enquadrar nas novas regras do Sistema Federal de Bom Condutor. A renovação automática é voltada para motoristas sem infrações recentes e inscritos no Registro Nacional Positivo de Condutores. O benefício vale apenas para a versão digital da CNH e possui limitações relacionadas à idade e as condições de saúde do motorista. Mas o condutor precisa cumprir uma série de requisitos ao mesmo tempo para ter direito ao benefício. É necessário ter histórico limpo, sem nenhuma infração nos últimos 12 meses, estar inscrito no cadastro positivo de condutores, ter menos de 70 anos e não possuir restrições médicas ou bloqueios anteriores no prontuário da habilitação. O cadastro do Registro Nacional Positivo de Condutores é voluntário e deve ser feito pelo aplicativo Carteira Digital de Trânsito ou pelo aplicativo CNH do Brasil. Após a autorização do motorista, o sistema da Secretaria Nacional de Trânsito, Senatran, passa a monitorar automaticamente o histórico do condutor. Apesar do processo ser chamado de renovação automática, a avaliação médica continua obrigatória. O exame médico de aptidão física e mental continua sendo obrigatório.
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0: Vinde a mim, todos os que estáis cansados e oprimidos, e eu vos aliviarei. Evangelho de Mateus, capítulo 11, versículo 28.
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0: O convite do Senhor é para que nós o busquemos. A partir de agora, ore ao Senhor, e Ele ouvirá a sua súplica. Ele aceitará a sua oração. A palavra nos garante isso.
1: O Senhor já ouviu a minha súplica. O Senhor aceitará a minha oração. Salmo 6, versículo 9.

0: Boa tarde para você. Para você que chegou agora. Boa tarde. A paz do Senhor. Para você que conectou nesse momento a Rádio Manaim para participar desse momento tão especial que é o programa Vinde a Mim. Programa de oração, momento onde passamos pedindo ao Senhor uma bênção para as nossas vidas, para a vida dos nossos amados irmãos que estão vivendo momentos difíceis e que precisam de ajuda. Convido você a ficar conosco, a você que já está desde cedo acompanhando a Rádio Manaim. Vamos juntos em oração? Vamos buscar ao Senhor uma bênção para a vida dos nossos irmãos? Vamos? Aqui ao meu lado, o pastor Cleto Rosetti. A paz do Senhor, pastor. Tudo bem?
1: A paz do Senhor. É uma alegria, né? Nós estamos aqui mais uma vez nesse grupo de intercessão. Para levantar o auxílio da parte do Senhor, né? Pedir socorro, Senhor, pelas coisas que estão acontecendo. Com certeza, os ouvidos dele estarão inclinados às nossas orações.
0: Amém. Glória a Deus. Paz do Senhor também, o pastor Marcelo Simões. Tudo bem, pastor?
2: Paz do Senhor, Lucélia. Graças a Deus. Prontos para começar esse grupo de intercessão, é maravilhoso, né? Tem que estar tudo bem, na alegria, na paz.
0: Glória a Jesus.

0: Final de semana tranquilo?
1: Só na benção.
0: Amém. Glória a Deus. Amém. Então seguiremos aqui, seguiremos em oração, pedindo a Deus uma benção nesse momento. Vamos abrir aqui o nosso momento aqui de oração, com oração, né? O pastor vai orar, iniciando aqui o Vinde a Mim.
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3: Papai eterno, nós clamamos pela virtude, pelo sangue do Teu Filho Jesus, e pedimos nesta hora, Senhor, que Tu possa nos purificar no poder desse sangue. Tudo aquilo que temos feito que não tem agradado a Ti, perdoa-nos, ó Pai, para que estejamos em comunhão uns com os outros, com Teu Santo Espírito, e Teus ouvidos estejam inclinados, Senhor, às nossas orações. Nós pedimos que Tu possa abençoar todo esse período, em nome do Teu Filho Jesus.

0: 3:11, você está ouvindo o programa Vinde a Mim. E você que está ouvindo, quer participar, quer enviar o seu pedido de oração, anota o nosso número de WhatsApp para você compartilhar com a gente o seu motivo. Lembrando que esse número é apenas para mensagens de texto. Nós não estamos recebendo nem áudio e nem ligações. Para você que é do Brasil, o número é 27 981 710048. E você que é do exterior, 55 27 981 710048. O nosso Facebook, facebook.com/Rádio Manaim, já está disponível para você compartilhar também o seu motivo de oração. E o nosso site, radiomanaim.com.br. Lembrando que também no site você precisa informar se você não quer ser identificado. No site e no nosso WhatsApp você precisa informar: não quero ser identificado, tá bom? E a gente não vai ler o seu nome quando a gente for mencionar o seu pedido de oração. Os pastores darão sequência agora, iniciando, né, os motivos, os pedidos. Os pastores já estão de posse aqui dos pedidos. E daremos início aqui ao Vinde a Mim.
1: Nós clamamos, Senhor, nesta hora, pelo sangue do Teu Filho Jesus, onde colocamos, Senhor, diante de Ti a vida de Joel, para que Tu possa abençoar na audiência. Ele já deve ter realizado, mas que tudo venha contribuir para a vitória dele. Eu possa conceder nisso uma experiência, para que ele possa lembrar que o Deus que nós servimos é um Deus que atende oração. Também colocamos, ó Pai, diante de Ti o casamento desta vida, ó Pai, que não se identifica, mas que precisa da restauração. Eu posso fazer presente no seio do lar, quebrar, Senhor, todas mazelas do adversário contra esse lar, para que unidos, ó Pai, em um corpo só, no só espírito, venha estar, Senhor, na Tua presença. Eu possa direcionar a vida também financeira, profissional, para que Tu possa também dar, Senhor, à Tua filha a condição de aprendizado também, para que ela possa tanger os instrumentos para louvar o Teu santo nome. Ela quer aprender, Senhor, tocar o violão. Que Tu possa, Senhor, conceder essa bênção. Possa cuidar, Senhor, dos Teus filhos, do esposo, e também contemplar os familiares. Nesse mês nós estamos orando por isso, ó Pai. Opera com grande graça e poder nesse lar e conceda a vitória. Também colocamos, ó Pai, a toda a família, também desta vida que nos identificou, que precisa de uma porta aberta para o filho. Que ele possa, Senhor, a cada dia Te servir, Senhor, que ele possa a cada dia também crescer profissionalmente, mas sobretudo, que nada seja impedimento para que ele possa Te servir. Por isso, Senhor, nós suplicamos, Senhor, possa abrir a porta da vida profissional, mas preservar também a instrumentalidade do Teu Filho na Tua casa. Pedimos em nome do Teu Filho Jesus.
2: Continuamos, Pai, a suplicar a Tua bênção e misericórdia. Como nos lembramos da irmã Lucimar Ferreira de Souza, ela é aqui da Serra, Estado do Espírito Santo. Ela precisa de uma bênção na sua saúde física e também, Senhor, ela fez a solicitação de um benefício no INSS, que a boa mão do Senhor esteja ali operando para que, diante do fato da sua condição física, não está dando a ela o recurso, que ela possa receber esse benefício e assim continuar tendo o seu sustento, a sua condição financeira equilibrada. Coloca, Senhor, as Tuas mãos também no relacionamento do casamento do Gustavo Paiva, juntamente com a sua companheira Fabiana, esposa, que o Senhor possa estar dando a eles sabedoria.

0: dando a eles discernimento, Senhor, mansidão, para que no relacionamento haja, Senhor, uma operação do Teu Espírito Santo, de maneira que a paciência, Senhor, a compreensão, elas possam estar acontecendo e os Teus servos poderem viver, Senhor, experiências com o Senhor neste sentido. Coloca Tuas mãos de poder, sustenta esse relacionamento no casamento dos Teus servos. Ainda continuamos a suplicar para que o Senhor esteja operando uma libertação à Tua serva que pede essa oração, ela não se identifica, mas ela menciona apenas um casal de filhos, são jovens, que ela possui, e pede para que haja neles saúde física, que o Senhor também esteja abençoando a vida profissional deles e também a vida afetiva. Coloca Tuas mãos, assim pedimos em nome de Jesus. Amém.
1: Também suplicamos, ó Pai, pela vida da Maria de Petrópolis. Ela agradece as orações que foram feitas em favor dela, do irmão, que já está bem melhor, ainda com a mão um pouco trêmula, mas que aguarda no Senhor. Por isso nós suplicamos, toca no seu irmão. Continue, Senhor, operando para que seja restaurado plenamente, Senhor, a saúde. Possa, Senhor, livrar também todo mal, toda ansiedade a tua filha, operando com graça e com poder também no seio do teu lar. Senhor, para que ela possa ter a liberdade de servir e se apresentar diante de ti e poder ser um instrumento em tuas mãos. Também suplicamos, ó Pai, por essa vida que não quer se identificar, mas, Senhor, ela é de Divinópolis. Ela teve um tempo afastado da igreja depois da separação da esposa, esse varão, né? Momentos errados, dificuldades, infantilidade dele e dela. E hoje nós estamos orando para que haja uma restauração, Senhor. Nada é impossível a ti. Tu possa abençoar a vida, Senhor, tanto da esposa, tanto do marido, para que possam se reconciliar e possam se firmar na tua presença. E também, Senhor, essa recuperação de um acidente que ocorreu há um ano e deixou sequela. Tu possa, assim, restaurar também a saúde e operar com graça e com poder na vida desse casal. Também colocamos a vida do Welber. O Welber glorifica o nome do Senhor, porque ele é lá da ICM do Porto, Portugal. Pela porta que tu abriste, ó Pai, para ele, esse novo emprego. E hoje nós estamos levantando um clamor para que tu possa prosperar nesse novo trabalho. Tu possa, Senhor, está conduzindo o teu filho, que ele possa, Senhor, entender o teu propósito e ali, Senhor, no trabalho, tu possa, Senhor, dar graça em tudo aquilo que ele tem feito para que possa, Senhor, se firmar e prosperar. Pedimos assim a bênção e glorificamos por essa porta e cremos que foi tu que abriste, ó Pai, em nome do teu filho Jesus.

0: 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Você que está ouvindo a programação, você que está ouvindo o programa Vinde a Mim, nós estamos orando, nós estamos pedindo ao Deus que é soberano, que pode todas as coisas. Esse Deus que é vivo, está ouvindo a sua oração, você que está em casa, orando, suplicando ao Senhor por suas necessidades, pelas necessidades também dos nossos irmãos, o Senhor está presente. Ele está ouvindo a nossa oração. Nós daremos sequência aqui com os pedidos, muitos pedidos chegando. Você pode compartilhar o seu pedido pelo nosso Facebook, também pelo nosso site, também pelo nosso WhatsApp. WhatsApp é 27 981 710048. Para o Brasil, você que é do exterior, 55 27 981 710048. Site disponível e o Facebook também, facebook.com/Rádio Manaim, e o site radiomanaim.com.br. Vamos continuar essa mesma comunhão, orando ao Senhor, pedindo a Deus uma bênção neste momento.
1: Mais uma vez, Pai, diante do Teu altar, apresentamos a súplica dessa pessoa que não quer se identificar, mas ela suplica que o Senhor esteja abençoando o seu sobrinho, cujo nome é Israel, e ele tem

0: quis se identificar, mas ela pede para que o Senhor dê a ela e ao esposo sabedoria na educação e transmissão da herança espiritual ao filho. Ele é um adolescente e que ele possa ter, Senhor, experiência a cada dia, além de ver o testemunho dos pais. Coloca as tuas mãos também sobre esta pessoa que também não quis se identificar. E ela pede oração pela saúde espiritual dela, que o Senhor possa estar dando mais fé, de maneira que ela possa crer nas promessas. Ela ainda pede pela saúde física e também pela saúde mental, para que o Senhor possa estar curando o parkinsonismo, para que ela possa voltar a andar normalmente, novamente, porque ela está com muita dificuldade para andar. Há um desejo, muitas vezes, em seu coração, Senhor, de largar tudo de lado, porque ela não está mais vendo visivelmente melhoras. E ela deseja muito, Senhor, estar na igreja, sem estes constrangimentos. E que ela possa não usar cadeira de rodas. Ela pede ainda que estejamos orando pelo filho, para que a separação com o pai dele não venha trazer nenhuma dificuldade para a vida dele. E que ele cresça fiel na presença do Senhor Jesus e que o Senhor possa dar toda a sabedoria a ela para educá-lo na presença do Senhor. Toma, Senhor, essa vida na tua mão. Senhor, aquieta o coração da tua serva, que ela possa, Senhor, aprender mais e mais a esperar em ti e ter as soluções vindas do teu Espírito e não segundo aquilo que é, Senhor, simplesmente o desejo do nosso coração. Assim oramos em nome de Jesus. Amém.
1: Também, Senhor, nós fazemos uma súplica em favor desta vida que é lá de Santa Catarina, que pede uma bênção especial para a filha, que é jovem, instrumentista, professora de criança, mas no momento está desanimada, para que o Senhor possa levá-la à oração, para que o Senhor possa dar uma nova experiência, renovando, como a tua palavra diz, que mandará de dia a sua misericórdia, de noite a sua canção, e essa canção estará com ela. Opera, Senhor, com graça, com poder, restaurando a instrumentalidade. E também olha, Senhor, pela vida financeira da tua serva que está solicitando oração pela filha. Opera com graça e com poder, abre as portas que lhe são necessárias. Também, Senhor, a oração pela vida espiritual, essa vida que não se identifica, para que ela possa fazer a obra, possa estar a cada dia glorificando pelo chamado e possa a cada dia ser participante do corpo, onde ali possa receber também tudo aquilo que é necessário para que esteja com a caminhada dirigida pelo Espírito Santo e possa abrir os seus lábios para a exaltação do teu santo nome. Também essa vida, ó Pai, que não quer se identificar, mas pede oração pela vida espiritual. Ó Pai, visita nesta hora, renova, Senhor, leva ao primeiro amor. Senhor, que Tu possa, Senhor, operar com graça e com poder. Que não se sinta só, mas que ela possa ser visitada pelo Teu Espírito Santo. Lembrar, Senhor, daquilo que Tu já fizeste em favor da Tua vida e possa fortalecer. Reveste do Teu Espírito fortaleza. Dê força, Senhor, para transpor todas as barreiras, obstáculos, todas as dificuldades. E quando buscar a Ti pela madrugada, Senhor, Tu possa visitar o Teu coração, falar com particularidade, intimidade, para que Tua filha seja fortalecida e renovada a fé. Pedimos em nome do Teu Filho Jesus.

0: Ainda suplicamos, Senhor, em favor à petição da tua filha que não quer se identificar. Ela ora pela saúde dela, também pelos filhos Francisco e Luiz, pelo genro que trabalha com vendas e pela aposentadoria nela. Lembrando também da neta, que está com a síndrome de pânico e por uma cirurgia que ela estará fazendo nos olhos. Atende, Senhor, a esta súplica, concedendo uma bênção para cada pessoa aqui citada. Pedimos pela vida da Nayara Nunes, ela mora em Araxá, Minas Gerais. Ela pede ajuda em oração em favor de uma porta de emprego. Ela afirma ser enfermeira e ela precisa muito dessa porta aberta. Que o Senhor possa ter misericórdia dela e possa prover a abertura dessa porta. Também ela tem uma causa na justiça. Que o Senhor abençoe, essa causa é na Justiça do Trabalho, porque ela está na fase de recurso, que o Senhor possa estar à frente de todas as coisas. Essa pessoa, ela pede para não ser identificada, ela pede oração para que o Senhor abençoe o casamento e também a vida do filho Gabriel Venâncio. Ele tem 20 anos e está afastado. E ainda lembra de uma porta de emprego para ela e para o esposo. Oramos em nome de Jesus. Amém.
1: Pai querido, levanta em auxílio da Sara, lá de Vitória. Está precisando, Senhor, de uma bênção, de uma porta de emprego que se abra. Mas que seja tu mesmo abrir essa porta. A mãe também está precisando de uma bênção na vida financeira. Tu possa, Senhor, colocar as tuas mãos, ó Pai, para prosperar, para ajudar, para que nada falte, Senhor, às tuas filhas. Também da saúde da mãe da Sara, tu possa, Senhor, estar operando com graça e com poder, repreendendo toda e qualquer enfermidade. Restaura plenamente a saúde, Senhor. Também pedimos ao Pai por esta vida que não se identificou, mas que ela está com a causa na justiça. A filha é diabética, precisa usar um sensor no qual ela não tem condição de comprar. Ela já entrou na justiça, já tem 3 anos, ainda sem resposta. Mas nós cremos, ó Pai, que nada é impossível a Ti. Tu possa, Senhor, operar com grande graça para que possa, Senhor, a Tuas filhas ser beneficiada. Essa porta possa se abrir, ela possa comprar, Senhor, esse aparelho que é necessário, esse sensor. Dê vitória, Senhor. Também cuida da saúde da Tua filha. Suplicamos, ó Pai, que Tu possa tocar a Tua filha, restaurar a saúde. Também, Senhor, suplicamos pela vida de Jocileia, lá de Iconho, que ela está pedindo oração pela família, pela vida dos filhos e pela vida do irmão Gilmar. Que possa, Senhor, operar com grande graça e com poder, restaurando a saúde de todos, ó Pai, e que a família esteja unida em um corpo só, no só espírito, quanto ao teu irmão Gilmar, ó Pai. Ele está fazendo um tratamento oncológico. Senhor, que tu possa, Senhor, continuar abençoando para que esse tratamento tenha efeito e a saúde seja, Senhor, restaurada. Que tu possa, Senhor, estar operando, Senhor, durante o período da quimioterapia, radioterapia, e toda a honra, toda a glória seja dada a Ti. E até mesmo nesse momento, Ele glorifica, Senhor, o Teu santo nome. Senhor, que a família da Tua filha esteja, Senhor, no Teu altar e as providências venham da Tua parte, pedimos em nome do Teu Filho, Jesus. Amém.

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para você que está acompanhando o programa Vinde a Mim. Muitos pedidos aqui já foram mencionados. Temos alguns irmãos também participando conosco pelo Facebook e também pelo nosso site. Alguns irmãos que compartilharam aqui as suas necessidades. Nós vamos dar uma atenção aqui maior aqui ao Facebook e também esses irmãos que compartilharam conosco aqui também no nosso site. Tem um pedido aqui de uma irmã. Ela pede pela vida do companheiro, a vida do esposo, para que o Senhor possa guardar a vida dele, dando saúde. É a irmã Ana Flor. Para que o Senhor possa ajudar a vida dele, que o Senhor possa abençoar todos os dias. É o pedido aqui da irmã. Também tem um pedido aqui, a irmã Doroteia compartilhou um pedido de oração pela vida do pastor Oscar Nunes. O pastor Oscar necessita das nossas orações. Ele foi operado, está na UTI, para que Deus possa fortalecer o organismo do pastor, todos os medicamentos que ele precisa, né, está tomando, para que Deus abençoe a vida dele e restaure a saúde. O pastor Oscar é coordenador ali de Tocantins, Palmas. É que o Senhor possa abençoar a vida do nosso querido pastor, a família também. A vida também do pastor Teógenes. O pastor Teógenes é daqui de Vitória, no Espírito Santo. E a oração é para que o Senhor possa abençoar a saúde do pastor Teógenes. Ele está internado no hospital, tomando medicação e tendo que está sendo alimentado por sonda. E a oração é para que o Senhor possa desinflamar, né, as escaras, que elas possam cicatrizar e a saúde, né, do nosso querido pastor, ela possa ser restaurada, estabelecida, e o nome do nosso Deus venha a ser grandemente glorificado. Também há um pedido aqui, pedido de oração pela saúde física, casamento, saúde física e saúde espiritual. Uma irmã pediu, o nome dela é Lauremir. Também de João Pessoa, Paraíba. A irmã pede oração

0: Ela diz aqui: eu quero fazer parte do povo de Deus e sentir essa alegria verdadeira e viver as maravilhas do Senhor. A irmã pede oração, ela é de João Pessoa, Paraíba. É uma súplica, não é, pastor? É uma súplica para viver essa mesma comunhão, né? Viver verdade, essa alegria no Espírito.
1: Ela não falou o nome, né? Ela falou que ela quer fazer parte do povo de Deus, mas o nome dela?
0: É, o nome dela tá aqui, ó, Carla. Carla de João Pessoa, Paraíba. Amém, Carla. Maravilha presenciar isso, né? O desejo de vidas querendo ser visitadas pelo Espírito Santo, viver essa alegria verdadeira. O pastor vai orar agora, você que apresentou os seus motivos. Nesse momento o pastor vai orar.
1: Senhor, voltamos a suplicar e pedimos, Senhor, em favor do esposo da nossa irmã Ana Flor, que o Senhor esteja abençoando a sua vida, Senhor, seja ela material, espiritual, dando a ele, Senhor, se porventura conhece o Senhor, profundidade nesta aliança, nesse concerto, se ainda não teve contigo uma experiência profunda que possa marcá-lo, que ele venha a ter essa experiência e poder viver os seus dias na dispensação da graça que o Senhor tem estabelecido para aqueles que nele esperam. E assim, a tua serva, a Ana Flor, possa ver que a nossa oração, Senhor, ela tem uma resposta, porque servimos a um Deus vivo, a um Deus que tem ouvido a nossa súplica, visto, Senhor, a nossa condição a cada dia e ministrado de maneira a nos conceder não só as vitórias, mas a vivência da alegria do seu espírito. Também a Doroteia pede pela vida do pastor Oscar. Pastor Oscar, ele está operado, em estado de saúde ainda grave na UTI. Tem recebido, Senhor, toda a assistência médica, que o Senhor esteja ali capacitando os teus médicos na ministração, na realização de todas as cirurgias que até aqui já foram feitas e que, se porventura ainda houver alguma a fazer, que também haja, Senhor, a sabedoria do teu Espírito na ministração, no cuidado com as medicações e na assistência. O teu servo tem estado nessa condição e carece, Senhor, da tua bênção. Nós assim oramos, certos da vitória, em nome de Jesus. Pedimos ainda pelo Teógeno, pastor, o Senhor esteja abençoando a sua saúde. Ele está sendo alimentado, Senhor, por sonda. Não permita, Senhor, que haja formação grave de escárias, mas se porventura surgir alguma escária, que o Senhor conceda ali às enfermeiras o cuidado, o zelo pela saúde da pele do teu servo, de maneira que, cumprindo as orientações para que seja evitado, e assim o nome do Senhor possa ser engrandecido na vida dele. Continua ministrando, Senhor, na vida física e na saúde espiritual da Laureni. Senhor, ela pediu para que o Senhor esteja operando essa situação, porque ela anseia poder estar a cada dia na dispensação, no temor do teu nome. Também a Carla de João Pessoa pede para poder fazer parte desse povo glorioso que a cada dia tem andado no temor do teu nome, na direção do teu Espírito, sabendo que o Senhor, apesar de toda circunstância, tem sido um Deus conosco e revertido situações que aos olhos do homem não é possível. E ela anseia por poder ser participante e continuar, Senhor, vivendo também essas experiências. Lembramos ainda, Senhor, agora, da tua serva Selma, de Londrina, na igreja de Jardim Antares. Ela pede oração pelos irmãos que estão enfermos na igreja. Ela faz citação da irmã Sandra, que hoje está passando pela segunda sessão de quimioterapia. Ela pede também pela irmã Esther, que hoje também está passando pelo médico para fazer a biópsia. Saiu uns caroços na garganta.

0: e o nosso irmão, que é obreiro, Miguel, que também não está bem de saúde. Que o Senhor possa estar abençoando a cada um desses servos, de maneira a conceder a eles, Senhor, vitória em todos os tratamentos que estão fazendo, e assim o alcance da cura, que ela possa continuar a estar vivendo a comunhão, na oração, junto com os irmãos, neste programa Vinde a Mim. A pessoa não quer se identificar, mas ela pede que Deus esteja abençoando o trabalho em home office que ela realiza, nas redes sociais. Ela é autônoma e que Deus possa operar sempre no crescimento das redes sociais e que Deus preserve o trabalho que ela já possui e abra novas portas. Amém. Esse trabalho, segundo ela, é uma promessa de Deus sobre a vida dela. E que Deus possa continuar sustentando e operando para que ele continue crescendo. Também o teu servo, Dário, mora em Fortaleza, congrega na ICM da Aldeota. Ele congrega na igreja há 26 anos e ele faz tratamento de psiquiátrico há 27 anos. Ele pede oração pela sua saúde e pela salvação da sua família. Que o Senhor esteja assim abençoando, nós oramos em nome de Jesus. Amém.
1: Amém, Senhor. Glória a Deus. Aqui também tem outros pedidos. O nosso tempo, ele está acabando, né? Se encerrando. Mas eu ainda vou mencionar aqui alguns pedidos que a irmã Doroteia compartilhou. Ela compartilhou aqui um pedido de oração pela vida do senhor Ariberto Schiffler. Ele é de Curitiba, Paraná. Ele é tio da irmã Doroteia, passou por um procedimento cardíaco e necessita das nossas orações, para que o senhor possa cuidar da saúde dele, estabelecer. Aqui também um pedido de oração pela saúde da irmã Patrícia Pinheiro, esposa do ungido Roberto Ferro, Toledo, Paraná. Oração, a irmã passou pela cirurgia oftalmológica em Cascavel. Agora é o período, né, pós-cirúrgico, para que tudo corra bem, o nome do Senhor venha a ser glorificado. Outro pedido aqui também de oração pela saúde da senhora Maria José Pereira. Ela é de Mantenópolis, Minas Gerais. É oração para recuperação dos procedimentos cardíacos. O organismo dela se adapte e que o Senhor possa restaurar a saúde da irmã. Amém. Bom, esses são alguns dos motivos. Temos mais motivos, mas o nosso tempo aqui é curto. É, e você que está ouvindo, você que faz parte desse grupo de intercessão, nos ajude intercedendo pelas vidas, pelos irmãos. O pastor também tem alguns motivos ali com ele, o pastor Cleto, ele vai orar por esse motivo. E depois o pastor Marcelo, pode encerrar, pastor Marcelo Simões, pode. O pastor Cleto vai orar e ele já vai encerrar com a bênção apostólica, já encerrando aqui o Vinde a Mim. Amém, pastor.
2: Ó Deus e Pai, nós colocamos, ó Pai, diante de Ti, a vida de Bruna, lá de Minas Gerais. Ela está precisando, Senhor, a operação da Tua parte na vida profissional, nos cursos de especialização que ela está fazendo. E o Senhor dê sabedoria, inteligência e vitória, principalmente também na vida espiritual, que o Senhor possa usar muito, Senhor, também na Tua vida profissional, mas a Tua espiritualidade, Senhor, ela esteja diante de Ti e possa receber da Tua parte toda orientação para que ela possa prosperar nos Teus negócios. Também, Senhor, a vida de Cleia, lá de Congonhas, Minas Gerais, Senhor, que ela vem agradecer, Senhor, ela vem glorificar o Teu santo nome pela liberação, Senhor, do documento que ela estava aguardando. Foi feito as orações, ó Pai, colocado no trono da Tua graça, e para a glória e honra do Teu nome, Senhor, foi liberada a documentação, a verbação foi feita. E agora, Senhor, já glorifico o Teu santo nome pela liberação desse documento.

e possa dar continuidade, Senhor, nesse processo da aposentadoria. E em todos os momentos as Tuas mãos continuem, Senhor, estendida para abençoar. Colocamos ao Pai também a vida de Ariberto, no procedimento cardíaco, né? Pós-cirúrgico, né? Que possa também estar abençoando, dando o Senhor a ele em todos os momentos. A direção, Senhor, aos médicos que estão assistindo, corpo de enfermagem, para que a saúde seja restaurada, a vida da Patrícia também, que precisa uma bênção de saúde, Senhor. Fez a cirurgia nas vistas e agora precisa também, nesse pós-cirúrgico, a tua operação para que tudo venha contribuir para a restauração plena da visão. A Maria José Pereira também está precisando também uma bênção após ter feito a cirurgia também no coração. Tu possa, Senhor, operar com graça e com poder. Oh, Pai, são tantos os pedidos, muitos deles nós não chegamos nem a ler. Mas Tu sabes, oh, Pai, a intenção dos Teus filhos de apresentar diante de Ti as suas demandas. A Tua palavra diz que nós não precisamos pelejar, porque Tu, Senhor, pelejaria por nós. Nós cremos, ó Pai, na Tua palavra. Cremos, ó Pai, que Tu és um Deus provedor. E Tuas mãos estarão estendidas sobre todos aqueles que vêm buscar recurso da Tua parte. Senhor, em momento nenhum faltará resposta da Tua parte, porque nós sabemos que Tu és um Deus zeloso. E em todos os momentos a Tua atenção está sobre aqueles que são necessitados de Ti. Por isso, Senhor, nós agradecemos pelas Tuas providências, por tudo que há de fazer. E em Teu nome dizemos que a graça maravilhosa do nosso Senhor e Salvador Jesus Cristo, o grande e imensurável amor de Deus, nosso Pai, as ternas e eternas consolações do Espírito Santo, repousa, ó Pai, sobre todos nós, sobre todo o Teu povo na face da terra, até a volta gloriosa do Senhor Jesus. Amém.

A paz do Senhor, meus amados, o Senhor nos concedeu hoje uma palavra para reflexão, que está no Evangelho segundo João, capítulo 14, versículo 26, que diz assim: Mas aquele Consolador, o Espírito Santo, que o Pai enviará em meu nome, esse vos ensinará todas as coisas, e vos fará lembrar de tudo quanto vos tenho dito. Meus amados irmãos, nós lembramos que em todos os momentos a atenção de Deus está sobre o homem. Nós vemos desde a dispensação de Deus Pai, depois a dispensação do Filho, o Senhor Jesus, e depois a última dispensação, que é a dispensação que nós estamos vivendo agora, onde há uma operação do Espírito Santo, onde o Espírito Santo de Deus foi derramado sem medida. Mas toda a palavra de Deus é uma palavra profética, e nós vivemos da profecia, daquilo que corre ao longo do tempo, dos anos, né, que perpetua aquilo que é vontade de Deus para a nossa vida, nos traz a consciência do projeto de salvação, daquilo que Deus tem preparado para nós. Imaginemos, pois, Isaías, 600 anos antes de vir o Senhor Jesus, ele já profetizava aquele que seria o nosso Redentor. Mas é interessante que ele fala ali do Senhor, lá em Isaías 9:6, que ele é maravilhoso, conselheiro, Deus forte, Pai da eternidade, Príncipe da paz, o que faz com que nós, através da palavra profética, venhamos identificar a figura do Senhor Jesus, desse Deus maravilhoso, que para mim uma das maiores maravilhas é pegar o pecador, esquecer do seu pecado e dar a ele a oportunidade de ter uma nova vida. Daí para frente, os conselhos que o Senhor dá, justamente levando o homem no caminho santo, mostrando aquilo que é necessário para que ele possa ter um caminho reto diante de Deus e possa alcançar aquilo que é mais sublime, a vida eterna com Deus. No momento da nossa adversidade, ele se apresenta como um Deus forte. Ele nos reveste do teu espírito e fortaleza, para que em teu nome nós venhamos transpor todas as barreiras, todas as dificuldades. E não é nada impossível para ele. Às vezes, em alguns momentos, quando nós, às vezes, hesitamos porque as tormentas são grandes, as dificuldades, aquilo que o adversário forja contra a nossa vida, mas nós lembramos que o nosso Deus é Deus forte. Clamamos a Ele e vemos a resposta, porque Ele nos dá a vitória. Como Pai da eternidade, de eternidade a eternidade, Ele é Senhor, nós conseguimos vislumbrar que não tem nada que não esteja diante dos seus olhos, porque de eternidade a eternidade Ele é Senhor. Ele contempla o homem e Ele sabe

aquilo que nós necessitamos, porque Ele é um Deus eterno. Como príncipe da paz, a paz que o homem tanto procura, que somente Ele pode dar, que é a paz interior, aquilo que é gerado pelo aquele que Ele nos deu, o Espírito Santo. Mas diz assim a palavra, que fala a respeito da preocupação do Senhor com o momento que viveria os seus discípulos após a sua morte. Então Ele já havia contemplado essa dificuldade e Ele fala para os seus discípulos, aqueles que o servem: não se turbe o vosso coração. Não deixe que a turbulência desse mundo venha afetar a sua vida espiritual. Mas crede em Deus e crede também em mim. Crede em Deus Pai e crede naquele que é seu Redentor, daquele que pagou um alto preço pela sua vida. Porque Ele faz uma promessa, que essa promessa tem que estar viva no coração de todos aqueles que creem. Na casa de meu Pai há muitas moradas, se não fosse assim, eu vou lhe teria dito, vou preparar lugar. Mas se eu for vos preparar lugar, virei outra vez e vos levarei para mim mesmo, para onde quer que estiver, estejai vós também. Então Ele deixa uma promessa que é para todos. Ou seja, Ele preparou moradas celestiais para todos aqueles que nele creem. E aí Ele fala assim, ó, eu sou o caminho, artigo definido, é um único caminho, não tem outro caminho para você chegar a Deus. E nós chegamos a esse caminho porque nós entendemos que os valores que o Senhor nos deu é melhores que os valores que nós conhecemos desse mundo. Então Ele é a verdade que liberta, a verdade absoluta de Deus. Não é meia verdade, não é verdade relativa, mas a verdade, quando entra no coração do homem, transforma, liberta, cura e leva o homem ao entendimento do teu propósito para que ele possa conhecer a verdadeira vida. E Ele é a verdadeira vida. Ele é a vida também. Nos mostrando em todos os momentos aquilo que é necessário para que o homem esteja realizando o seu projeto, sobretudo em submissão ao Espírito Santo. Mas Ele fala o seguinte: eu rogarei o Pai, Ele vos dará outro Consolador para que fique convosco para sempre. Ele sabia que Ele ia passar pela morte de cruz. E Ele sabia que aqueles que estavam nele tinham a necessidade de ter a certeza que não estariam sozinhos. Por isso Ele desce à sepultura, vence a morte e ao terceiro dia ressuscita, se apresenta ao seu discípulo, para que saiba que nós, estando nele, até o obstáculo, que é o maior obstáculo do homem, que é a morte, nós podemos transpor em Cristo Jesus. Então, Ele dá o Consolador, disse assim: rogarei o Pai, Ele vos dará outro Consolador para que fique convosco para sempre. No original está lá, halos, com a mesma essência do Senhor. Aquele que irá nos conduzir e tem nos conduzido, que é o Espírito de verdade que o mundo não pode receber. Mas nós sabemos que Deus, Ele preparou todos aqueles que estão atentos a todo momento àquilo que Deus, Ele tem falado. E Ele fala: aquele que tem os meus mandamentos e os guarda, esse é que me ama. E aquele que me ama será amado do meu Pai, e eu o amarei e me manifestarei a ele. Então Ele deixa o Espírito Santo para que o homem possa ter condição de resistir a toda a mazela do adversário, a todo pecado, a tudo aquilo que pode destruir a alma do homem. Porque diz a palavra que há um só que resiste, está lá em Tessalonicenses 2. Um só que resiste, que é o Espírito Santo de Deus. O momento que nós estamos vivendo, esse momento profético, é momento que nós venhamos estar atento àquilo que o Espírito tem dito a cada dia à igreja: fugir da Babilônia, saia fora das coisas desse mundo, não deixe que as falácias desse mundo, as mentiras, principalmente no momento de operação do erro, venha falar alto na sua vida. Mas saia, deixa que o Espírito Santo tome conta da sua vida, se encha do Espírito Santo,
para que você possa vencer todos os obstáculos em nome

de Jesus, porque ele diz assim: mas aquele Consolador, Espírito Santo, que o Pai enviará em meu nome, esse vos ensinará todas as coisas, e vos fará lembrar de tudo quanto eu tenho vos dito. É o momento onde o Senhor faz aflorar o conhecimento da palavra, a palavra revelada em nossos corações, para que não venhamos perder a salvação, para que o propósito que nós colocamos desde o momento que o conhecemos e deixamos a verdade entrar em nosso coração, esteja viva a promessa. Nós queremos a eternidade. Queremos estar nas mansões celestiais. Queremos andar nas ruas de ouro, nos muros de vezo, nos muros de jaspe, e poder entrar no templo do Senhor, adentrar os portais eternos, recebendo aquela palavra: vinde, bendito do meu Pai, possuí por herança aquilo que eu vos tenho preparado desde a fundação do mundo. Se nós queremos isso, receba aquilo que ele deixou por herança em nossas vidas para nos guiar. O Espírito Santo Consolador, porque ele vai te guiar em todos os momentos da sua vida. E nós seremos vitoriosos, estaremos para todos sempre na presença desse Deus Altíssimo. Esse Deus que é maravilhoso, conselheiro, Deus forte, Pai da eternidade, Príncipe da paz. Que o Senhor nos abençoe.

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1: O fechamento dos supermercados aos domingos no Espírito Santo já começa a apresentar impactos no setor varejista. A mudança foi definida em acordo com o Sindicato dos Comerciários e a Ficomércio do Espírito Santo e segue em caráter experimental até novembro deste ano. Desde 1º de março, os supermercados passaram a funcionar apenas de segunda a sábado no Espírito Santo. Segundo empresários do setor, o descanso aos domingos tem contribuído para melhorar a satisfação dos trabalhadores e aliviar o desgaste da rotina. Para muitos colaboradores, o domingo livre passou a representar mais tempo para descanso, convivência familiar e atividades pessoais. Empresários também avaliam que o fechamento ajuda na retenção de mão de obra, problema considerado um dos principais desafios do setor supermercadista atualmente. Entre os consumidores, a mudança dividiu opiniões. Parte dos clientes relatou dificuldade para reorganizar a rotina de compras. Outros consumidores afirmaram que a alteração não impactou os hábitos, já que as compras já eram realizadas durante a semana ou aos sábados. O acordo entre representantes do comércio e trabalhadores segue válido até novembro deste ano, período em que haverá avaliação dos impactos econômicos e trabalhistas da medida. A Associação Capixaba de Supermercados, a ACAPS, informou que ainda não possui um levantamento consolidado sobre os efeitos do fechamento dos supermercados aos domingos.
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3: Os olhos são frequentemente chamados de janela da saúde, e a expressão faz sentido também do ponto de vista médico. Vasos sanguíneos, nervos e estruturas internas dos olhos podem apresentar sinais de doenças sistêmicas ainda desconhecidas pelo paciente. O oftalmologista é o primeiro profissional a suspeitar de condições que afetam diferentes partes do organismo. Isso acontece porque a retina possui uma rica rede de vasos sanguíneos e nervos que refletem diretamente o funcionamento do corpo. Com equipamentos modernos como retinografia, mapeamento de retina e tomografia de coerência óptica, os especialistas conseguem observar alterações que podem indicar doenças cardiovasculares, metabólicas, neurológicas e autoimunes. Entre as doenças mais frequentemente identificadas nos exames oftalmológicos está o diabetes. Pacientes podem apresentar sinais de retinopatia diabética antes mesmo de saberem que possuem alterações nos níveis de glicose. Pequenos sangramentos, dilatação vascular e edema na retina podem ser os primeiros indícios da doença. O diagnóstico precoce é fundamental para evitar complicações visuais e também danos em órgãos como rins, coração.

0: pressão e sistema nervoso, a hipertensão arterial também costuma deixar marcas visíveis nos olhos. Alterações nos vasos da retina, estreitamento arterial e hemorragias podem indicar pressão elevada e descontrole da doença.
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5: Olá, ouvintes da Rádio Manaim. Eu sou Andréia Talma e vamos conversar com o engenheiro mecânico Adilson Lima. O tema de hoje é extintor de incêndio nos automóveis.
6: Olá, Andréia Talma. Olá, ouvintes da Rádio Manaim. A paz do Senhor Jesus a todos. Relacionado ao tema extintor de incêndio, desde outubro de 2015, o extintor de incêndio passou a ser um equipamento facultativo em automóveis de passeio e veículos utilitários, conforme estabelece a Resolução 556/2015 do CONTRAN, Conselho Nacional de Trânsito, mas em caminhões, automóveis de transporte de produtos inflamáveis e transporte coletivo de passageiros ainda é obrigatório. Para o CONTRAN, o uso do extintor de incêndio por pessoas sem preparo pode gerar mais risco ao motorista do que o próprio incêndio, além de serem poucos os casos em que o veículo pega fogo após o acidente. A sua utilização fica sobre a responsabilidade do condutor, que deve observar as seguintes questões: a validade do item de segurança, o indicador de pressão, a integridade do lacre, a presença de marca de conformidade do metro, a ausência de pontos de ferrugem, amassados e outros danos, e o local de instalação do extintor. A todos a paz do Senhor Jesus.
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0: Louvado seja o nome do nosso Deus. 5:05 aqui na programação da Rádio Manaim, segunda-feira, 15 de junho de 2026. Alegria estarmos juntos mais uma vez aqui nas abençoadas ondas sonoras da Rádio Manaim. Cumprimentando a você em casa, você no carro, a você no trabalho, onde você estiver. A você de longe, de pertinho, da net, do radinho. A você na cidade, a você no campo, no Brasil e no exterior. Vamos juntos nesta tarde, início de semana, agradecendo ao Senhor por mais um dia, pela semana que se inicia, pelo culto de hoje à noite, culto de louvor e de adoração ao nome do Senhor. E nós tivemos seminário esse fim de semana e nós estamos aqui nos estúdios com irmãos de Fortaleza, no Ceará, não é isso? Vamos falar aqui com o nosso querido diácono. Paz do Senhor, meu querido.
1: A paz do Senhor, meu amado.
0: Como é que é o nome do irmão?
1: Gelson.
0: Irmão Gelson, mas não tá só o Gelson aqui não, tá? Esposa...
1: Priscila.
0: Priscila tá ali, é a cameraman, cameraman. Ela tá aqui também, a Sara, que é filha do Marcos, meu querido amigo e irmão em Cristo, diácono lá da de São Francisco, da igreja do Bandé, né? Um abraço, Marcos, ó, a filha tá aqui, né? Uma bênção. Ah, que maravilha. Tô aqui com também o Matheus, tá aqui também, a irmã Juliana, o Wesley e o Bernardo. Bernardo que tá ali olhando para mim, tá com fone no ouvido, olha só, rapaz. Tá gostando, Bernardo, de conhecer a rádio? Tá? Tá ou não tá? Ó, maravilha, né? Tá ouvindo direitinho aí? Alô, Bernardo, tá me ouvindo? Alô, Bernardo. Chamando você, Bernardo, tudo bem? Tá me ouvindo, Bernardo? Tá ouvindo aí bem? Alô, Bernardo? O Bernardo tá aqui também. E como é que foi de viagem? Vieram de avião? Vieram de carro? De bike? Como é que é? Agora tem a bike elétrica do Ceará aqui. Ah,

0: rapidinho, né? Nós viemos de avião, né? Uhum. Passamos aí umas provações.
1: É?
0: Né? Voo. Temos aí um atraso.
1: Agora a gente pode falar, vocês estão aqui, benção, então, né?
0: Mas foi uma grande benção, uma grande experiência que o senhor deu. Muitas coisas se levantaram aí nessa semana para tentar impedir essa benção.
1: Uhum.
0: Né? Mas nós pudemos participar de um seminário avivado.
1: Maravilhoso.
0: Um seminário onde o senhor realmente nos renovou para voltarmos ali com uma experiência nova vivida nesse seminário de quarto período, qual participamos. E foi uma maravilha, né? O louvor da Igreja Fiel, as aulas de cantares, as profecias de Daniel, pôde nos alcançar de tal forma que vamos voltar aqui na bagagem com muitas experiências, aquilo que ouvimos, aquilo que presenciamos e o calor ali no meio da igreja, no Manaim, no qual particularmente eu e minha esposa fazia 12 anos que não vínhamos aqui.
1: Uhum.
0: E foi uma experiência assim maravilhosa.
1: Maravilha. É o que, Bernardo? Estou ouvindo o Bernardo falar, parece que o Bernardo falou que depois dessa experiência, show, deu uma benção, aquela coisa toda, mas ele disse que prefere voltar de bike, né? Não quer ir no avião mais não? Avião deu susto. Olha, Pilar, vocês, a igreja de lá, qual a localidade lá, queridos?
0: Nós fazemos parte da igreja do Eusébio Centro, é uma igreja que está na região metropolitana de Fortaleza. Temos irmãos também que fazem parte do nosso polo, que é a Juliana, o Wesley, o Bernardo. Eles são da igreja de Tamatanduba, lá também do polo Eusébio, dessa região metropolitana. E também nós damos assistência à igreja do Araçás, irmãos queridos ali da igreja do Araçás, qual todo fim de semana nós estamos nos deslocando ali àquela igreja e temos vivido experiências também maravilhosas ali com os irmãos, o grupo crescendo e o trabalho ali sendo realizado, onde o Senhor muito tem nos abençoado pela fidelidade ali dos irmãos que permanecem realizando trabalho em oração, em busca, e o Senhor tem nos abençoado.
1: Amém. Eu acho que o Bernardo está querendo falar, hein, Bernardo? Quer? Manda um abraço lá. Quem ficou lá, Bernardo? Lá em Fortaleza. Como é que é o nome do pastor lá, você sabe? Eu acho que o Bernardo não sabe não. Sabe, Bernardo? Como é que é o nome do pastor lá? Bernardo hoje não tá pra
0: resolveu
1: conversa.
0: Resolveu não falar, né?
1: É. Maravilha. Olha, leve um abraço o pastor lá.
0: Pastor Raimundo Medeiros.
1: E também é o mesmo pastor.
0: Pastor Danilo, né? Pastor Danilo.
1: Pastor Danilo.
0: Tamatanduba.
1: Amém, olha, alegria estar recebendo os irmãos aqui. A gente já está aqui no estúdio há mais ou menos umas 2 horas, estou contando eles. Eu perguntei até que vocês estavam com pressa, né? Sabe que o locutor fala muito, né? Então a gente começa a conversar aqui, é uma benção, né? Troca de experiências
0: é aqui para os
1: irmãos, né? Maravilha, leve um abraço de toda a equipe, de toda a central de comunicações aqui da Igreja Cristã Maranata. É sempre uma bênção receber os irmãos aqui.
0: A gente que agradece a recepção, tanto aqui na rádio, como do povo do Espírito Santo, dos irmãos ali do Manaim. Bom, um grande abraço.
1: Olha, eles falam que o povo capixaba é um povo assim, muito, sei lá, fechado. Mentira. Não é isso não. A gente, pelo menos de minha parte, eu sou capixaba e gosto muito de receber as pessoas, de cumprimentar as pessoas na rua. Vai falar, Bernardo? Não acredito. Agora ele vai falar? Vamos ouvir a voz do Bernardo. Não vamos ouvir. Eu tô até, antes de entrar na aula, eu estava, sim, querendo ver pelo menos a língua do Bernardo, né? Mas nem a língua ele mostrou para mim. Grande Bernardo, olha, um abraço para todos os queridos e amados irmãos, tá? Vamos continuar louvando, bendizendo o nome do nosso Deus.

0: um papel muito mais central. Estudos mostram que atividades como caminhada, corrida, musculação podem reduzir de forma significativa os sintomas depressivos. Em alguns casos, especialmente nos quadros leves a moderados, o efeito se aproxima do observado com psicoterapia e até com medicamentos antidepressivos. Mas não se trata apenas de se sentir melhor. O exercício promove mudanças reais no organismo, reduz a inflamação, melhora a função cerebral e estimula a liberação de substâncias ligadas ao bem-estar. O segundo pilar é o eixo intestino-cérebro. O intestino abriga trilhões de micro-organismos que formam a chamada microbiota intestinal. O terceiro pilar é o sono. Alterações no padrão de sono são frequentes em pessoas com depressão. Dificuldade para adormecer, sono fragmentado, sensação de não descanso. Dormir mal não é apenas consequência, pode ser também a causa.
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1: Nós saudamos a todos os irmãos, amigos que nos acompanham nesta programação com a paz do Senhor Jesus. Nós gostaríamos de deixar aqui uma breve palavra da parte do Senhor. Um convite maravilhoso que o Senhor Jesus nos fez um dia e que está registrado no Evangelho de Mateus, no capítulo 11, versículo 28. Leamos. Vinde a mim, todos os que estáis cansados e oprimidos, e eu vos aliviarei. Meus queridos, que convite maravilhoso que nós encontramos nesse texto. A palavra de Deus, ela tem poder. Quando nós lemos a palavra do Senhor no Espírito, os textos, os ensinamentos, os conselhos da parte do Senhor alegram a nossa alma. Aqui nós encontramos um convite universal. No momento em que o homem se encontrar aflito, ele tem um escape para sua alma. Jesus, no seu ministério, abençoou a muitos. Jesus curou enfermos, Jesus visitou famílias, Jesus pregou a multidões, ensinou aos fariseus, pregou nas sinagogas. O Senhor Jesus, em seu ministério, ele aliviou a muitos. Ele curou enfermidades espirituais, ele libertou de doenças gravíssimas, operou maravilhas. Com a palavra do seu poder, Jesus repreendeu ventos e tempestades. E nesta nossa breve reunião, neste nosso encontro, ele quer trazer também um alívio para o coração de muitos. Talvez o seu coração esteja passando por dias turbulentos. E você pode até pensar, mas eu nem conheço tanto o Senhor assim, eu nem sou tão frequente em uma igreja, mas veja, o convite de Jesus, ele não é segmentado. O convite de Jesus, ele não beneficia um grupo apenas, não. O convite de Jesus é para todos. Deus tem um amor tão grande que ele amou a todos. Ele amou o mundo de tal maneira que ele deu o seu Filho unigênito para que todo aquele que nele crê não pereça, mas tenha a vida eterna. A bênção do Senhor é estendida para todos quantos desejarem. Todos quantos aceitarem ao Senhor Jesus terão a oportunidade de serem chamados filhos de Deus.

0: E aqui neste convite glorioso, ao lermos estas palavras de Jesus, nos enchem de esperança. Vinde a mim, todos os que estáis cansados e afadigados. Talvez os seus dias tenham sido dias trabalhosos, são dias de aflições. O próprio Senhor Jesus não nos deixou enganados. No mundo tereis aflições, mas tende bom ânimo, eu venci o mundo. Esse bom ânimo é a presença do Espírito Santo, é a alegria do Senhor. A alegria do Senhor é a nossa força. E neste convite tão especial que ele fez àqueles que o ouviam naqueles dias, através do Espírito Santo, através da revelação do Senhor, esse convite está chegando a mim e a você neste dia. Se você está cansado, cansado muitas vezes de tentar e não conseguir, cansado de falar e não ser ouvido, cansada de insistir, mas sem sucesso, a sua alma tem um escape. Jesus é o escape da nossa alma, ele é o nosso abrigo seguro contra a tempestade, contra os ventos, ele é o refrigério que a nossa alma precisa. Vinde a mim, todos que estáis cansados e afadigados e oprimidos. Os dias estão oprimindo o homem com as responsabilidades, com as tensões globais, com as crises, com as enfermidades e até mesmo pelas ansiedades da vida. Hoje muitos se encontram assim, não é mesmo? Mas se você se encontra assim, hoje a sua alma está tendo um encontro com Jesus. Aceite esse convite. Vinde a mim, todos que estáis cansados e afadigados, e eu vos aliviarei. Jesus, ele tem poder para nos aliviar de todo fardo pesado. Jesus tem poder para dizer à nossa alma, aquieta-te, descansa, porque ele levou sobre si todo o fardo pesado. Ele levou sobre si as nossas preocupações, as nossas iniquidades, o nosso pecado, as nossas enfermidades, as nossas mazelas. Por isso ele pode dizer para mim e para você, vinde a mim, todos que estáis cansados e afadigados, e eu vos aliviarei. Não é o pastor que irá te aliviar. Não é alguém próximo que vai te aliviar. Às vezes esperamos o socorro de alguém tão querido, alguém que nós esperávamos tanto, e acabamos nos decepcionando. Mas Jesus nunca falha. O seu Espírito Santo está presente para nos consolar, para nos guiar no caminho, para nos ensinar todas as coisas, para nos levar ao céu. Em breve, meus queridos, o alívio será permanente, o socorro será eterno e a paz será para todo sempre, porque em breve o Senhor Jesus virá nos buscar, irá nos levar para o céu, e lá não haverá dor, não haverá tristeza, não haverá choro, haverá simplesmente o louvor, a adoração, junto com os salvos, junto com o coral de anjos, junto com o nosso Senhor e Salvador Jesus Cristo. Essa palavra que o Senhor tem para nós, para o nosso coração, para a nossa alma neste dia, um abraço fraternal e a paz do Senhor Jesus.
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1: A hipertensão é uma doença crônica muito prevalente no Brasil. E por isso, desde o ano passado, a diretriz para a classificação da pressão arterial mudou no país. A pressão 12 por 8, historicamente considerada saudável, passou a ser classificada como pré-hipertensão arterial. Na prática, a pressão entre 120 por 80 e 139 por 80 a 89 passou a ser enquadrada como pré-hipertensão pela nova regra, validada pela Sociedade Brasileira de Cardiologia. A partir de 140 por 90 ou 14 por 9, o diagnóstico é de hipertensão arterial. Essas alterações seguiram uma mudança que já havia sido colocada em prática pela Sociedade Europeia de Cardiologia em 2024 e é fundamental para reduzir os riscos de acidente vascular cerebral e de insuficiência renal que estão intimamente ligados à hipertensão. A ideia é antecipar o início dos cuidados para controlar melhor a pressão arterial e evitar complicações. Especialistas destacam que a medida se torna necessária quando se percebe o crescimento no ritmo de novos diagnósticos de pressão alta no Brasil. Dados do Ministério da Saúde indicam que o percentual de brasileiros hipertensos saltou de 22% em 2006 para 29,7% em 2024. A pressão alta é um dos principais fatores de risco para doenças cardíacas, o AVC e doença renal crônica.
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Este quadro apresentará experiências de hinos que marcaram a história da Igreja Cristã Maranata ao longo de seus 50 anos de existência. Você ouvirá agora a experiência do louvor Vencendo Vem Jesus. Deste hino foi escrita por uma serva de Deus muito ativa na propagação do Evangelho. Sua obra contém 3 livros de versos. Natural de Nova York, nasceu em maio de 1819 e possuía grande talento para a poesia. A melodia do hino, por sua vez, era muito popular e foi ouvida por ela em novembro de 1861, quando entoada por soldados em Washington, estado da Virgínia. O hino foi então adotado pelo Regimento 122 de Ohio.

Os Voluntários, comandado por um capelão que foi preso na prisão de Libby, em Richmond, Virgínia, no ano de 1863. E após sua soltura, o hino foi amplamente cantado. Este hino foi muito apreciado por diversos presidentes dos Estados Unidos. O padrão literário, a métrica e o ritmo indicam que a melodia original é uma canção de trabalho, ou melodia fazendeira, cantada durante a colheita de algodão pelos escravos. A melodia foi muito cantada em conferências evangelísticas na zona rural do sul e foi publicada pela primeira vez com o título Meu Irmão, Vem Me Encontrar na Margem da Canaã, em 1858. O hino foi traduzido para o português e publicado em vários hinários evangélicos, passando a ser cantado amplamente também no Brasil, nos cultos e reuniões evangelísticas. Ele contém o grande anúncio propagado pela igreja nos dias atuais. Vencendo, vem Jesus.

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3: A Anvisa suspendeu a comercialização, distribuição e uso de medicamentos depois de notificações de problemas em lotes de produtos fabricados pelos laboratórios Hipofarma e Cimed. No caso da Hipofarma, a medida atinge o medicamento fosfato de sódio.

0: De dexametasona, 4 miligramas, solução injetável, caixa com 50 unidades, utilizado como corticoide anti-inflamatório. A empresa informou o recolhimento voluntário do lote 25091566 após identificar escurecimento da solução quando o produto é diluído em associação com determinados medicamentos. Já a CIMED comunicou o recolhimento voluntário do lote 2424299 dos medicamentos atorvastatina cálcica 40 miligramas e rosuvastatina 20 miligramas, ambos utilizados para controle do colesterol. Segundo a empresa, houve suspeito de mistura de embalagens com cartuchos de rosuvastatina identificados em lotes de atorvastatina. A agência sanitária também informou que determinou a apreensão e proibiu a fabricação, comercialização, distribuição e uso de uma série de medicamentos sem registro, notificação ou cadastro sanitário. Entre os produtos proibidos estão composto cura-tudo, composto saúde do homem, composto para diabetes, composto para psoríase, composto antidiabetes, diabetes, 7 magnésios, valeriana composta, quissinusite, rinite, entre outros.
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Nós saudamos os irmãos com a paz do Senhor Jesus e convidamos para ler a palavra do Senhor. Iremos ler o livro de 1 Samuel, capítulo 2, versículos 1 e 2. Eu estarei lendo. Se você tiver uma Bíblia em mãos, você pode acompanhar a leitura. Se não tiver, vai ser projetado. Você também poderá acompanhar com a projeção da tela. Diz o seguinte: Então orou Ana e disse: O meu coração exulta ao Senhor, o meu poder está exaltado no Senhor, e a minha boca se dilatou sobre os meus inimigos, porquanto me alegro na tua salvação. Não há santo como é o Senhor, porque não há outro fora de ti, e rocha nenhuma há como o nosso Deus. Irmãos, o texto que nós lemos é o início de uma passagem bíblica aqui em 1 Samuel, que o título é O Cântico de Ana. Ana foi uma serva no Velho Testamento, ali no período de Juízes, quase no final do período de Juízes, porque ela foi mãe de Samuel. E Samuel foi o último ali dos Juízes. Foi ele que, como profeta e também como levita, porque ele era da tribo de Levi, ele pôde ali levantar, por revelação do Senhor, o primeiro rei, que foi Saul. E depois da desobediência de Saul, o Senhor revelou que levantasse da casa de Jessé Davi. E foi exatamente Samuel que teve, né, esse privilégio de ter a revelação de ser usado pelo Senhor. Mas o detalhe que nós queremos chamar a atenção aqui é a glorificação. A glorificação de Ana. Ela estava glorificando, porque ela tinha um problema. A palavra do Senhor, ela é muito clara com relação a isso. Ana tinha um problema. Ela não podia gerar filhos. E para aquele momento, família patriarcal, filhos eram importantes, principalmente no meio do povo de Israel, porque a geração que vinha falava exatamente da continuidade da promessa da bênção de Deus que ia passando de geração em geração. E quando uma mulher não podia ter filho, ela era tida até como amaldiçoada pelo Senhor. Não era o caso, porque nós sabemos que as três esposas de Abraão

de Isaac e de Jacó, elas eram estéreis. E nós sabemos que os descendentes e as descendentes tinham grande probabilidade, hoje a ciência explica isso, de ter esterilidade também. Mas o Senhor, Ele rompeu todas as barreiras, assim como o Senhor fez com a esposa de Abraão, assim como o Senhor fez com a esposa de Isaac e Jacó, que uma das suas esposas também era estéril, mas o Senhor operou uma bênção e gerou vida. E por que será que o Senhor permitiu isso, né? Por que, será que o Senhor fez questão de que as matriarcas ali fossem estéreis, ou em alguns momentos, como o caso de Ana, ser estéril? Porque o Senhor deixava um recado muito claro. O Senhor deixava um recado que Ele era o dono da vida. Ele é o dono da vida. E quando observamos o cântico de Ana, Ana está glorificando a Deus pela vida. Ela fez um propósito diante do Senhor. Ela disse: Senhor, eu sou estéril, mas se me deres um filho varão, eu entregarei e ele será teu por toda a sua existência. E ela fez isso no templo, no tabernáculo. Naquela época era o tabernáculo. E o Senhor ouviu a sua oração e o Senhor então concedeu a ela essa bênção. Ela pôde gerar. Ela gerou Samuel. E Samuel, quando se tornou um pouco maior, foi levado ao templo, ao tabernáculo, e ali Eli era o sumo sacerdote, e ali Ana deixou Samuel para que fosse criado, cumprindo assim a sua promessa. Mas nós queremos chamar a atenção do cântico de Ana, porque nós temos estudado na EBD a respeito do louvor, e como o louvor foi introduzido no culto, coisa que o Senhor não fez com Moisés. Moisés teve a revelação do culto do Velho Testamento, mas o louvor não estava lá. Embora há registros de dois louvores que o Senhor deu a Moisés, quando na caminhada ali, na saída do Egito, um louvor foi quando ele viu ali Faraó e os exércitos de Faraó destruídos ali no Mar Vermelho. Houve o primeiro cântico de Moisés. O segundo, quando ele não pôde atravessar o Jordão, porque o Senhor disse que ele não atravessaria, mas ele glorificou ao nome do Senhor também. Mas isso não estava incluído no culto do Velho Testamento. Quem incluiu, nós temos aprendido na EBD, foi Davi. Mas o louvor está registrado em algumas passagens da Bíblia no Velho Testamento. E esse aqui é um dos louvores mais bonitos e mais importantes, porque Ana estava glorificando a Deus pela vida, porque o Senhor é o dono da vida. E hoje, quando nós somos chamados para estar na presença do Senhor, e através de Cristo Jesus, nós temos vida e vida eterna, nós temos de ter a gratidão que Ana teve, porque ela era estéril. Nós, sem o Senhor Jesus, sem a presença do Senhor Jesus, nós somos estéreis. Por quê? Porque nós caminhamos para a morte eterna. Isso é a existência do homem. Mas quando o homem alcança a salvação, abre o seu coração para receber esta bênção da salvação em Cristo Jesus, e se você não tem essa bênção, é um excelente momento para você fazer isso, abrir o seu coração e dizer: eu quero Jesus como meu Salvador. E você vai experimentar vida, e vida em abundância, como Ana pôde ali experimentar a vida. Ela pôde experimentar, ela sabia o que era ser estéril, mas agora ela experimentava o que é poder gerar vida, porque ela pôde gerar ali o seu primeiro filho. Depois o Senhor lhe deu até mais filhos, mas o primeiro filho ela recebeu e cumpriu o seu trato ao Senhor. Aqui está, Senhor, para a honra e glória do seu nome. E o Senhor usou muito Samuel. Irmãos, nós temos de entender como Ana entendeu, e a nossa glorificação tem de ser pelo mesmo motivo, motivo de vida. Nós estamos aqui enfatizando isso. Não há nada melhor para nós glorificarmos do que a vida, e vida eterna. Não estamos falando dessa vida biológica,
que é uma bênção que o Senhor nos dá, que nós podemos usar esta vida biológica que nós temos nesse mundo aqui,

para fazer a obra do Senhor. Mas a glorificação perfeita é por ter vida e vida eterna, por poder ter esta bênção que o Senhor gerou nos nossos corações. E o nosso nome está registrado no livro da vida, que o Senhor Jesus, o Cordeiro, pôde abrir ali, e o nosso nome está ali registrado. Nós damos glórias e aleluias. E como Ana glorificou ao Senhor, o meu coração exalta ao Senhor, o meu poder está exaltado no Senhor, e a minha boca se dilata sobre os meus inimigos. Qual era o inimigo de Ana? Era a falta de vida. E agora ela tinha vida. Agora ela podia glorificar ao Senhor. Eu tenho vida, eu pude gerar vida. Irmãos, essa tem de ser a nossa glorificação. O tempo mudou, quantos anos? Ana foi mãe de Samuel. Samuel, antes de Davi, Davi 1000 anos antes do Senhor Jesus. Aqui há mais de 3000 anos dessa experiência de Ana até as nossas, até estes dias nossos. Mas o Deus é o mesmo. E ela fala disso, né? Rocha inabalável, não há santo como o Senhor, porque não há outro fora de ti. Rocha nenhuma há como nosso Deus. Firme, não muda. Ainda hoje, ele gera vida e vida em abundância. E nós podemos, como Ana, glorificar ao nome do Senhor. Um coração sincero, meu coração, né? Como ela diz, o meu coração exulta, o meu poder está exaltado no Senhor, porque é o poder de Deus sobre as nossas vidas. E a minha boca se dilata em louvor contra os meus inimigos, e o inimigo maior é a morte eterna, que nós alcançamos a vitória em Cristo Jesus. Se você tem o Senhor Jesus como seu Salvador, você pode fazer como Ana, abrir a sua boca e dilatar o seu coração na presença do Senhor, exaltando pela vida e pela vida eterna. Amém, irmãos? Nós nos despedimos com a paz do Senhor Jesus.

0: em débitos presencialmente em agência dos Correios de todo o país. No Espírito Santo, são 92 unidades disponíveis para atendimento, com descontos que podem chegar a 90%. De acordo com a empresa, a iniciativa busca ampliar o acesso às oportunidades de regularização financeira, especialmente para consumidores que preferem atendimento presencial ou têm dificuldades para utilizar os canais digitais. Atualmente, o país registra 83 milhões de pessoas endividadas. Ao todo, os brasileiros acumulam cerca de 342 milhões de dívidas negativadas. O valor médio devido por consumidor é de R$ 6.800. Os dados também mostram a pressão de endividamento sobre o orçamento das famílias brasileiras. O setor financeiro segue como principal origem das pendências. Bancos e cartões de créditos concentram 27% das dívidas. Em seguida, aparecem contas básicas como água, luz e gás com 21% e financeiras não bancárias responsáveis por 19% dos débitos. Além do atendimento presencial nas agências dos Correios, os consumidores também podem negociar e quitar dívidas pelos canais digitais da Serasa, como o site, o aplicativo da empresa e o WhatsApp, pelo número 11 99575 2096.
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1: Quem está com o nome negativado terá uma nova oportunidade para quitar dívidas por meio do programa Novo Desenrola Brasil. Uma parceria entre a Serasa e os Correios vai permitir que consumidores negociem.

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1: A Capitania dos Portos do Espírito Santo vai incorporar uma nova embarcação que será utilizada em operações de resgate marítimo no litoral capixaba. A lancha de busca e salvamento, a superlancha da Marinha, conta com equipamentos modernos voltados para operações em condições adversas de mar e baixa visibilidade. Segundo a Marinha, a chegada da superlancha representa um avanço estratégico para operações de busca e salvamento no estado. Até então, situações mais graves no litoral capixaba frequentemente dependiam do deslocamento de meios navais sediados no Rio de Janeiro, o que aumentava o tempo de resposta das operações. Entre os diferenciais tecnológicos da embarcação está a capacidade de autoendireitamento em caso de emborcamento, recurso que aumenta a segurança da tripulação e das vítimas resgatadas durante as missões. A lancha também possui sistemas modernos de comunicação e detecção, incluindo radar e câmera de visão térmica, tecnologia capaz de localizar náufragos na água, mesmo durante a noite ou sob condições climáticas desfavoráveis. A embarcação pode resgatar até 20 pessoas. Com dois motores de 700 HP, a nova lancha de busca e salvamento da Marinha pode atingir velocidade máxima de 30 nós, equivalente a aproximadamente 55 km por hora. A embarcação possui autonomia de 200 milhas náuticas, cerca de 360 km, permitindo um raio operacional de até 100 milhas náuticas, ou seja, 180 km para missões de resgate no mar.
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1: Se você é aposentado ou pensionista do INSS ou do serviço público, precisa saber dessa informação. Quem foi diagnosticado com doença grave prevista em lei, aquelas reconhecidas pela legislação como mais severas, como por exemplo o câncer ou a cardiopatia grave, pode ter direito à isenção do imposto de renda sobre aposentadoria ou pensão. Esse direito existe mesmo que a doença esteja controlada ou em remissão, ou seja, não é necessário estar com tratamento ativo. Mas atenção, essa isenção vale apenas sobre aposentadoria ou pensão. Outras rendas continuam sendo tributadas normalmente. Também é possível solicitar a restituição do imposto pago indevidamente dos últimos 5 anos. Por isso, conhecer esse direito pode fazer muita diferença.

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1: Se você é aposentado ou pensionista do INSS ou do serviço público, precisa saber dessa informação. Quem foi diagnosticado com doença grave prevista em lei, aquelas reconhecidas pela legislação como mais severas, como por exemplo câncer ou a cardiopatia grave, pode ter direito à isenção do imposto de renda sobre aposentadoria ou pensão. Esse direito existe mesmo que a doença esteja controlada ou em remissão, ou seja, não é necessário estar com tratamento ativo, mas atenção, essa isenção vale apenas sobre aposentadoria ou pensão. Outras rendas continuam sendo tributadas normalmente. Também é possível solicitar a restituição do imposto pago indevidamente dos últimos 5 anos. Por isso, conhecer esse direito pode fazer muita diferença.

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A mensagem é que Jesus é a solução para a sua vida. Porque existem momentos na vida que parece que todas as coisas se vão. É como algo que cai e quebra e não tem como ser restaurado. Se você olhar, é como um vaso que quebra. Mas um vaso nas mãos do oleiro, ele pode ser restaurado. E Jesus é o oleiro da vida. Ele pode restaurar você. A vida não é fácil, ela tem seus desafios, os seus problemas, os medos, até mesmo situações em que entramos. E a palavra de Deus, ela fala sobre três coisas que trazem trevas, até sombras para o homem. No livro de Jó, você vai encontrar a expressão as portas da sombra da morte. Porque existem portas que levam o homem para a perdição. Mas existe uma porta que leva o homem à salvação. Se portas te levam para longe, existe apenas uma que te leva para perto de Deus. E essa porta é Jesus Cristo, o Filho de Deus. O Salmo 23, que é muito conhecido, ele fala sobre o vale da sombra da morte. Ou seja, aquele caminho para baixo. O vale é o caminho para baixo. Mas existe um caminho que é o caminho da vida. E esse caminho, que é o caminho, é o Senhor Jesus. O livro de Provérbios vai dizer que existe o caminho, que é o caminho da vida, que leva o homem para o alto. Se o vale da sombra da morte te leva para baixo, Jesus te leva para ter uma vida com Deus. Mas você vai ver também o próprio Senhor Jesus falando, ecoando aquilo que foi dito pelo profeta Isaías. O povo que estava assentado e que habitava na região da sombra da morte, a luz resplandeceu. Vejam, pode ser uma porta, algo que está começando. Pode ser um vale, alguma coisa que você esteja passando que está te levando para Deus. Ou pode ser uma região em que você já está habitando longe de Deus. Mas não importa, porque a luz de Jesus te encontra. E não importa as trevas, a luz vence as trevas. Ele veio te resgatar das trevas para a luz. Abra o seu coração. Jesus está lutando por você, para te trazer para a luz, para a vida, para a presença dele. Jesus te ama e ele não desiste de você.

por aqueles que precisam agora de um socorro, que estão em situações tão difíceis, machucados pela vida, aqueles, Senhor, que estão aflitos, alma cansada, abatidos, mas pedimos que Tu possas ajudá-los, que a Tua mão possa se estender e que a luz, que é o Senhor Jesus, possa brilhar sobre essas pessoas. Que, Senhor, ao invés de tristeza, surja agora alegria em corações. Aqueles que estão, Senhor, passando por momentos em que estão iludidos, mas que agora eles possam ser esclarecidos pela revelação de Jesus. Toque, Senhor, em corações. Manifeste o Teu nome. E que agora pessoas possam abraçar a salvação. Ter um encontro com Jesus. Oramos assim,

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2: Após determinação da Secretaria Nacional de Trânsito, Detran do Espírito Santo informou que já passou a exigir exame toxicológico para candidatos à primeira habilitação nas categorias A e B destinadas a motocicletas e veículos a carros. A nova regra vale para processos de primeira carteira nacional de habilitação, a CNH, abertos a partir do mês de maio deste ano. Segundo o Detran, o exame será obrigatório para emissão de permissão para dirigir. Isso significa que o candidato poderá realizar normalmente as etapas do processo de habilitação, mas só terá a CNH emitida após apresentar resultado negativo no exame toxicológico. O teste deverá identificar a presença de substâncias psicoativas no organismo em uma janela mínima de detecção de 90 dias. Caso o resultado seja positivo e o candidato discorde, será possível solicitar contraprova no mesmo laboratório. Quem abriu o processo de habilitação antes do dia 18 de maio deste ano não será afetado pela nova regra, mesmo que ainda não tenha realizado provas teóricas ou práticas. O candidato deverá procurar um posto de coleta de laboratórios credenciados pelo Senatran. A lista completa dos estabelecimentos autorizados está disponível no site oficial do Detran do Espírito Santo. De acordo com o órgão, o processo de habilitação não será cancelado caso o exame apresente resultado positivo. Nessa situação, o candidato poderá repetir o teste após 90 dias.

0: O processo de primeira habilitação não perde validade, mesmo que a CNH não seja emitida imediatamente.
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2: Mais de 400 mil motoristas do Espírito Santo podem ser beneficiados pela renovação automática e gratuita da Carteira Nacional de Habilitação, a CNH. 402 mil condutores capixabas têm entre 50 e 64 anos e podem se enquadrar nas novas regras do Sistema Federal de Bom Condutor. A renovação automática é voltada para motoristas sem infrações recentes e inscritos no Registro Nacional Positivo de Condutores. O benefício vale apenas para a versão digital da CNH e possui limitações relacionadas à idade e as condições de saúde do motorista, mas o condutor precisa cumprir uma série de requisitos ao mesmo tempo para ter direito ao benefício. É necessário ter histórico limpo, sem nenhuma infração nos últimos 12 meses, estar inscrito no cadastro positivo de condutores, ter menos de 70 anos e não possuir restrições médicas ou bloqueios anteriores no prontuário da habilitação. O cadastro do Registro Nacional Positivo de Condutores é voluntário e deve ser feito pelo aplicativo Carteira Digital de Trânsito ou pelo aplicativo CNH do Brasil. Após a autorização do motorista, o sistema da Secretaria Nacional de Trânsito, Senatran, passa a monitorar automaticamente o histórico do condutor. Apesar do processo ser chamado de renovação automática, a avaliação médica continua obrigatória. O exame médico de aptidão física e mental continua sendo obrigatório.
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6: Olá, ouvintes da Rádio Manaim. Eu sou a Andréia.

0: Anselmo e vamos conversar com a cirurgiã dentista especializada em implantodontia, a doutora Natália Reis Arantes. O tema de hoje é: pastas clareadoras clareiam realmente os dentes?
1: Olá, Andréia e ouvintes da Rádio Manaim, a paz do Senhor. Realmente, essa é uma pergunta que eu recebo frequentemente no meu consultório: se as famosas pastas clareadoras clareiam realmente os dentes. O que eu posso dizer para vocês é que tenham cuidado ao escolher o seu creme dental. Normalmente, muitas dessas pastas que prometem ser clareadoras são muito abrasivas e podem desgastar o esmalte dentário. Então, fiquem atentos se na formulação da pasta tem na sua composição ingredientes abrasivos, como uma quantidade elevada de bicarbonato ou sílica, que são estruturas que podem desgastar o seu esmalte dentário. Isso vai causar uma sensação de limpeza imediata, mas com o passar do tempo, a camada de esmalte vai se afinando, levando uma erosão de esmalte, uma exposição da raiz e causando posteriormente uma sensibilidade dentária. Então a minha dica é: tenham cuidado ao escolher os cremes dentais. Se você gostou dessa informação, gostou dessas dicas e tiver novas perguntas sobre este assunto, fiquem à vontade, está enviando suas perguntas para o WhatsApp 027-988-24-6318. E também temos o conteúdo sobre saúde bucal no nosso Instagram, natyrarantes, N-A-T-Y-R Arantes. Assim nos despedimos do quadro Viver com Saúde, com a paz do Senhor.
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